0: Tchau.
1: Tchau.
0: Tchau, obrigado, como dizia aquele repórter lá da TV em Anguera. Você vai entrar com um projeto para acabar com o horário eleitoral? Vou, então eu vou confiar em você. Não precisa fazer mais nada. Bom, agora são... quantas horas? 9:02, 9:02. 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Deputados federais mais bem votados em Goiás. Olha só, o Bruno Peixoto teve 206 mil votos. 749. Adriana Corsi, a segunda mais bem votada, 176.724 votos. Fred Rodrigues, do PL, 152.082 votos. Flávia Moraes, do MDB, lá de Trindade, 142.632 votos. Magda Mofato, olha aí, subiu bem a Magda Mofato, né? 131.536 votos. Lucas do Vale, lá de Rio Verde, 126.583 votos. Ava Santiago, do PSD, 123.104 votos. Adriano do Baldi, 132.904 votos. Daniel Agrobon, 116.681 votos. José Nelton, 114.256 votos. Lucas Calil, 108.802 votos. E o Célio Silveira, 104.920 votos. Esses são os mais votados. Esses aí praticamente garantiram a eleição, né?
1: Exatamente, Célio. Você pode olhar que eles refletem a legenda deles. Por incrível que pareça, esses primeiros aí foram exatamente os que eu falei lá das legendas.
0: Exatamente.
2: Silvânia finalizada.
0: Silvânia finalizada! Chegou a urna do Dayana. Então vamos lá, Edmar. Finalizada a eleição em Silvânia, vamos lá. Presidente, governador, senador, deputado federal, deputado estadual.
2: Presidente e governador, nós vamos com os dois?
0: Vamos com os dois mais votados.
2: Então, 100% de sessões.
0: Aliás, o governador você pode dar os quatro. Só pra gente fazer uma comparação aqui.
2: Sessões apuradas, 100% de...
0: Aliás, presidente também dá por causa da votação do ex-governador Ronaldo Caiado.
2: Sim. Então, 100% de sessões apuradas aqui em Silvânia. Flávio Bolsonaro, 57.75%. Ele teve 7.333 votos. Lula, 27.30%. Ele teve 3.466 votos. O escritor Augusto Cury, Em terceiro, Ronaldo Caiado, 12.03%, 1.527 votos.
0: Então, Flávio, Lula
2: e Caiado. Os mais votados em Silvânia.
0: Governador do estado. Resultado final de Silvânia.
2: Governador, resultado final em Silvânia. Daniel Vilela, 61%.
0: Acabamos de falar, né?
2: Sim. Não.
0: Ah, não, falando para o presidente. Governador.
2: Daniel Vilela, 61.58%. Ele teve 7.548 votos. Wilder Moraes, 23.18%. Ele teve 2.842 votos. Luiz César Bueno, 8.50%. Ele teve 1.042 votos. E Marconi Perillo, 6.50%. Ele teve 797 votos.
0: Resultado final para senador em Silvânia. Os dois votados, os dois eleitos em Silvânia.
2: Gustavo Gaia, 25.31%. Ele teve 5.737 votos. E Gracinha Caiado, 22.18%. Ela teve 5.025 votos.
0: Esses os senadores mais bem votados. Agora, Edmar, deputados federais, os mais votados em Silvânia.
2: Deputados federais, vamos lá. Vamos dar os números, depois a gente vai para a conferência. Em primeiro aqui, Marussa Boldrin, a mais votada, com 1.970 votos. Aqui em segundo, Lucas Calil, 1.173 votos. Na sequência, Bruno Peixoto, 772 votos. Delegada Adriana Corsi, 742 votos. Magda Mofato, 671 votos. Fred Rodrigues, 432 votos. Na verdade, antes desses, teve o Daniel Agrobon com 916 votos. Acho que são esses os mais votados.
0: Ok, agora vamos para deputado estadual. Os mais votados em Silvânia para deputado estadual.
2: E Siquinã fecha aqui a apuração em Silvânia com 8.067 votos. 8.067 votos e Siquinã. Bia de Lima, 316 votos. Com 191 votos, Antônio Gomide. Amaury Ribeiro, 189 votos. Fabrício Rosa, 171 votos.
0: Pois é, o Issi teve 8.067 votos. Plínio está me ouvindo lá na roça. Pode pagar a aposta, Plínio. Ele falou comigo lá na feira hoje. Não que ele esteja torcendo contra, né? Ele falou assim, mas ele pode pagar a aposta. Olha, essa votação do Issi em Silvânia, 8.067 votos, é realmente algo esplendoroso. Aí a gente faz a seguinte leitura, né? É, quem trabalha mais, ganha mais. É ou não é, Benedito?
1: Exatamente.
0: Quem trabalha mais, ganha mais. Então, a cidade resolveu abraçar, porque tem como você ver os votos válidos aí, Silvânia? É, um comparecimento?
2: Votos número... Vamos lá, votação. Nós tivemos um total de 13.159 votos. Desses, os votos válidos são 12.408.
0: 12.408, né?
2: 12.408.
0: Os votos válidos.
2: Os votos válidos.
0: O ICI teve 8.067 votos.
2: Sim.
0: Um percentual, eu não sou muito bom de conta, jornalista não é bom de conta, não.
2: Não.
0: Um percentual, eu vou dizer, quase que inacreditável.
2: Sim.
0: Não que ele não mereça.
1: 60,1%.
0: É, merece muito, mas realmente ele é um reconhecimento, é um reconhecimento de Silvânia ao trabalho do ICI. Mas aí, como eu falei no começo, vem as cobranças.
1: Exato.
0: É, ele deve estar nos ouvindo lá. A gente quer os asfaltos. Da GO139, da Chapada lá, que foi feita as licitações, né?
2: Sim.
0: Ele é muito ligado ao Daniel, que foi reeleito governador, né? Então, meu querido deputado ICI, meu amigo ICI, muito antes de você ser prefeito, a gente já era amigo. Assim como cidadão, né? Como a importância que eu sei que a rádio tem, né? Que a palavra da gente tem, você está de parabéns. Claro, o prefeito Carlão está de parabéns, foi o candidato que ele apoiou, né? E o Carlão sempre me falou que, ó, nós vamos trabalhar para 8 mil votos. Claro que é uma vitória do prefeito Carlão, né? E de todos aqueles que apoiam o Siquinã, 8.067 votos. Eu tenho certeza que foi a cidade que deu o maior percentual de votos
2: para
0: o Siquinã.
2: Sim.
0: Né?
2: Sim.
0: Silvânia foi a cidade que deu o maior percentual de votos para o deputado Siquinã. Parabéns a ele. Estamos tentando colocá-lo no ar, mas não sei se ele desligou. Eu fui falar para ele que podia ir tomar agora.
2: Agora ele foi. Sério, alguns números aqui, curiosidades da votação em Silvânia. Ó, nós tivemos 500 votos em branco, 251 nulos. A abstenção foi de 19,39%, o que significa 3.166 eleitores que não foram às urnas.
0: Pois é, esse voto em branco é para qual cargo?
2: É que ele aparece geral.
0: Geral?
2: Geral.
0: É porque você pode votar em branco para presidente.
2: Para presidente, mas não votar para o...
0: Quem está no ar? O Olívio está no ar conosco. Alô, Olívio, você.
3: Célio de Abreu Silva, ouvintes da Rio Vermelho, em nome da Moscote Imobiliária, estou aqui ao lado do deputado reeleito, mais de 70 mil votos, e Siquinã Júnior, ex-prefeito de Vianópolis. Falta poucas urnas para fechar, reeleito, evidentemente, uma votação expressiva de 47 mil para mais de 70, 73 para mais de 70, a vitória consumidária. Boa noite, deputado Issi Kinan Júnior.
4: Boa noite, Olívio. Boa noite, Célio. Boa noite a todos os meus irmãos e irmãs silvanienses. É uma enorme alegria dirigir-me a cada um de vocês nesse instante, sobretudo após um resultado tão expressivo. Eu fico imensamente feliz, mas principalmente com a sensação que a minha responsabilidade aumenta muito. É um instante de refletir tudo que foi feito, de agradecer, de, obviamente, celebrar o resultado, mas é um momento também de já olhar para o futuro e de já começar a partir de amanhã buscar as metas que são tão fundamentais para melhorar a condição de vida do nosso povo da Estrada de Ferro, que é o que eu tenho feito nesses últimos anos. Então eu quero agradecer, não há palavras para medir o tamanho da minha gratidão e do meu sentimento a todo o povo silvaniense, a todo o povo da região da Estrada de Ferro que nos ouve nesse instante. Eu só posso pedir que Deus lhes pague e lhes dê muitas bênçãos e muitas alegrias e felicidades na vida de cada um de vocês, que de maneira tão generosa confiou o voto nas urnas ao nosso favor.
3: E o trabalho continua?
4: Claro, o trabalho é o que nos move, é o que nos capacita diariamente, é o que justifica a nossa presença na vida pública. Não fosse o trabalho, principalmente os resultados que esse trabalho proporciona, a quem com muita honradez e dignidade nós procuramos representar, nada faria sentido. Então, eu continuo muito focado, com os pés firmes no chão e com a certeza que, como eu disse no início aqui da entrevista, a responsabilidade só aumenta de tamanho. É hora de trabalhar mais ainda.
3: O Célio estava, quando o senhor já alcançou a votação para a reeleição, cobrando asfalto, é 139, é uma rodovia, e aí o deputado, claro, disposto para continuar esse trabalho.
4: E ele, não somente ele, mas toda a população de Silvânia tem toda a legitimidade e direito de nos cobrar. Eu, como disse a você, não tenho palavras para agradecer tamanha manifestação que foi manifestada por meio do voto. Tenho que agradecer a todos os meus amigos, os meus irmãos, os meus companheiros silvanienses, e faço isso na pessoa do prefeito Carlos Maia, que está ao meu lado, que sempre esteve ao meu lado, que tem comigo uma relação de irmandade e que, sem dúvida nenhuma, foi um dos grandes timoneiros desse processo. Tenho que agradecer ao vice-prefeito Fábio André, todos os vereadores que me acompanharam, todos os secretários da administração do Carlão, todos os líderes, toda a comunidade silvaniense de um modo geral. Eu sou um devedor eterno diante das oportunidades que me foram dadas, sobretudo nesses dois mandatos de deputado estadual, onde eu fui eleito com uma votação tão expressiva. Ontem fiquei muito feliz na carreata que nós realizamos pelas ruas de Silvânia, Olívio, de contar com dois ex-prefeitos lá no TRI, o Zé Faleiro e a Gilda Naves, além do Dr. Jorge, que também sempre esteve comigo, nunca me abandonou. Então, é motivo, como eu disse, de celebração, de felicidade, de alegria, de regozijo, de gáudio, mas principalmente é o momento de nós focarmos com mais energia ainda aos nossos objetivos e procurar alcançá-los para devolver na forma de resultado toda essa confiança que a nós foi trazida e foi dirigida no momento da votação das eleições de 2026.
3: Na carreata de ontem, o senhor emocionou, tem até uma foto publicada nas redes sociais sobre o tamanho daquela carreata que aconteceu aqui na cidade, claro, uma emoção forte, como forma também de agradecimento ao povo de Vianópolis.
4: Não é somente o ato da carreata, é uma vida toda que passa na cabeça naquele instante. É um filme que se propaga porque eu dediquei a minha vida inteira quase à atividade política. São muitos anos de entrega, de renúncia, de abnegação, de dedicação, de obstinação, de deixar de lado prioridades que fazem parte da minha convivência mais íntima. São negócios que são colocados no segundo plano, é a família que também muitas das vezes não é priorizada. Eu tenho um filho pequeno de 4 anos de idade, que eu convivo pouco com ele em razão da minha atividade política. Então, é muita dedicação, é uma vida toda me empenhando para fazer o meu melhor e para ajudar a minha cidade de Vianópolis, para ajudar a minha cidade de Silvânia, para ajudar a região da Estrada de Ferro, para fazer com que essa nossa região esteja efetivamente no mapa dos grandes lugares do estado de Goiás. Eu fico muito feliz porque todas as vezes que eu percorro os 4 quadrantes goianos, eu digo com muito orgulho que sou da região da Estrada de Ferro, e a região da Estrada de Ferro tem um representante genuinamente filho dela.
3: Está aí, portanto, Célio, a palavra do deputado estadual Isigna. Posso pegar só a palavra prefeito Carlos Maia?
0: Não, Célio? Eu quero falar com ele, Olívio. Eu quero falar com o deputado Isigna, você não me... bota o telefone nele aí.
3: Tem uma pergunta aqui do Célio Silva, portanto, é para o deputado Isigna Júnior. Acabo de receber uma ligação. Vamos passar então. O Célio tem uma pergunta, deputado. Pois não, Célio?
0: Não, eu só vou atualizar aqui com o deputado ouvindo. Com 99% das urnas apuradas, o ICI agora é o terceiro mais bem votado do estado de Goiás. Ele está com 73.274 votos. Deputado, muito boa noite.
4: Boa noite, Célio. É uma alegria enorme falar com você, meu amigo querido. Tenha certeza que a votação de Silvânia não emocionou somente você, não. Me emocionou muito também.
0: Só para cumprimentá-lo, eu comentei agora há pouco aqui com os meus colegas e no ar que esse resultado é fruto de um trabalho. Ninguém recebe nada de graça. Político não recebe voto de graça. Político recebe o reconhecimento e você está sendo reconhecido agora pelo excelente trabalho que você faz.
4: Eu não posso deixar de lembrar nesse instante do Zé Cacheta, do saudoso José do Nascimento Cacheta, do Zé Denison, de tantos que serviram de espelho para mim e continuam servindo, e que naturalmente sempre me inspiraram a buscar os objetivos que eu digo que não são relacionados à minha vontade ou ao meu desejo, mas sim ao desejo, à vontade da região da Estrada de Ferro, porque é um lugar próspero, pujante, que gera oportunidades para a população e que possibilita ganhos econômicos e sociais para as pessoas que moram nessa região, não pode ficar sem um representante da Estrada de Ferro, no estado de Goiás. E hoje sou eu, daqui mais alguns anos será outro. Eu faço questão de falar do Zé Cacheta, do Zé Denison, do meu pai, porque foram eles que começaram esse trabalho lá atrás, depois veio o Ronildo. Então são figuras que precisam ser lembradas,
0: que é isso aí,
4: e sempre precisam ser conhecidas, porque tiveram uma participação fundamental nessa briga que a gente trava todo dia para fazer a nossa região ser sempre valorizada.
0: Tá certo. Aí é um ano cravo, outro na ferradura. 139, chapada das covas, hein, Cícero? Você tem que ajudar a Silvânia nessas duas obras fundamentais.
4: As duas obras já estão licitadas para toda a nossa alegria e felicidade. E a partir de amanhã a gente já começa novamente a cobrar. Não vamos dar folga para o governador Daniel Vilela, esse é um compromisso dele. Amanhã é aniversário de Silvânia e nós temos que dar esse presente para o povo silvaniense, porque é muito merecido. E não é só isso não, Célio. Tem a duplicação da GO-010, que sai do trevo do Batata e avança até o trevo de Vianópolis, que é a principal meta da nossa atuação nessa próxima legislatura. Tanto a Chapada das Covas quanto a 139 estão prestes a ter as obras iniciadas, mas nós precisamos lutar muito ainda para duplicar a GO-010 e, além de salvar vidas, gerar mais comodidade, segurança e tranquilidade para todos que transitam por essa estrada.
0: Mais uma vez, parabéns, deputado. Um abraço.
4: Muito obrigado. Um abraço a todos. Um beijo no coração desse povo querido Silvânia.
3: Ô Célio, e aqui ao meu lado aqui o prefeito Carlos Maia, super satisfeito, sem dúvida nenhuma, com a vitória de Isigna Júnior, expressiva votação em Silvânia. Boa noite, prefeito.
5: Boa noite, Olívio, todos os ouvintes da Rio Vermelho, da região da Estrada de Ferro. Uma satisfação vir aqui abraçar nosso deputado. é uma votação muito expressiva, era a nossa meta, 8 mil votos, passamos 67 votos deles, né? Agradecer a população de Silvânia que entendeu e entende que com o ICI tudo fica mais fácil, ainda mais com a eleição de Daniel Vilela, né? Silvânia vai ter os melhores anos de sua vida, de sua história, nesses próximos 4 anos com o ICI, com o Daniel, e esses 2 anos que me restam, trazendo benfeitorias. E é importante, né, que a população entende isso. E eu fico muito feliz, muito grato, né, a nosso vice-prefeito Fábio André, a todos os vereadores, na pessoa do pastor Genilton, presidente. Só foram 10 vereadores que nos acompanharam. Obrigado a todos. Né, obrigado ao ex-prefeito Zé Faleiro, ex-prefeita Gilda, que entenderam também a magnitude da gente estar unido em prol da eleição do Isiquinã, com uma votação expressiva. Muito feliz mesmo, muito grato a Deus por ter, né, a oportunidade de viver esse momento ao lado do ICI, porque isso nada mais é do que retribuição, Olívio. É um fato que a gente está retribuindo tudo que o ICI fez e, ao mesmo tempo, já tacando nas costas dele uma responsabilidade, mas a gente está aqui em Vianópolis, todos muito felizes, parabéns a todos os prefeitos e prefeitas da região que compuseram, né? Estou aqui com o meu amigo Marcelinho, Vianópolis também, numa votação muito expressiva, né? O Cleidinho aqui, nosso vice-prefeito, é muita alegria, cara, é muito, não tenho palavras para agradecer a confiança do povo de Silvânia, não em si, e nessas pessoas que eu falei, que a gente é porta-voz dia a dia do ICI, Olívio.
3: Muito bem, encerro minha participação aqui, Célio, falando com o prefeito Marcelo Rezende, tu super satisfeito, foi lá para a praça 19 de agosto, não sei se bebeu uma gelada, né, uma Coca-Cola, mas está super feliz, comemorou essa vitória de Isiquinã Júnior, seu companheiro, seu parceiro, boa noite.
6: Boa noite, Olívio. Boa noite, Célio. É uma grande felicidade e um agradecimento a toda a população de Vianópolis por ter recebido a gente nas casas, nas reuniões. E o Isiquinã é o meu padrinho, né, politicamente. E assim, é uma vitória muito satisfatória para a gente, para toda a região da Estrada de Ferro. Igual o prefeito Carlão falou, todos nós da Estrada de Ferro é vitorioso e toda a população também será vitoriosa com essa grande vitória do Isiquinã e também do nosso governador Daniel Vilela. Então é muito importante para toda a Estrada de Ferro.
3: Muito bem, está aí, portanto, Célio, a palavra do prefeito Marcelo Rezende, encerrando minha participação em nome da Imbolscote Imobiliária. Um abraço a todos, até mais.
0: Ok, Olívio, um abraço para você, obrigado pelo trabalho, muito bem feito o seu trabalho aí em Vianópolis, fechando com chave de ouro a sua participação. 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Edmar, como é que está a apuração de votos aí para presidente? Já acabou?
2: Não, está 99,28% das sessões apuradas. Flávio Bolsonaro com 47,17%, que significa 55.865.052 votos. E Lula, 45%, que significa 53.296.874 votos.
0: A diferença do percentual de um para o outro aí é quanto?
2: 2,17%.
0: 2,17% a diferença entre o primeiro colocado, Bolsonaro, Flávio Bolsonaro, com o segundo colocado. Ô, Benedito, faltam 0,7% dos votos para ser apurado em Goiás. Já tem como traçar o perfil aí dos deputados federais eleitos. E você tem isso aí, né, ô Benedito?
1: Primeiro eleito, Bruno Peixoto, do União Brasil. Segundo, delegada Adriana Acorce, do PT. Fred Rodrigues, do PL. Flávia Moraes, MDB. Lucas do Vale, PSD. Magda Mofato, PL. Adriano Dubaldi, PP. Daniel Agrobom, PSD. José Nelto, União Brasil. Lucas Calil, PRD. Major Vitor Hugo, PL. Rubens Ottoni, PT. Glautin da Fox, Podemos. Célio Silveira, MDB. Marussa Boldrin, Republicanos. Silvie Alves, União Brasil. E Fábio Souza, PL.
0: Esses os deputados federais eleitos em Goiás. Lembrando que 99,3%. Então faltam 0,7% dos votos, né? É, eu imagino que não muda disso aí, não.
1: Eu também acredito que não.
0: Imagino que não muda disso aí, não. Bom, são 9h27. Estamos caminhando para o final. Tem uma gravação. O Paulo estava com o juiz eleitoral, o doutor Silvio, né? O Paulo fez um balanço com o doutor Silvio, o Jacildo Pereira, que é o nosso juiz eleitoral. Vamos ouvir.
7: É a minha primeira zona eleitoral. Doutor, qual o balanço que o senhor faz do primeiro turno das eleições, dos domingos, da festa da democracia? Qual o balanço que o judiciário faz?
8: A 31ª zona eleitoral de Goiás, Silvânia, inclusive Anéis, Gameleiros, São Miguel do Passa Quatro, muito orgulhoso do trabalho que foi feito. Foram dias, semanas, meses de preparação. Nos antecedemos, fomos em cada local de votação, conferimos cada tomada, os espaços de acessibilidade, fizemos as comunicações todas, mobilizamos muitos mesários, mais de 300 mesários, responsáveis por locais de votação, mobilizamos a Força de Segurança Pública do Estado de Goiás aqui na região, e hoje nós colhemos o fruto desse trabalho. Muita formação, muito curso. E o resultado foi o melhor possível. Nós tivemos os eleitores que compareceram nos locais de votação, foram acolhidos. Nós tivemos dificuldades absolutamente previsíveis dentro do início da votação. Nós tivemos filas. Isso é sinal de participação popular. As pessoas foram, mas se anteciparam, inclusive, especialmente no momento de abertura. Eu estava em São Miguel do Passa Quatro às 6h30 da manhã e nós já tínhamos eleitores aguardando o momento de votação, né? Então, superado aquele momento, a votação transcorreu com normalidade e nós chegamos agora, são 21 horas e 15 minutos e estamos concluindo aqui, a ata está sendo expedida para ser assinada. Então, nós não tivemos muitas intercorrências. Algumas questões que nos entristeceram, nós lidamos com o chamado derrame de Santinhos em São Miguel do Passa Quatro, e de forma mais ostensiva nós tivemos uma notícia, inclusive por intermédio da rádio, de outras pessoas, do Ministério Público Eleitoral, desse derrame lá em Odaiana, para a região que margeia o local de votação. Em São Miguel nós recolhemos no Padre Santinho, fizemos imagem, e isso vai ser registrado e levado para o Ministério Público. O mesmo se aplica em relação a essa coisa lá de Dayana, essa ocorrência, vai ser levado, nós vamos levantar dados. O Ministério Público Eleitoral, inclusive, já requisitou a instalação de inquérito policial. O desafio maior agora, Paulo, é a gente identificar a autoria, os autores, e responsabilizar. Quando ainda está antes do pleito, o juiz eleitoral determina, não precisa nem de representação de ninguém, basta o juiz ter a notícia, que seja imediatamente retirado. Nós fizemos isso, inclusive, com o tal do Ibama, que nós tivemos demais nas nossas cidades, né? Alguma situação de irregularidade. Agora, quando aconteceu hoje, né? Nós mudamos em alguns lugares, mas esses que permaneceram, nós vamos tratar na lógica criminal. É o
7: que é crucial agora. Também lá no setor Dayana, né, o doutor Silvio, teve um problema com a UNA, atraso, na chegada dessa UNA aqui. O que ocasionou esse atraso?
8: No Dayana, os portões fecharam às 17 horas. Nós tínhamos ainda em fila 50 eleitores. E demorou um pouco ali o processo. E que é normal. E daí, encerrados os trabalhos, o último eleitor votou, eleitora, foi preenchida a ata, expedido o boletim de urna, aqueles procedimentos, né, guardou a urna e trouxe para cá, né, uma viagem um pouco mais longa, então demorou bastante. A gente realmente tinha feito um planejamento no sentido de que chegasse com antecedência. Mas, surpreendentemente, nós tivemos um comparecimento dos eleitores, especificamente dessa sessão lá, muito tarde. Aqui em Silvânia e até Vianópolis, nós tivemos sessões eleitorais que não compareceram. Os eleitores chegaram até às 16h40. Ficou registrado em ato, não é? Eleitores que se anteciparam. Então é isso, tem um perfil de eleitor, tem um perfil de local, né, de cidades. Isso reflete nesse momento de finalização. Mas realmente é lamentável, a gente espera fazer uma mobilização, se se confirmar a realização do segundo turno, de modo a concluir esses trabalhos em tempo mais curto. Mas o que a gente tem que fazer é, olha, se se chegou até as 5 horas da tarde, tem que entrar, independentemente da quantidade de eleitores que estiverem ali, né, tem que distribuir as senhas, e cada eleitor tem um tempo, né, de votar. 6 votos hoje, né? Com números, com a sequência definida, isso realmente demandou mais tempo, infelizmente.
0: Bom, tá aí então o bate-papo do Paulo Renner com o juiz eleitoral aqui de Silvânia, doutor Silvio Jacinto. Edmar, alguma novidade aí?
2: 99,41% das sessões apuradas na votação nacional, Flávio Bolsonaro parece com 47,15%. Significa 55.917.406 votos, enquanto Lula aparece com 45,02%, que significa 53.397.831 votos.
0: É, a diferença de percentual é pouco mais de 2%.
2: Pouco mais de 2%.
0: É uma diferença considerável para se tirar em voto aí. Se o cidadão que está em primeiro, Flávio Bolsonaro, não tiver nenhum voto, Lula tem que tirar quase 3 milhões de votos.
1: Exatamente.
0: É, sim. É isso.
1: Correr atrás de 2 milhões e 600 mil votos não é tão simples assim, não.
0: Tá, nós estamos aguardando aqui a totalização de Goiás, 99,96%. A gente vai soltar um intervalo e a gente já vai caminhando, viu, meus queridos, para o encerramento da nossa cobertura. Só porque até nós guardar tudo que está aqui no estúdio, amanhece o dia. Vamos lá.
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10: 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São 2 campos. 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
0: Marque a hora, são 9h40. Nós estamos aguardando apenas o resultado final das eleições em Goiás, não é isso?
2: Isso mesmo.
0: Edmar.
2: Isso mesmo, nós estamos aguardando.
0: Nós estamos aguardando para presidente da República, o Flávio, 47,13% e o Lula, 45,02%. Pouco mais de 2%, né? Edmar, São Paulo, Tarcísio eleito no primeiro turno.
2: Tarcísio foi eleito no primeiro turno com 62%.
0: Minas Gerais, Cleitinho eleito no primeiro turno.
2: Minas Gerais também, Cleitinho eleito no primeiro turno.
0: E no Rio de Janeiro teremos o segundo turno.
2: Rio de Janeiro teremos o segundo turno. O Eduardo Paes, eu estou procurando aqui a porcentagem deles.
0: O Rodrigo Ruas, vamos disputar o segundo turno.
2: O segundo turno.
0: É no Paraná, o Moro venceu ou teremos o segundo turno?
2: Vamos ver aqui agora.
0: Não vou perguntando, você vai se virando aí.
2: Como é que eu vou chegar lá? Vamos por aqui, que vai ser mais fácil. Quer ver? Vamos lá no Paraná primeiro?
0: Vamos no Paraná.
2: Paraná. No Paraná, 99,99% das urnas. Sérgio Moro, 50,10%. O Sandro Alex, 25,36%.
0: É o Sérgio Moro se elegendo no primeiro turno. Está eleito.
2: No primeiro turno, está eleito.
0: Está eleito no primeiro turno. Santa Catarina e Rio Grande do Sul, deu o primeiro turno.
2: Deu já primeiro turno.
0: Sacramentado.
2: Bahia. Na Bahia?
0: É.
2: Na Bahia, 97% das urnas apuradas, Jerônimo Rodrigues está com 55,55%.
0: Eleito. Quanto? 97?
2: 97,85%
0: tá
2: de sessões, 55,55%.
0: Está eleito no primeiro turno.
2: Eleito no primeiro turno.
0: Agora vamos passear pelo Nordeste. Alagoas, Pernambuco, enfim.
2: Alagoas. Alagoas, 99,35% de urnas apuradas. JHC está com 50, eleito com 52,14%.
0: JHC é João Henrique Caldas, ex-prefeito lá de Maceió, eleito.
2: Lá em Pernambuco, também, Raquel Lira, eleita no primeiro turno, com 53,26% dos votos.
0: Reeleita, né? A governadora.
2: Isso, reeleita.
0: Foi reeleita.
2: Onde mais?
0: Vamos para Ceará.
2: No Ceará, também, eleito no primeiro turno, Eumano de Freitas.
0: Venceu o Ciro Gomes, né?
2: Venceu o Ciro Gomes. O Ciro Gomes teve 46,34%.
0: Lá estava bem apertada a eleição. Para o Senado, tem alguma informação que a gente pode passar?
2: Olha, para o Senado, Célio, os candidatos Lucas Pavanato, do PL de São Paulo, e Nicolas Ferreira, do PL de Minas Gerais, superaram 2 milhões de votos cada um e
0: aí
2: aparece.
0: É para deputado, né?
2: É para deputado, né? Você queria para senador.
0: Não, pode completar.
2: Eles superaram e aparecem à frente na lista dos parlamentares que vão compor a próxima legislatura na Câmara dos Deputados por esses dois estados, São Paulo e Minas Gerais. Pavanato, que concorreu pelo estado de São Paulo, somou 2.748.643 votos, enquanto Nicolas, 2.600.722 votos. Eles superam o recorde de votações para deputado federal, que era de Eduardo Bolsonaro, que lá em 2018 foi eleito com 1.843.735 votos.
0: Bom, e para Senado tem alguma novidade
2: aí? Não. Não, para Senado não.
0: Tá ok. E você, Benedito?
1: Esperando os dados finais de 6 urnas de Goiás para eu bater o martelo final no deputado estadual.
0: Pois é, tá faltando a gente ver os deputados estaduais eleitos, né? São 99,96%, faltam 6 urnas.
1: Exatas 6 urnas que deve estar em algum lugar aí, correndo num carro no meio de uma pista aí para chegar.
0: Eu nunca esperei por 6 urnas igual eu tô esperando por essa. E a gente quer aqui definir os deputados estaduais eleitos, né? A maioria a gente já sabe, mas sim, quem bate o martelo mesmo é o TRE, né?
1: É o TRE. A gente consegue até falar que os mais votados, né? Mas pro martelo final, por causa da legenda, somente com o TSE disponibilizando os dados.
0: Os mais votados são Carol do Amiltinho, Fabrício Rocha e Siquinan, pela ordem. Siquinan, Paulo do Vale, Amaury Ribeiro, Romário Policarpo, Virmondes Cruvinel, Lineu Olímpio, Wilde Cambão, Antônio Gomide, Jorge Moraes, José Machado. Já teve uma alteração. Wilde Cambão não aparecia entre os mais votados.
1: Exatamente.
0: Né? Aí já teve uma alteração aqui, né? Wilde Cambão não aparecia entre os mais votados. José Machado, que é lá de Centelândia, depois vem André do Prêmio, Caio Salim, José Calife, lá de Catalão, Lisauer Vieira, Charles Bento, Kátia, Doutora Marildo, Bia de Lima, Thales Barreto, Wagner Neto, Coronel Urzeda, Jocilene do Mangão, 39 mil votos. Temos aí Eduardo Prado, delegado Eduardo Prado, Antônio Teodoro, Paulo César Matriz, Lincoln TJ, Mauro Rubem, Graciele da Arte Trigo, Alessandro Moreira, Paulinho Vai Nele, Coronel Edson Raiado, Cristiano Galindo, Henrique César, Cristóvão, pela ordem de votação, hein? Marquinho, Carlão da Fox, Cardoso, Júlio de Pina, Carlinhos Canzin, Major Araújo, delegado Cristiomário, Gustavo Seba, Pábio Mossoró, Adib Elias, Gugu Nader, Sargento Novandir, são os deputados estaduais votados em Goiás, né? É, Keké do Vulcane, Rubens Marques, Coronel Adailton, Bessa, Lucas Quintão, Vivian Naves, e assim vai, são os mais votados. E a gente está esperando.
1: Os meus cálculos aqui, Célio, o Partido Novo faz 2 candidatos e o segundo candidato, o Neto Carfan, só tem 18.628 votos. Então, se continua exatamente como agora, o Partido Novo pega o resto, né, do coeficiente e faz um candidato com 18 mil votos.
0: Como é o nome do cidadão aí?
1: É o Neto Carfan.
0: Neto Carfan. Você, Edmar, alguma novidade?
2: Não, novidade não.
0: Tá, então, Anilson, vamos chamar o intervalo para a gente já ir caminhando para o encerramento das nossas coberturas.
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1: Bom, agora são 9h53, você já sabe, teremos segundo turno para presidente da República. Flávio Bolsonaro foi o mais votado, o segundo Lula, ambos vão para o segundo turno. Daniel Vilela foi eleito governador de Goiás, reeleito no caso, que ele está no cargo, né? Não teremos segundo turno aqui em Goiás. Daniel Vilela foi reeleito governador do estado. Para o Senado, Goiás elegeu Gustavo Gayer, o mais bem votado, e Gracinha Caiado, que a partir do ano que vem, juntamente com o senador Wilder Moraes, que foi candidato ao governador, vão representar Goiás no estado, no Senado da República. O Benedito leu, agora há pouco, os 17 deputados federais eleitos em Goiás. E agora, o Benedito vai ler para a gente os 41 deputados estaduais eleitos. 41 deputados federais estaduais eleitos. Uma renovação interessante na Assembleia. Conta pra gente aí, Benedito.
2: Interessante. Carol.
1: Esses são os eleitos, hein?
2: Eleitos. Carol do Amiltinho, 108.968 votos.
1: É do MDB.
2: MDB. Fabrício Rosa, do PT, 81.422 votos. E Siquinan, do MDB, 73.247 votos. Paulo do Vale, PSD, 72.759 votos. Amauri Ribeiro, do PL, 69.471 votos. Romário Policarpo, do Cidadania, 55.263 votos. Virmondes Cruvinel, do União, 53.787 votos. Wilde Cambão, do União, 53.467 votos. Lineu Olímpio, do MDB, 53.451 votos. Antônio Gomide, do PT, 51.692 votos. Dr. Jorge Moraes, do MDB, 51.339 votos. José Machado, do PSDB, 49.868 votos. André do Prêmio, União, 49.606 votos. Cairo Salim, do MDB, 48.127 votos. Jamil Calife, PP, tem 47.952 votos. Lissauer Vieira, do PL, 45.986 votos. Charles Bento, do MDB, 45.866 votos. Kátia, do PT, 43.640 votos. Doutor Amarildo, do Novo, 43.052 votos. Bia de Lima, do PT, 42.924 votos. Thales Barreto, do União, 41.355 votos. Wagner Neto, do Solidariedade, 40.433 votos. Coronel Úrzeda, PL, 40.035 votos. Jocilene do Mangão, do Agir, 39.932 votos. Eduardo Prado, do PL, 39.395 votos. Paulo César Martins, do MDB, 39.213 votos. Anderson Teodoro, do PRD, 39.162 votos. Graciele da Arte Trigo, do Agir, 37.232 votos. Alessandro Moreira, do PRD, 36.286 votos. Paulinho Vai Nele, PRD, 33.528 votos. Coronel Edilson Raiado. Edson Raiado, do PSD, 32.650 votos. Henrique César, do Podemos, 32.331 votos. Marquinho, do PL, 30.980 votos. Cardoso, do Republicanos, 30 mil.

0: 1.357 votos. Gustavo Seba, do PSDB, 28.225 votos. Queque da Vulcanic, do partido Mobiliza, 24.970 votos. Rubens Marques, do PSB, 24.547 votos. Bessa, do Mobiliza, 23.378 votos. Lucas Quintão, Mobiliza, 22.695 votos. William Panda, do Podemos, 21.702 votos. E Neto Carfan, do Novo, com 18.624 votos.
1: Esse Panda aí não é o cantor, não. Um cara que foi candidato a prefeito lá em Aparecida de Goiânia, é o William Panda. Esses 41 deputados eleitos em Goiás nesse 4 de outubro. Uma renovação muito grande na Assembleia, né?
0: Muito grande.
1: Muito grande, tem muita gente aí novata chegando e que todos possam cumprir um bom papel. Edmar, mais alguma coisa aí pra gente terminar?
2: Não, Célio. Tudo certo.
1: Muito bem. Olha, foram mais de 12 horas, na verdade, quase 14 horas de cobertura. Sim. Jornalística de qualidade, com conteúdo, um trabalho que a Rio Vermelho faz, e a gente fica muito feliz e muito orgulhoso de poder prestar esse serviço aqui em Silvânia e para as cidades da região da Estrada de Ferro. Edmar Luiz de Oliveira Júnior, como foi a sua estreia na cobertura das eleições?
2: Não, foi boa a experiência. Cansativa. Foi boa. Não, foi bom.
1: O que você achou da quantidade de comida que eles mandaram?
2: Eu ia falar isso. Eu devo ter engordado uns 2 quilos por aí, mas foi muito bom. Uma experiência muito boa.
1: Hoje, Mar, muito obrigado. Você foi fundamental pra gente.
2: Estamos aí.
1: Se sair bem nessa cobertura. O Benedito já é meu companheiro de velha data, né? Não o colocando tão velho assim, né, Dino? Mas você já tá comigo. O Benedito é um achado, é uma menina de Silvânia que eu gosto muito, valorizo muito pela sua capacidade, pelo seu talento, pela sua presteza, né? E principalmente pela sua humildade. O Benedito é um cara extremamente humilde, e ser humilde não é ser subserviente, não.
2: Sim.
1: Né? É ser grande, e o Benedito é. E é um menino muito capacitado. Obrigado, meu Benedito.
0: Obrigado mesmo, Célio. Que isso.
1: Tá bom. E o Anilson vai entrar de férias amanhã, né, Anilson? Você volta só em novembro agora? No segundo turno você não vai trabalhar aqui, não? Ah, você veio no segundo turno? Isso foi combinado? Então, no segundo turno, ele estará dia 25 de outubro. Para os nossos anunciantes, né, que estiveram conosco nesse dia, eu preciso agradecer muito. É gente que confia no trabalho da Rio Vermelho e gente que entende que anunciar no rádio é retorno. Publicidade é uma fixação de ideia, certo? Não é você ir correndo em algum lugar e ver rapidamente e voltar, não. Publicidade é fixar ideias, e esse pessoal acredita no trabalho da Rio Vermelho e entende que anunciar na Rio Vermelho é retorno certo. 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Foram nossos parceiros nessa cobertura e certamente acompanharam durante todo o dia. E para você, amigo ouvinte, tudo tem um objetivo único: informá-lo de maneira responsável, extremamente profissional e extremamente fiel aos fatos. Muito obrigado pela sua audiência. Recebi inúmeras mensagens aqui no meu particular que não deu para registrar, porque vocês viram que o volume é muito grande, principalmente na hora que começa a apuração, mas eu vou responder a todas, a maioria, com muito carinho, e a gente fica muito feliz. Um beijo no coração de todo mundo. Confesso que estamos cansados,
3: Sim.
1: Né? Hoje não vai ter nem o Guaraná depois, porque amanhã a gente tem que trabalhar logo cedo. A gente volta amanhã às 7h10 com a resenha matinal e às 11 horas com o Giro da Notícia. Um abraço, até lá.
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1: Ah, que tá chegando a hora, aquela hora que eu gosto, ficar com você na terça-feira. Eu, Luciano Leão, a partir de agora te faço companhia aqui com a Hora do Peão, Torinho. O Torinho faz a parceria perfeita aqui, né, Torinho? Você que manda no negócio, você que escolhe. Vai ter o quê, Torinho? Zé Neto e Cristiano. Edson e Hudson. Gustavo Lima, Torinho. Começa o negócio aí, começa bem, vai. Diego e Vitor Hugo, a primeira de hoje.

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0: sequência maravilhosa, meu povo. Animação e energia, né, Torinho? Esse aqui, vou te falar, adrenalina o tempo todo. Ô, Torinho, Gustavo Lima tem, né? Você vai separar já já, é isso? Então eu quero, hein? Eu quero, hein?
1: Não saia daí. Daqui a pouco a gente volta com muito mais.
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0: Vamos com mais modão, vamos com Marília Mendonça!

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0: Jornada de hoje chega ao fim, Torinho. E foi bom, hein? Ah, se foi bom, foi uma delícia. Eu, Luciano Leão, indo embora. Torinho, vem comigo. Mas a gente promete. Nós volta amanhã no mesmo horário. Um beijão pra você. Valeu!
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7: 11 e 4.

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para os apaixonados de plantão, Slow Motion começa. Muito obrigada pela sua companhia nessa noite. Aqui vamos viajar no tempo, lembrar do nosso amor, pensar nas coisas boas da vida. E você, claro, pode participar. 3499-136-2203 é o nosso WhatsApp. Você pode pedir a sua música e mandar um beijo para aquela pessoa tão especial. Depois, Cat Dolls, para começarem muito bem o slow dessa noite. 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

The Kylights, Oh Girl, antes Roupa Nova, seguindo no Trem Azul. Quem participa no facebook.com/programa No Ritmo do Amor é a Raquel. Aninha, finalmente encontrei uma pessoa muito especial depois de 5 anos. Santiago, eu te amo muito. Que bom, Raquel, eu fico muito feliz por vocês. Um beijo também para a Adélia. Ela manda um abração para todo mundo que trabalha na Lojas Miami. Obrigada pela participação, Adélia. E logo, logo eu toco o Fábio Júnior pra você, tá? Eric Clapton, Tears in Heaven.

0: Encerrando o bloco, Neil, Sex Love. Antes, a Patrícia Marques, Quando Chove. Aqui você participa no 3499-136-2203. E eu te espero também lá no meu Insta, no Sou Ana Paula Barros. Just Give Me A Reason, todinha pra gente, já já, com Pink.
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0: Se você tem passado por alguns desafios, se você tem encontrado obstáculos para chegar onde você deseja, lembre-se que a chave do sucesso é focar nos objetivos e não nos obstáculos. Eu sei que muitas vezes você deve ficar bem desanimado, desanimada, mas não desista, foque naquilo que você quer. E logo, logo você vai conseguir. O obstáculo, ele serve para amadurecer você e os outros que estão pertinho de você. Agora tem Pink, Just Give Me A Reason.

Madonna, Crazy For You, antes do Lobão, Por Tudo Que For. Quem pediu essa música pra gente foi a Marisa, final do telefone 4077. Marisa, um beijo carinhoso pra você e muito obrigada pela sua participação. A Michelle também tá curtindo a gente, ela gostaria de ouvir Tracy Chapman. Logo, logo a gente toca, Michelle, obrigada pela sua participação. Adriano Rossi também tá comigo, ele gostaria de ouvir José Augusto, Sonho Por Sonho. E Adriano, hoje essa música está programada, logo, logo eu toco. Um beijo. Música que eu gosto muito, Fast Car, Tracy Chapman.

0: Banda que a gente conhece e gosta. Paralamas do Sucesso para encerrar a sequência, Tendo a Lua. Antes eu toquei para você Don't Matter com Akon. Depois do intervalo, o Slow Motion continua com Sexed Up, Robbie Williams.
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0: Aqui no Slow, além de viajar no tempo e ouvir boa música, a gente fala um pouco sobre a vida, a gente compartilha ideias. E a minha pergunta para você essa noite é a seguinte: como você gostaria de ser lembrado? Eu quero dizer a você que normalmente somos lembrados por aquilo que entregamos, seja o nosso amor, o nosso esforço, o nosso trabalho, aquilo que fazemos e do jeito que fazemos. São coisas que ficarão guardadas na mente daqueles que nos conhecem. Robbie Williams, Sexed Up.

sai de 1974 e a gente gosta e toca Devotion, Earth, Wind and Fire. Um beijo pra você que participa lá no meu Insta. Silva Tontoi tá comigo. Igor Osvani, um beijão pra vocês. Paulo Ricardo Rocha, muito obrigada pelo carinho. Carlos Prado, Silver Matos, Gilberto Santos. É bom demais ter a companhia de vocês.

0: Sucesso nacional para encerrar a sequência. Sonho por sonho, José Augusto. Eu te espero depois do intervalo comercial com essa aqui, ó. I swear, all for one. Até já.
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0: Você é muito bem-vindo e pode participar a hora que você quiser. Lá no facebook.com/programa No Ritmo do Amor. O nosso WhatsApp é o 3499-136-2203. E eu te espero sempre no meu Insta. Sou Ana Paula Barros. E eu respondo todo mundo para começar mais uma sequência romântica. All for one. 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

Um dos sucessos do Nickelback, Far Away. Antes o Guilherme Arantes com o Meu Mundo e Nada Mais. Um beijo para Miriam, final do telefone 7742. Um beijo para o Marcos, final do telefone 0904. Ana, estou em casa me recuperando de uma gripe muito forte. Marcos, melhoras para você. Logo, logo você estará totalmente recuperado. Adriele também está comigo. Ela gostaria de ouvir a Marisa Monte. Adriele, final do telefone 9077. Logo, logo a gente toca. Eu vou passar o seu pedido para o nosso programador, o Rogério.

Hora de encerrar o slow dessa noite. Araqueto cantou Nossa Guerra Santa. Antes, Lenny Kravitz, Honey. Muito obrigada pela sua participação, pela sua companhia. Foi bom demais passar 2 horas com você, curtindo boa música e pensando sempre nas coisas boas da vida. Aqui você participa no 3499-136-2203, que é o nosso WhatsApp. Não esqueça do meu Insta. Sou Ana Paula Barros. Beijo da Ruiva. Fica bem. Vamos.

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7: Pra todo o Brasilzão. Eu tô chegando, hein? Aqui é Rodrigo Campos dentro do seu radinho. Terça-feira, vamos nessa. Coragem, meu filho. Essa semana não tem feriado, não. Essa semana tem que trabalhar a semana inteira. Bora começar. Hoje vai ter Natan, gente.

0: vai ter Simone Mendes.
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0: E olha que eu tô só começando. Bora abrir os trabalhos com Danilo e Davi.

0: Luco contou que viveu momentos difíceis durante a transição, né? De sua mãe, a Karina Luco, raspando o cabelo por conta da sua alopécia aerata. E condição em que a Karina perde o cabelo em áreas diferentes da cabeça. Daí o Lucas Luco contou que a mãe está cheia de vida, muito mais confortável sem os cabelos. E que vê a garra da mãe só mostra como ela o criou bem. Que coisa linda, né, gente? Um filho que apoia a mãe dessa forma, nesse momento delicado. Isso é bacana. Isso aí, parabéns, meu filho. Vambora!
1: Tunis.

0: 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Eita, um clássico. Já já volto com Simone Mendes. Segura. Tunis.
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0: Oi, gente, estamos de volta! Aqui é Rodrigo Campos, hein? Dentro do seu radinho. Agora tem Simone Mendes.

0: Luiz e seu Jorge.
1: Boca louca. Gente, o Coelhão Mal, Bad Bunny, acaba de fazer história e quebrou um recorde que parecia imbatível ao superar, né, a marca do hit Despacito na parada Hot Latin Songs da Billboard. O astro porto-riquenho completou 58 semanas no topo da lista, mostrando que o seu domínio na música latina é absoluto e que seu impacto na indústria global só cresce. Cara, tá fraco não, hein? Esse feito colocou o cantor em um patamar exclusivo, deixando pra trás o sucesso avassalador de Luis Fonsi e Daddy Yankee, que dominou o mundo anos atrás.

0: gente. Sou Rodrigo Campos, tendo nessa manhã meiuca da semana. A gente se fala de novo. Tchau, beijo.
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5: Boa quinta-feira, o Mais Brasil tá chegando pra você com muita música. E comigo, Flávia Becker. A gente tem sertanejo, a gente tem pagode pra começar. Guilherme Benuto, Sujeito Homem.

0: Eu acho que você tem que mandar aquela mensagem. Mas manda o que tá no seu coração.
1: Porque se fosse eu falaria mais ou menos assim.
2: Ei, boa noite. Antes de te bloquear, eu só vim te...

0: Som do Dilcinho, a gente ouviu Tortura. Agora eu vou pra aquele intervalo, rapidinho, não sai daí, ó, porque daqui a pouco tem Traia Véia, Ferrugem, Mumuzinho e também a gente fala de Lucas Luco por aqui, viu? Já já tô de volta. Mais Brasil!
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0: Mais Brasil, tá de volta aqui na sua programação recheada de música boa. Boa quinta-feira e a gente ouve agora Traia a Véia com Lembrança Boa.
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Mamãozinho e Thiaguinho, eu sou céu ou chão. Agora, vamos falar de Lucas Luco, gente, porque ele deixou todo mundo de queixo caído ao revelar que sua fortuna vai muito além dos cachês dos shows e do sucesso nos palcos. E ultrapassa, sabe quanto? 250 milhões de reais. É, o Lucas Luco tá podendo, né? O cantor mostrou seu lado empreendedor de peso e contou que é dono de um verdadeiro império, que inclui uma rede de academia super famosa e até uma empresa de suplementos. É, o Lucas Luco sabe investir, viu? E aqui a gente segue o som de Thiago Samuel e Simone Mendes, Amor Diferente.

0: Da Zona pra Chiara, Hugo e Guilherme, pra fechar o Mais Mais Brasil de hoje. Muito, muito obrigada a você que tá aqui com a gente. A nossa programação segue caprichadíssima pra você. E daqui a pouquinho tem mais. Tchau, tchau.
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0: campeão.
1: Ah, que tá chegando a hora, aquela hora que eu gosto, ficar com você na terça-feira. Eu, Luciano Leão, a partir de agora te faço companhia aqui com a hora do peão, Torinho. O Torinho faz a parceria perfeita aqui, né, Torinho? Você que manda no negócio, você que escolhe. Vai ter o quê, Torinho? Zé Neto e Cristiano. Edson e Hudson. Gustavo Lima, Torinho. Começa o negócio aí, começa bem, vai. Diego e Vitor Hugo, a primeira de hoje.

0: A zona braquear, eu quero vazar é lá pro passado agora.
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0: Vem, vamos matar a saudade. Momento pé no barro tem Teodoro e Sampaio.

0: sequência maravilhosa, meu povo. Animação e energia, né, Torinho? Esse aqui, vou te falar, adrenalina o tempo todo. Ô, Torinho, Gustavo Lima tem, né? Você vai separar já já, é isso? Então eu quero, hein? Eu quero, hein?
1: Não saia daí. Daqui a pouco a gente volta com muito mais.
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4: A hora do pião! Vamos com mais modão, vamos com Marília Mendonça.

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2: Meus amigos me perguntaram lá na escola quando eu cresci, o que eu vou ser. Eu falei que eu sou formada na pecuária, menina da pecuária.

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2: Essa é uma das minhas preferidas. Ela é forte. O céu explica tudo.

Henrique e Juliano, o céu explica tudo. Agora você mata a saudade. Vamos no momento, pé no barro e o trio Parada Dura.

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0: jornada de hoje chega ao fim, Torinho. E foi bom, hein? Ah, se foi bom, foi uma delícia. Eu, Luciano Leão, indo embora. Torinho, vem comigo, mas a gente promete. Nós volta amanhã no mesmo horário. Um beijão pra você. Valeu!
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Atenção, senhoras e senhores, jovens. Nesse exato momento, iniciamos mais um encontro com a família sertaneja. Hoje, segunda-feira, dia 5 de outubro. Um grande abraço para você.

você que acordou agora, ainda está deitado, mas ouvindo aqui a Rio Vermelho FM, pelo seu rádio a pilha. Uma satisfação, eu sou o Gil Oliveira, te faço companhia a partir de agora, nesse instante. Para você que mora no meio rural, em outras cidades, o programa está apenas começando.

0: Você sabe que o nosso programa é de qualidade, tem muito conteúdo, uma programação interativa, de bom humor e, claro, com a sua participação.
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0: Através do nosso WhatsApp, o 629-9674-1155 e o 99996-9739. Você já pode começar a enviar mensagens a partir de agora.
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0: E para iniciar a primeira música completa, é um verdadeiro hino sertanejo, uma música mais tocada com eles, Tião Carreiro e Pardinho. Moda boa.

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Esse capadão tá gordo. Se com banho de porco é uma maravilha. É. É melhor do que o óleo. É, o óleo de soja faz muito mal, rapaz. Além que você tem a carne de porco caipira, o torresmo com a mandioca, meu amigo. Bom demais da conta. Você sabe que eu gosto muito dessas modas que fala do meio rural, né? Principalmente para você que morou no meio rural, tem a sua chácara, o sítio, fazenda, é bom demais, né, só? Beleza pura. Essa aqui é com Tatico e Abeni, Sistema da Roça, um catirão bom para você.

0: os senhores foliões, catireiros. Daqui a pouco o dia vem clareando. Para você que está aí no meio rural, tá tirando leite nesse horário, um grande abraço. Vai mandando as mensagens daqui. Já, já os alô, tá bom? Mas agora a hora certa para você, o galo canta. Estou balançando aqui o relógio Oriente, é porque ele é a corda, é automático. Aí dá uma balançada nele, ele começa a trabalhar, depois você dá a corda nele. Agora sim, acertando ele aqui, vamos lá, atenção. Você sabe que aqui eu falo hora só uma vez. É, uma vez só chega muito. Agora são 5:20.
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dia vem clareando. Estou olhando ali para as bandas do Morro do Cuscuzeiro, a Serra do Bug. É. Como é que você está avistando essa distância, Gil Oliveira? É porque eu tenho aqui um... Como que se chama aquele aparelho que coloca no olho? É binóculos? Parece que é binóculo. É de longo alcance. Eu me avisto longe, rapaz. Agora são exatamente 5 horas mais 28 minutos.

Abraço aqui o meu xará, é o Gil, lá na Serra do Bugue. É, tá acompanhando o nosso programa, eu tenho certeza. Lá na região do João de Deus, o Darcy Brás, a Doce Eva, sempre nos ouve. Uma grande satisfação mandar um alô para vocês. O Donizete e a esposa Almerinda, é o Zete, rezador de terço. Bom pra rezar um terço cantado, rapaz. O meu amigo Souza é o folião. Souza, nessa área de folia, ele tem um talento enorme. Reza bem pra caramba. Tem assim uma voz nítida e um grave na voz. Grande abraço. Tem outro folião também, tem tempo que eu não a vejo, é o seu Abelinho. Pois é, saudade de bater um papo com o senhor, ele, a esposa, um grande abraço. É, aqui no bairro São Sebastião, alô para o Zé Preto. A sua esposa, me parece que se chama Divina. É, parece que sim. Eles vendem pamonha aqui na feira, aos domingos, né? Forte abraço. O Jaiminho, né? Conhecido popularmente por Jaiminho da Farmácia. Já acordou, Jaiminho? Hoje é dia 5 de outubro, a cidade está em festa, aniversariando. É aniversário da cidade hoje, daqui a pouco iremos comentar algo sobre Silvana.

0: Meu amigo Carlos Anjos também já acordado, tirando leite nesse exato momento.
1: Meu amigo Júlio Oliveira, bom dia, bom dia, bom dia. Segundo, hein? O senhor tá bem, graças a Deus, tranquilo.
0: Tranquilo.
1: Júlio Oliveira, fez o aniversário da minha mãe hoje? A dona Augusta, lá na Engenhei.
0: Dona Augusta.
1: Dizer pra ela que o mundo grande vida, felicidade, né? Tudo bom pra ela. Ela é a base da minha vida, é velhinha muito especial pra mim.
0: Oh,
1: Deus
0: rapaz.
1: Abençoe e proteja ela bastante. Agora nós passamos pra lá, comer um frango aí, tomar uma serva. Aí, João Oliveira. Bom dia pra nós todos, bom dia, boa semana, com Deus, amigo.
0: Esse é o Carlos Anjos, mora aqui na Fazenda Santo Antônio, parabenizando a sua mãe, a Dona Augusta, lá na região do Engenho Velho, aniversariando hoje. Ô, Dona Augusta, muita paz, saúde e realizações, as melhores bênçãos de Deus. Feliz aniversário, muito bem, né?
1: A velhinha é gente boa. Com Deus, minha mãezinha. Ô, Gil, deixa eu falar assim, você manda muito rico dentro, né? Filho, tá? Mãe, né? Rene, mãe, manda pra ela, minha mãezinha querida do coração.
0: Muito bem, Carlos.

aqui comigo agora o João Copão, mora lá na Fazenda São João, acompanha sempre o nosso programa aos sábados e agora o encontro. Muito bem, João, como é que você tá, rapaz? Grava aí uma mensagem de voz, envia pra cá. João Copão, pessoal do meio rural, participa sempre aqui nas programações da Rio Vermelho FM e prestigia aqui os comunicadores. Gratidão, isso é importante.

0: abraço aqui para o José Rodrigues, a Dona Maria Aparecida, nesse exato momento. É, eles estão me ouvindo. Já acordou aí, sogrão? É sogro do Gil Oliveira, a sogra.
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0: Zé Rodrigo deve estar lá ouvindo.
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0: 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Gil Oliveira levantou cedo de madrugada, é. Casei recentemente, a gente tem que levantar de madrugada cedo, né? O homem tem que levantar cedo, deixar um nome ó, né? Levantar mal, muito tarde, isso pega mal, né? Essa música é bonita, ó. Lorena e Rafaela, Aurora do Mundo.
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0: Aí você fala assim, Gil, mas você não levantou cedo, você levantou, na verdade. Foi de madrugada, rapaz. Pra dizer a verdade, que em casa, assim, recentemente, na verdade eu não tô dormindo, por isso que por isso que eu vim pra cá.
1: Sem pressa não, gente.
0: Rapaz, essa música aqui é bonita, ó, nossa senhora.

Música bonita, ouvimos com Carlita e Baduí, Dama Preferida, programa de qualidade. Chegando o intervalo comercial, mas eu vou tocar mais uma, né? O programa tá bom. Só mais essa aqui, ó.

0: Garça Branca, também com Carlito e Baduí. Agora sim, o dia está acabando de clarear. Hein? Hein? Ó! Pra lá! Pera aí, deixa eu pegar o balde ali. Agora são exatamente 5 horas mais 45, né?
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0: Os pássaros cantando, a natureza, alguns lugares choveu ontem também, né? Pessoal, assim, antigamente eles falavam que dia de eleição diz que chove, né? Você sabe que parece que é mesmo? eles têm muita sabedoria, o povo de antigamente, bom demais, hein, senhor?

Essa bicharada, hein? Amanhecer na roça.

0: Faltando agora 7 minutos para as 6 horas da manhã. Temos participações. Vamos lá, atenção, quem vai falar comigo é o João.
1: Bom dia, Gilbão mesmo. Dessa vez puder roubar aqui, dando uma chuvinha abençoada. Manda um modão pra nós aí. Estou te ouvindo, seu programa, tá bom, hein? Graças a Deus, mas eu conheci. Tá dando uma chuvinha macia.
0: Aí, ó.
1: Manda um modão aí, vamos com fé em Deus, né? Vamos pro trabalho, né? Um abraço pra todo tirador de leite aí. Na mão, pra todo trabalhador, né? O Brasil nosso não pode parar, né?
0: Não pode.
1: Então, vamos que vamos. Obrigadão, viu?
0: Um abração pra você, João. É. No momento que ele me enviou a mensagem, estava descendo lá para a região do Guarirobal, cuidar aí da lida, né? Tirar o leite. E segundo ele, dando uma chuvinha, bom demais. Deus é maravilhoso, né? Em breve, agora o pessoal do agro já planta a semente da soja. Vou rodar pra você, João, aquela música. Será que essa é boa, ó? Moreno e Moreninho, João Boiadeiro. O Tom Japão também vai falar comigo.
2: Oi, Gil Oliveira, aqui é o Tom Japão. Queria mandar um abraço lá pro meu amigo Zé Rodrigues e mandar uma música pra ele. Manda aí, Mala Amarela. Tudo de bom, com Deus.
0: É. Grande abraço pra você, Tom. Oferecendo música pra o José Rodrigues. É, essa moda é boa, hein? Mala Amarela. O Tom tem um carro de boi, né? Ei, rapaz. Dia que você for fazer um carreto, chama o Gil Oliveira. Eu tenho vontade de andar dentro de um carro de boi. Deve ser bom, né?

0: Programa Sertanejo Raiz. Daqui a pouco, a segunda hora do programa, aí eu já mudo um pouquinho aqui o estilo, tanto na comunicação, as músicas também. Eu acompanho aqui o horário, né? O tempo. Amanhece, de madrugada é um estilo, vai amanhece, já começa a mudar. Eu vou acompanhando aqui, sabe? Pois é.
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0: O Bento de Jesus Vieiro, a mensagem de voz.
2: Bom dia.
0: Bem,
2: primeiramente.
0: Tô bom.
2: Mais acordar e entrar dentro do carro, ligar o carro. Saber que você tá do lado aqui, de passageiro. Você tem um bom dia, um bom feriado, nós, né? A presença de Deus, trabalhando. Aí ninguém podia deixar de dar um alô pra você aqui na hora do trabalho.
0: Amém, meu amém. Amém
2: pelo seu casamento, né? Agora você já tá casado. Na paz do Senhor, nosso Jesus Cristo, esteja no seu lar, no seu casamento, né? Sempre.
0: Amém.
2: Que nós precisamos pedir a Deus. E vamos trabalhar, né?
0: Vamos trabalhar.
2: Com fé e garra. E que Deus proverá o melhor para mim e para você. Eu te abençoe nesse dia de hoje e sempre, viu, Júlio? Sabe que você é meu brother, mora aqui no meu coração, viu?
0: Meu amigo.
2: São minhas saudações a ti. Saber que o senhor já está no pé do leito, igual eu também. Deus abençoe que nós tenhamos um bom feriado na presença de Deus. Fala comigo aí e dedico o programa para todos que estiverem ouvindo. Também para você. Parabéns. Luz, patrimônio pra você. Deus te abençoe. Fico nele. Vamos trabalhar.
0: Esse é o meu amigo Bento de Jesus Vieira. Ele trabalha em um posto de combustíveis. E segundo ele, entrou dentro do carro, ligou o aparelho e ouvindo o Jô Oliveira. Ei, rapaz, obrigado pela carona. Isso é que é ouvinte, né? Prestigia o nosso trabalho.

0: tem um coração bom, muito humano, que você prestou atenção, sempre ele está colocando Deus em primeiro lugar, né? O nosso Senhor Jesus Cristo, Nossa Senhora, é isso, meu irmão. Bom trabalho para você também. Uma ótima semana. Pois é, hoje é segunda-feira, dia 5 de outubro, aniversário da cidade. E a direção aqui da emissora disse assim para os funcionários: hoje dia normal. Eu vi até a Rosita passando com rua dali na mão, fazendo a limpeza aqui da emissora. Deve que ela já fez o chá da erva cidreira. Quem trouxe a erva cidreira foi o meu amigo brasileiro. Brasileiro mora aqui no bairro Pedrinhas, ele é irmão do Brasilino. Forte abraço. Mas na outra segunda-feira, aí sim, estaremos de folga. Dia dela, de Nossa Senhora. Nossa Senhora Aparecida, na próxima segunda-feira, dia 12 de outubro. E o nosso programa, audiência muito boa, não para de chegar mensagens, graças a Deus.
1: Mandar uma hora aqui pra nós, aqui no variado, aqui, tirando leite aqui, é o Osmar, oi, uma hora boa pra nós, que bom pra nós ver.
0: Ei, Osmar, como é que você tá, rapaz? Um abraço para você, a esposa, aí na região do Variado. O Osmar, conhecido popularmente por Boi, trabalha na saúde, motorista aí. Me parece que, não sei se ela ainda tá na área de motorista da ambulância. É o Boi, tá lá tirando um leite também, rapaz. Bom demais. Depois você manda pra cá 2 litros de leite. Ei, um leite hora dessa, com um café bem quente. Nossa Senhora. Você sabe que até agora estou aqui sem comer nada, né? Porque, não dormi essa noite. Mais uma pessoa vai falar comigo.
2: Meu amigo Gil de Oliveira, bom dia, meu querido.
0: Bom dia.
2: No programa, hein? Também gosto de moda, hein? Fala aí, faz o Pedrinho ligado.
3: Gil de Oliveira.
0: Não. Esse é o Ronildo Pedreira. Vai trabalhar hoje ou pra você é feriado? Mas ele trabalha na área da construção. Acredito que hoje ele vai trabalhar. É dia normal, né? Pois é. Um abração pra você, meu irmão. É um dos também que prestigia o trabalho do Gil Oliveira, Ronildo da Construção. Eu acho que ele já é até mestre de obra. De repente, ele vai lá e passa só as coordenadas, né? E deixa os funcionários trabalhar. Pode ser, né? Ai, tá dizendo assim: Gil, dia normal. Tem que ver a chuva. Se chover, dependendo, assim, se for fora da construção, às vezes tem que dar um tempinho, né? Mas chuva hoje não atrapalha muito na construção. Cimento seca rápido, né? Pois é. Gil, você já falou demais e cadê a música? Vamos reunir essa pionada, então?
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antes da próxima música, vamos rezar um Pai Nosso aqui para abençoar a nossa semana e o dia que está iniciando.

o Verbo de Deus se fez carne e habitou entre nós. Ave Maria, cheia de graça, o Senhor é convosco. Bendita sois vós entre as mulheres, e bendito é o fruto do vosso ventre, Jesus. Santa Maria, Mãe de Deus, rogai por nós, pecadores, agora e na hora de nossa morte.

0: programaço, hein? Quem prestigia o meu trabalho é ele, o Joaquim Mecânico.
1: Bom dia, Gilveira. Aqui é o Joaquim Mecânico. Olha pra nós aí, menina da aldeia. Chaca Canarinhas. Joaquim e Ana Lúcia.
0: Joaquim Mecânico e Ana Lúcia. O Joaquim é um dos bons mecânicos que temos aqui em nossa cidade. Tem a sua oficina ali na Rua 9, no setor Pedrinhas, a rua que dá acesso ao bairro Santo Antônio. E ele é mecânico dos bons. Um tio do Gil Oliveira me falou. Falou pra mim que ele é muito bom mecânico. Pois é, o cara é profissional na área. Pra você que tem o seu veículo, quer dar um talento, é só falar com meu amigo Joaquim Mecânico. Parece que tinha uma cigarra cantando aí. Pois é, agora é a época da cigarra, né? Elas até inicia a cantiga final de setembro, agora em outubro principalmente. E é o seguinte, a cigarra canta principalmente para atrair as fêmeas durante a época de reprodução. Pois é, interessante aqui, ó, apenas os machos cantam. Eles possuem um órgão especial na base do abdômen chamado tímbalo, né? O inseto contrai e relaxa os músculos rapidamente para fazer essa membrana vibrar. O abdômen funciona como uma caixa acústica para ampliar o barulho. As fêmeas têm esse órgão atrofiado e não emitem som. Pois é, rapaz, não sabia disso. Existe um ditado popular de que a cigarra canta até estourar ou morrer de tanto fazer barulho. Isso é falso. As cascas vazias encontradas nas árvores são o exoesqueleto. É o esqueleto externo que o inseto deixa para trás ao se transformar em adulto, e não restos de uma explosão. Pois é, um conteúdo aqui sobre a cigarra. Você gosta, Rosinha, de canto de cigarra? Pois é, e principalmente agora nesse mês de outubro, né? A Rosita tá aqui limpando a mesa, dando um talento. Fez o chá, Rosita? Ah, então vou descer lá para tomar um chá. Enquanto isso, você vai ouvir essa moda aqui, ó.

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2: Mulheres vítimas de violência doméstica poderão se afastar do trabalho por até 6 meses sem perder a remuneração. Um parecer assinado pelo presidente Lula torna o entendimento do Supremo Tribunal Federal obrigatório para a administração pública federal. Para trabalhadoras com carteira assinada, a empresa pagará os primeiros 15 dias e depois o INSS assumirá o benefício. MEIs, autônomas e outras seguradas receberão do INSS desde o primeiro dia. Para ter direito, será necessária uma decisão judicial determinando o afastamento sem exigência de perícia médica.
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Hoje, dia 5 de outubro, a cidade em festa. Aniversário da nossa querida cidade de Silvânia. Completando 252 anos. Silvânia teve início por volta do ano de 1774, com a descoberta de lavras de ouro na região, né? Isso atraiu aventureiros de diversas regiões, inclusive da Bahia, os quais trouxeram consigo uma imagem de Nosso Senhor do Bonfim, o qual deu nome ao arraial que ali surgira. Pois é, uns anos atrás, Silvânia se chamava Bonfim. Somente no ano de 1833, o arraial recebeu o título de vila. A vila obteve o foro de cidade em 5 de outubro de 1857. O nome Bonfim foi alterado para Silvânia em 1943, em homenagem à família Silva, de Vicente Miguel da Silva e seus descendentes, que ocupavam cargos de grande prestígio na cidade. Do município de Silvânia foram desmembrados alguns municípios: Vianópolis, Leopoldo de Bulhões, São Miguel do Passa Quatro e Gameleira de Goiás. Silvânia continua sendo um importante polo comercial e educacional da região da Estrada de Ferro. Parabéns,

0: E o nosso programa, você fica muito bem informado com conteúdo de qualidade. Ontem, dia 4 de outubro, foi o dia do agente comunitário de saúde e agente de endemias. Cada visita, cada orientação, cada conversa e cada cuidado de vocês fazem diferença na vida de muitas pessoas. Muitas vezes o trabalho acontece longe dos aplausos, debaixo de sol ou de chuva, diante de desafios que nem todos conhecem, né? Mas a comunidade sente e precisa da presença de vocês. Vocês são braços que chegam até onde o serviço de saúde precisa estar. Olhos atentos às necessidades das famílias e vozes que levam informação, prevenção e esperança. Com dedicação e humanidade, ajudam a proteger vidas e a construir uma saúde mais próxima das pessoas. Pois é, por isso queremos dizer, vocês são importantes e o trabalho de vocês tem valor. Que nunca falte reconhecimento, respeito e carinho por tudo que fazem todos os dias. Vocês fazem a diferença na vida das famílias. Juntos por uma Silvânia mais saudável. Vocês fazem a diferença pela dedicação, pelo compromisso e por fazer parte de um SUS mais próximo da comunidade. É isso aí. Ontem foi dia do agente comunitário de saúde e do agente de endemias. Parabéns. Não poderia deixar passar em branco, né? Pois é. Vamos lá, atenção. Me ouve agora nesse exato momento em Gameleira de Goiás, o Adair José Lobo. Segundo ele, choveu em Gameleira, né? Está lá ouvindo o programa. A sua mãe, a Dona Madalena, diz que a Dona Madalena diz que gosta de ouvir a minha voz, né? Diz que eu tenho assim uma voz suave. Eu falo tranquilo, né? Eu tenho que evitar a fadiga. Você prestou atenção que estou assim meio fadigado, cansado? É a fadiga, né? Pois é, a cada ano que passa, a idade vai chegando e a gente fica meio fadigado. É assim mesmo. Pois é, vou rodar aquela música Os Quatro Cantos da Casa para o Adair José Lobo e a sua mãe, a Dona Madalena, em Gameleira de Goiás. Aqui no bairro Nossa Senhora de Fátima, comigo aqui a Flávia, a sua irmã Preta e a mãe, a Dona Carmelita, já com o café na garrafa. Isso é bom. Quem mais? A Rosenira Costa, lá em Juazeiro do Norte, no Estadão do Ceará. Um grande abraço também. Escrito aqui no perfil do WhatsApp, a Simone Santos. Hoje, Oliveira, só modão, hein? Deus abençoe seu casamento, muitas felicidades. Amém, tá bom, minha amiga? Vamos lá, atenção, tem um anúncio aqui, tá dizendo assim, ó, desapareceu na sexta-feira, dia 2, um cachorro macho Shih Tzu branco com manchas marrom na região do Capimpuba, Guarirobal, por volta das 16 horas. Ele está tosado. Caso tenha visto ou tiver informações, entrar em contato com a Lauane. O telefone é o 629-9868-6569. Repito. Desapareceu na sexta-feira passada um cachorro macho, Shih Tzu, de cor branca, com manchas marrom, lá na região do Capimpuba, Guarirobal, por volta das 16h. E ele está tosado, né? Pois é, telefone de contato aqui da Lauane é o 99868-6569. 98686569. Eu tenho certeza que você vai recuperar esse cachorro, porque o programa aqui tem uma grande audiência, tá bom? Boa sorte. Vamos trazer o de Paulo mais o Paulino? Vamos lá.
1: Olha,

0: Faltando agora 6 minutos para as 7 horas da manhã, daqui a pouco, às 7h15, você acompanha a resenha matinal, né? Para ficar muito bem informado com as notícias. E aguarde alguns instantes.
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0: Muito bem, as últimas participações aqui no programa. Faltando apenas 3 minutos para as 7 horas da manhã, o Paulo Henrique na sintonia. É, estou falando aqui do Paulo Henrique Amorim. Tá dizendo assim, Gil, que chuvinha boa, hein? Tempo bom, está mais fresco. É, Deus é maravilhoso. A Aparecida Peixoto está registrando o aniversário da sua mãe, a dona Augusta, hoje completando mais uma primavera. Parabéns, felicidades, Deus abençoe sempre com muita proteção divina, saúde e paz.
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Um bom dia de segunda-feira, hoje aniversário da cidade, completando 252 anos. Parabéns mais uma vez, Silvânia. Amanhã estarei de volta aqui às 5 horas da madrugada com mais uma edição do nosso encontro. E na à tarde, teremos um encontro marcado, edição com Paradão Sertanejo. Aguardem. Um ótimo dia para você, a todos os aniversariantes. Deixo esta linda canção, Neinando, mensagem de aniversário.

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8: E o carrapato, hein, Mariane, pode causar prejuízos no rebanho mesmo?
9: O carrapato, ele pode sim causar prejuízos no rebanho e muitas das vezes causa um prejuízo muito grande. O carrapato, ele enfraquece o animal, reduz o ganho de peso, prejudica a produção e ainda ele pode transmitir doenças para o animal. Por isso, o controle, ele deve ser feito da forma correta e com orientações para evitar infestações e também a resistência aos produtos utilizados na propriedade.
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16: No centro-oeste, a segunda-feira será de calor, muitas nuvens e pancadas de chuva com possibilidade de trovoadas em diferentes áreas. Em Goiânia, os termômetros variam entre 21 e 31 graus. A previsão indica muitas nuvens, pancadas de chuva e trovoadas. A umidade fica mais elevada nas áreas onde há previsão de chuva, enquanto os ventos devem permanecer fracos a moderados. As informações são do Instituto Nacional de Meteorologia. Sofia Muniz, o tempo e a temperatura.
17: Muito bem, a gente está tão feliz com essa chuva, né? Com esse clima agradável que já entrou a previsão do tempo. Mas nós estamos começando agora a resenha matinal, são 7 horas e 16 minutos, com o apoio da Canedo Construções. 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Bom dia, Edmar.
18: Bom dia, Célio. Bom dia, Gabriel. Bom dia aos nossos ouvintes da Resenha Matinal.
17: É, o Gabriel está conosco a partir de hoje, né? Porque o Anilson está curtindo férias. Seja bem-vindo, Gabriel. 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
17: Agora deve ter uma vinhetinha aí, já foi o tempo, agora é da loteria. Vamos lá.
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17: Edmar Oliveira, sorteio da Quina e da Mega Sena.
18: No concurso 3.066 da Mega Sena, os números sorteados foram 4, 6, 9, 13, 28 e o 48. Repetindo os números 4, 6, 9, 13, 28 e 48. Ninguém acertou as 6 dezenas e o prêmio está acumulado em R$ 92 milhões de reais. A Quina teve 118 acertadores, cada um recebe R$ 25.224,37. A quadra saiu para 8.069 ganhadores, com um prêmio de R$ 608,56 para cada um.
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18: E no concurso 7.134 da Quina, os números sorteados foram 14, 15, 43, 54 e os 72. Repetindo os números 14, 15, 43, 54 e 72. Nenhum apostador acertou as 5 dezenas e o prêmio está acumulado em R$ 24 milhões de reais. A quadra saiu para 53 ganhadores, cada um recebe R$ 11.316,33. O terno saiu para 5.168 acertadores, cada um recebendo R$ 110,56. E o Duque teve 124.704 ganhadores, com R$ 4,58 para cada um.
17: 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É feriado, tem corrida de rua e tem também a festa para as crianças. 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A largada será de frente ao Grupo Gênesis ali ao lado do hospital. 7h20, Edmar Oliveira. Um ganhador aqui da região da Estrada de Ferro agora nessa semana, né?
18: Isso mesmo, uma aposta feita pela internet em Ipameri, aqui na região da Estrada de Ferro, acertou 4 das 5 dezenas possíveis no concurso 7.124 da Quina, no sorteio que foi realizado no sábado. Em todo o Brasil, 53 apostas acertaram a quadra, cada uma recebe R$11.315,33. O prêmio principal não teve ganhadores, está acumulado em R$24 milhões.
17: Loteria Silvânia fica aberta hoje. Hoje é feriado em Silvânia, já vamos falar disso. Hoje é feriado em Silvânia, aniversário da cidade. Imagino que a loteria fique aberta até meio-dia para você fazer as suas apostas. 7h20.
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17: E aí, meu querido Edmar, o que é notícia em Goiás, no Brasil e no mundo hoje? O que você vai destacar?
18: Célio, hoje os nossos destaques são para o Correio Brasiliense e o jornal O Popular.
17: Vamos ao Correio Brasiliense. O que destaca o Correio Brasiliense?
18: A abstenção bate recorde e chega a 21,08% no primeiro turno.
17: A abstenção ontem no Brasil inteiro foi muito grande. Conta pra gente.
18: Em todo o Brasil, 33.428.584 pessoas não compareceram para votar. Nível mais alto desde as eleições de 1998, quando 21,5% do eleitorado não votou.
17: Agora são 7h21, 7h21, aqui em Silvânia. 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
18: E o Jornal Popular destaca que a Assembleia Legislativa de Goiás renova 46% das cadeiras.
17: Uma das maiores renovações da história da Assembleia. Renovação, o que que é? 46% dos deputados que vão ter assento o ano que vem são novatos. Os detalhes, Edmar.
18: Isso mesmo, os novatos conquistaram 19 das 41 vagas para a Assembleia Legislativa do Estado de Goiás.
17: Daqui a pouco vamos dar a relação de todos os eleitos. 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Hoje é feriado em Silvânia, sabe por quê? Aniversário da nossa cidade, 252 anos, estamos comemorando, né? Cidade muito acolhedora, é um dos privilégios que eu tenho na minha vida, tantos privilégios que Deus me deu, são inúmeros, eu ficaria aqui o dia todo falando dos privilégios que Deus me deu. Um deles foi ter nascido e viver aqui nessa cidade. Já tive inúmeras oportunidades de ir trabalhar fora, mas prefiro ficar aqui, ao lado dessa gente boa, dessa gente ordeira, e Silvânia mora em todos os nossos corações. Muito bom! Parabéns, Silvânia, pelos seus 252 anos.
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17: Flávio Bolsonaro do PL foi o mais bem votado na eleição presidencial no primeiro turno aqui no Brasil. Nós teremos no dia 25 de outubro, um domingo, o segundo turno. Flávio Bolsonaro do PL e Lula do PT vão para o segundo turno. As informações são do Gésio Passos.
19: O Brasil vai decidir seu próximo presidente em um segundo turno. O senador Flávio Bolsonaro do PL e o presidente Lula do PT vão se enfrentar em 25 de outubro. A diferença entre os dois candidatos foi de cerca de 2 milhões e 500 mil votos. Flávio Bolsonaro sai na frente com 47% dos votos válidos no primeiro turno. O senador busca trazer sua família de volta à presidência da República. Flávio Bolsonaro venceu em todos os estados do Sudeste, Sul e Centro-Oeste. No Norte, venceu em Roraima, Rondônia, Tocantins e Acre. O candidato da oposição agradeceu seus eleitores e destacou que a votação demonstra que a população quer mudança.
20: Estou muito feliz de verdade com o resultado que nós vemos aqui agora. São quase 56 milhões de brasileiros e brasileiras que deram esse voto de confiança para mudança. A palavra é mudança. O Brasil não aguenta mais e eu estou muito satisfeito porque muitos institutos de pesquisa davam a gente atrás, os nossos tracks davam a gente na frente, como aconteceu, com uma chance real de que nós tivéssemos uma vitória no primeiro turno. Foi por muito pouco, mas eu fiquei muito feliz com a quantidade de brasileiros que foram às ruas, foram às urnas, melhor dizendo, para se manifestarem e não se omitiram porque queriam essa mudança.
19: O presidente Lula registrou 45% dos votos válidos e terá que buscar uma virada para conseguir seu quarto mandato. Lula ficou na frente em todos os estados do Nordeste, além do Pará, Amapá e no Amazonas. Em coletiva, o atual presidente também agradeceu aos brasileiros que foram às urnas e afirmou que o segundo turno será uma oportunidade de comparar propostas.
1: Mas a gente tem o segundo turno e o segundo turno é a hora da prova dos nove. É a hora da gente mostrar a verdadeira fotografia do Brasil de hoje e o Brasil que a gente quer. Então, a partir de amanhã, a gente começa uma nova campanha. Uma campanha em que apenas entre dois candidatos a gente vai poder mostrar a diferença entre as propostas que existem para o Brasil.
19: Eles vão disputar os votos de Augusto Cury, do Avante, que terminou com quase 3%, Renan Santos, do Missão, com 2%, e Ronaldo Caiado, do PSD, também com 2%. Os demais candidatos não alcançaram 1% dos votos válidos. As abstenções chegaram a 21% do eleitorado. Brancos e nulos somados alcançaram quase 4% dos votos. Gésio Passos.
17: O segundo turno será no dia 25, né? Disputado entre Flávio Bolsonaro, do PL, e Lula, do PT. A diferença é pouco mais de 3 milhões de votos, né?
21: Isso.
17: Aí tem. É claro que o candidato que está em primeiro vai ter mais votos.
21: Vai ter mais
17: votos. Então, a diferença. É muito difícil tirar essa diferença. Estou aqui fazendo uma análise numérica, né? Na verdade, o PT vai ter que fazer das tripas coração para vencer essa eleição.
21: Sim, sim.
17: Né? É uma situação de. Primeiro, nunca houve uma virada de segundo turno para presidente da República. E, na verdade, ontem, nas urnas, a direita saiu grande vencedora.
21: Grande vencedora.
17: Maioria maciça dos governadores, 20 governadores foram reeleitos, a maioria de direita. O Senado se compôs um Senado de direita agora. Então, vamos ver o que acontece nesses próximos dias aí. Agora, a pesquisa Quest, divulgada no sábado, acertou o resultado.
21: Acertou o resultado do primeiro turno.
17: Datafolha. Aí tem aquela história, para mais ou para menos.
21: Sim,
17: né?
21: É.
17: Mas a pesquisa Quest acertou o resultado das eleições. 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Aqui em Goiás, Daniel Vilela foi reeleito. Não teremos segundo turno em Goiás. Daniel Vilela foi reeleito, com Wilder Moraes em segundo, Luiz César Bueno em terceiro e Marconi Perillo em quarto. Isso quer dizer que no dia 25 de outubro a gente vai voltar às urnas aqui em Goiás apenas para votar em presidente da República. Daniel Vilela foi reeleito ontem, ainda em primeiro turno. Gustavo Gayer foi o campeão de votos para o Senado. E Gracinha Caiado ficou com a segunda vaga. Gustavo Gayer do PL e Gracinha Caiado do União Brasil serão os próximos senadores de Goiás.
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17: Aqui em Silvânia, vitória de Flávio Bolsonaro, vitória de Daniel Vilela, vitórias de Gustavo Gayer e Gracinha Caiado. Silvânia acompanhou aí a tendência nacional e estadual. Mas e os deputados? É importante a gente saber quais foram os federais e os estaduais mais bem votados aqui em Silvânia. E o Edmar vai começar, Edmar. com os deputados federais, os mais votados. Depois nós vamos publicar lá no portal riovermelho.com.br um link para você ver toda a votação.
18: Sim.
17: Vamos publicar lá os mais bem votados, né? No texto, mas aí coloca um link para você ver toda a votação. Então eu te pergunto, primeiro, pela ordem de votação, quem foram os deputados federais mais bem votados em Silvânia?
18: Em Silvânia, federais mais votados: Marussa Boldrin, com 1.970 votos; Lucas Calil, 1.173 votos; Daniel Agrobon, 916 votos; Bruno Peixoto, 772 votos; Adriana Corsi, 742 votos; Magda Bonfato, 612 votos; Leda Borges, 607 votos; Rubens Ottoni, 519 votos; Fred Rodrigues, 432 votos; Glaustin da Focos, 406 votos; Célio Silveira, 348 votos; Major Vitor Hugo, 321 votos; e Ava Santiago, 218 votos.
17: É destacar aí a boa votação, expressiva votação da Marussa em Silvânia.
18: Sim.
17: Mil e quanto?
18: 1970.
17: 1970. Se não me engano, na eleição passada, ela foi a segunda mais bem votada, com pouco mais de 1.000 votos, né?
18: Isso.
17: Então, ela foi muito bem votada, inclusive foi reeleita. No final do programa, vamos dar os deputados federais e estaduais eleitos. Ela foi apoiada aqui pelo prefeito Carlão, né? O prefeito Carlão apoiou abertamente a Marussa. Pela vereadora Tatiana Duarte, né?
18: Sindicato Rural.
17: Sindicato Rural, né? Eduardo Veras. Então, a Marussa consegue essa votação. O Lucas Calil foi o segundo mais bem votado em Silvânia.
18: 173.
17: Ele tem um apoio aberto aí do Luiz Júnior.
18: Sim.
17: Suplente de vereador Luiz Júnior. E ele é genro do Ademar Rosso, lá da Chapada. Ademar Rosso, que tem a sua propriedade aqui no município de Silvânia. Lucas Calil, que é um jovem lá de Iúmas, deputado estadual atualmente, eleito agora para o primeiro mandato de deputado federal. 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
17: E aí, Edmar, eu te pergunto, deputados estaduais, pela ordem de votação, quais os mais bem votados em Silvânia?
18: Deputados estaduais mais votados em Silvânia: Isiquinã, 8.067 votos; Bia de Lima, 316 votos; Antônio Gomide, 191 votos; Amauri Ribeiro, 189 votos; Cristóvão Tormin, 187 votos; Fabrício Rosa, 171 votos; Vivian Naves, 146 votos; Mauro Rubens, 131 votos; André do Prêmio, 100 votos; Cabo Sena, 98 votos; Carol do Amiltinho, 94 votos; Wilde Cambão, 94 votos; Eduardo Prado, 81 votos; Cristiano Galindo, 77 votos; Doutor Amarildo, 73 votos; Kátia, 58 votos; Coronel Urzeda, 57 votos; Lissauer Vieira, 46 votos; Nárcia Kelly, 43 votos; e Simeison, 35 votos.
17: 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Olha, o Isiquinã teve em Silvânia 8.067 votos. Ele aumentou em quase 3.000 votos a sua votação em Silvânia em relação à eleição de 4 anos atrás. E ontem, inclusive, durante a apuração, eu até me assustei com a diferença entre a votação do ICI
18: para
17: o segundo colocado. Repita para mim aí a votação do ICI e do segundo colocado.
18: O Isiquinã com 8.067 votos e em segundo vem a Bia de Lima com 316 votos.
17: Quer dizer, o ICI colocou mais de 7.600 votos ou 700 votos De diferença para o segundo colocado. O que, que significa isso? Silvânia abraçou os resultados que o ICI apresentou.
18: Exato.
17: Gente, não existe votação de graça, né? Silvânia entendeu que o deputado ICI, que nos últimos 4 anos, trabalhou muito pela cidade.
18: Sim,
17: né?
18: Sim.
17: Então, a cidade abraçou a candidatura do ICI. E ontem, pouco depois do resultado, ele falou conosco sobre a satisfação de ter sido o mais votado em Silvânia com essa expressiva votação.
0: Eu fico imensamente feliz, mas principalmente com a sensação que a minha responsabilidade aumenta muito. É um instante de refletir tudo que foi feito, de agradecer, de, obviamente, celebrar o resultado, mas é um momento também de já olhar para o futuro e de já começar a partir de amanhã buscar as metas que são tão fundamentais para melhorar a condição de vida do nosso povo da Estrada de Ferro, que é o que eu tenho feito nesses últimos anos. Então eu quero agradecer, não há palavras para medir o tamanho da minha gratidão e do meu sentimento a todo o povo silvaniense, a todo o povo da região da Estrada de Ferro que nos ouve nesse instante. Eu só posso pedir que Deus lhes pague e lhes dê muitas bênçãos e muitas alegrias e felicidades na vida de cada um de vocês, que de maneira tão generosa confiou o voto nas urnas ao nosso favor.
2: E o trabalho continua?
0: Claro, o trabalho é o que nos move, é o que nos capacita diariamente, é o que justifica a nossa presença na vida pública. Não fosse o trabalho, principalmente os resultados que esse trabalho proporciona, a quem com muita honradez e dignidade nós procuramos representar, nada faria sentido. Então, eu continuo muito focado, com os pés firmes no chão e com a certeza que, como eu disse no início aqui da entrevista, a responsabilidade só aumenta de tamanho. É hora de trabalhar mais ainda.
17: Pois é, isso ele falou logo depois da eleição, da confirmada a sua expressiva votação. Ele foi o terceiro mais bem votado de Goiás, o deputado Issiquinã. 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Gente, o Issi teve 8.067 votos em Silvânia. O segundo colocado foi a Bia de Lima, com 316. Eu nunca vi isso na história. Essa diferença do primeiro para o segundo colocado. Então, Silvânia deve ter dado ao ICI a votação proporcional maior que ele teve nas cidades goianas. Sim. Ainda não fiz essa conta.
18: Uhum.
17: Numericamente, ele foi o mais bem votado em Silvânia e nas demais cidades da região da Estrada de Ferro. Agora, ontem, quando a gente estava fazendo a cobertura, quando eu comecei a vislumbrar, eu, Edmar e o Benedito, essa expressiva votação do ICI, eu falei no ar: o deputado, parabéns, agora a gente quer mais obras.
18: Sim.
17: Essa expressiva votação não pode parar por aqui. Especificamente, o asfalto da 139, né? Muito dessa votação é esperança desse asfalto sair. Muito dessa votação é esperança desse asfalto sair. O asfalto da Chapada.
18: Sim.
17: Muito dessa votação é esperança disso aí sair também, desse asfalto sair. Duplicação. E ontem eu bati um papo rápido com ele no ar e já mandei: deputado, é um ano cravo, outra na ferradura. Rota aí.
21: Tá certo, aí é um ano cravo, outro na ferradura. 139 Chapada das Covas, hein, Cícero? Você tem que ajudar a Silvânia nessas duas obras fundamentais.
0: As duas obras já estão licitadas, para toda a nossa alegria e felicidade. E a partir de amanhã a gente já começa novamente a cobrar. Não vamos dar folga para o governador Daniel Vilela, esse é um compromisso dele. Amanhã é aniversário de Silvânia e nós temos que dar esse presente para o povo silvaniense, porque é muito merecido. E não é só isso não, Célio. Tem a duplicação da GO-010, que sai do trevo do Batata e avança até o trevo de Vianópolis, que é a principal meta da nossa atuação nessa próxima legislatura. Tanto a Chapada das Covas quanto a 139 estão prestes a ter as obras iniciadas. Mas nós precisamos lutar muito ainda para duplicar a GO-010, e além de salvar vidas, gerar mais comodidade, segurança e tranquilidade para todos que transitam por essa estrada.
17: Aí a gente espera, com uma votação expressiva dessa e com essa diferença estrondosa dele para o segundo colocado, Silvânia abraçou esse menino.
18: Sim.
17: Ele já fez muito, mas precisa fazer mais.
18: Isso.
17: Tem que ter esse reconhecimento e garantir esse asfalto da 139. Eu falo isso aqui há muito tempo. O asfalto da 139 vai ser a obra mais importante da história de Silvânia, sem desmerecer nenhuma outra obra que se fez aqui por Silvânia. Parabéns, deputado, aguardamos aí as obras. 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Falamos do deputado federal, às vezes foge, e não é por querer esquecer ou não reconhecer, né? O Lucas Calil foi muito bem votado, foi o segundo mais bem votado em Silvânia, né?
18: Sim.
17: Eu falei que ele teve apoio do Luiz Júnior, da família Rosso, né?
18: Sim.
17: Ele é genro do Ademar Rosso. Mas o meu querido vereador Hamilton Marmita mandou uma mensagem para mim: sério, eu, vereador, apoiei o Lucas Calil. Reconhecido aí, parabéns, viu, Hamilton? Gente boa, meu amigo, meu parceiro. Gente fina, o Hamilton Marmita, que também apoiou o Lucas Calil, eleito deputado federal por Goiás. Olívio, bom dia! Resultado das eleições aí em Vianópolis, Olívio.
3: Bom dia, Célio de Abreu Silva, bom dia, ouvintes da Rio Vermelho. Clima de tranquilidade, é mais de 9 mil votantes ontem em Vianópolis. Abstenção 20,15 para presidente da República, mais votado, Flávio Bolsonaro, 5.501, Lula, 1.942, terceiro lugar, Ronaldo Caiado, 1.101, para governador do estado, Daniel Vilela, que foi reeleito, obteve em Vianópolis 5.428 votos. Em segundo lugar, Wilder Moraes, 2.103 votos. Em terceiro, Luiz César Bueno. Quarto, Marconi Perillo. Quinto, Luciana Amorim. Sexto, Danilo da Silva. Para o Senado da República, mais votado, Gustavo Gayer, 4.387 votos. Gracinha Caiado, 3.325 votos. Em terceiro, doutor Zacarias Calil, 3.201. Quarto, Oséias Varão, com 1.652. Em quinto, Vanderlan Cardoso, com 1.186. Para deputado federal. Federal, o mais votado foi Célio Silveira, com 1.708 votos. 1.708 votos, Célio Silveira, o mais votado em Vianópolis, no pleito de ontem. E, em segundo lugar, Bruno Peixoto, para deputado estadual, o mais votado foi Insignia Júnior, com 5.294 votos. Em segundo, Cristóvão Tormi, 918 votos. Terceiro lugar, Cairo Salim, 341 votos. Quarto lugar, Amauri Ribeiro, 267. Em quinto, Mauro Rubem, 102 votos conquistados em Vianópolis, Célio.
17: Ok, Olívio Lemos, um abraço para você, viu, querido?
3: Muito obrigado, querido.
17: Agora são 7h44, hoje é segunda-feira, hoje tem o Trido lá na Matriz do Rosário, Trido na Matriz do Rosário às 19h, e você colabore com a nossa paróquia recolhendo o dízimo. E Siquina também muito bem votado lá em Vianópolis. Edmar, Gameleira de Goiás, a tendência para os majoritários, presidente, senado e governador, acompanhou o Goiás e o Brasil.
18: Sim.
17: O Flávio Bolsonaro mais bem votado em Gameleira, Daniel Vilela mais bem votado para governador, e Gustavo Gaia e Gracinha Canhado, os mais bem votados para o Senado. E eu te pergunto, em Gameleira de Goiás, para deputado federal, quais foram os mais votados?
18: Gameleira de Goiás, federais mais votados, Bruno Peixoto, 767 votos, José Nelto, 260 votos, Rubens Ottoni, 193 votos e Glaustin da Focus, 162 votos.
17: Ok, agora para deputado estadual em Gameleira de Goiás, quem foram os mais votados, Edmar?
18: Estaduais mais votados em Gameleira, Isiquinã, 1.118 votos, Carol do Amiltinhos, 324 votos, Antônio Gomide, 145 votos e Lineu Olímpio, 76 votos.
17: Esses os deputados estaduais mais bem votados em Gameleira. 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Edmar Leopoldo de Bulhões também acompanhou a tendência nacional. Flávio Bolsonaro foi o mais bem votado em Leopoldo de Bulhões. Antes, Gameleiro em si foi o mais bem votado, né?
18: Gameleiro em si.
17: E o Bruno Peixoto, né?
18: Sim.
17: Vitória pro ex-prefeito Wilson Tavares.
18: Wilson Tavares.
17: Ele apoiou o ICI e o
18: Bruno Peixoto.
17: Bruno Peixoto. A prefeita Viviane apoiou o Zé Nelto. Quantos votos teve o Zé Nelto lá para federal?
18: Zé Nelto teve 260 votos.
17: 260, né? Então, vitória para o ex-prefeito
18: Wilson Tavares.
17: Wilson Tavares. Agora, lá em Leopoldo de Bulhões, Leopoldo também acompanhou a tendência nacional. Bruno, Flávio Bolsonaro, estadual Daniel Vilela, Gayer e Gracinha para o Senado. E eu pergunto para você, Edmar, quem foram os deputados federais mais bem votados lá em Leopoldo de Bulhões?
18: Célio Silveira, 869 votos, Bruno Peixoto, 784 votos, Magda Mofato, 685 votos e Ricardo Quirino, 348 votos.
17: Ok, o Célio Silveira teve o apoio da prefeita Roberta Caetano,
18: isso,
17: né?
18: Isso.
17: Esses os deputados federais mais bem votados lá em Bonfinópolis, Leopoldo de Bulhões. E os deputados estaduais?
18: Isiquinã, 2.292 votos, Thales Barreto, 339 votos, Carol do Amiltinho, 330 votos e Cardoso, 251 votos.
17: Pois é, você viu também a diferença do ICI para o segundo colocado lá em Leopoldo, foi, sim, muito grande, né? Vitória para a prefeita de Leopoldo de Bulhões, a Roberta Caetano. 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Edmar, agora vamos aos eleitos. Daniel Vilela, reeleito governador de Goiás. Gustavo Gayer e Gracinha Caiado, eleito e eleita, os novos senadores. Quem são os novos deputados federais de Goiás? Agora são os eleitos em todo o estado. Quem são os novos deputados federais de Goiás, Edmar?
18: Os novos deputados federais eleitos por Goiás são Bruno Peixoto, do União Brasil, com 204.819 votos. Delegada Adriana Corsi, do PT, com 176.075 votos. Fred Rodrigues, do PL, 151.799 votos. Flávia Moraes, do MDB, com 141.510 votos. Magda Mofato, do PL, com 128.659 votos. Lucas do Vale, do PSD, 126.492 votos. Adriano Dobaldi, do PP, 122.536 votos. Daniel Agrobon, do PSD, 116.349 votos. José Nelto, do União, 113.697 votos. Lucas Calil, do PRD, 108.155 votos. Major Vitor Hugo, do PL, 103.970 votos. Célio Silveira, do MDB, 102.434 votos. Rubens Ottoni, do PT, 100.945 votos. Glaustin da Focus, do Podemos, 97.629 votos. Marussa Boldrin, do Republicanos, 87.882 votos. Silvier Alves, do União, 78.058 votos, e Fábio Souza, do PL, com 43.528 votos.
17: Ah, esses aí foram os deputados federais que o estado de Goiás elegeu no dia de ontem. Quem são os deputados estaduais eleitos? São 41 deputados e Goiás renovou em 46% a Assembleia. 46% das cadeiras serão de novatos. Quem são os mais votados? Aliás, os mais votados não, os eleitos deputados agora estaduais eleitos em Goiás.
18: Carol do Amiltinho, do MDB, com 108.968 votos. Fabrício Rosa, do PT, com 81.422 votos. E Siquinã, do MDB, com 73.247 votos. Paulo do Vale, do PSD, com 72.759 votos. Amauri Ribeiro, do PL, com 69.471 votos. GCM Romário Policarpo, do Cidadania, com 55.263 votos. Virmondes Cruvinel, do União, 53.787 votos. Wilde Cambão, do União, com 53.467 votos. Lineu Olímpio, do MDB, 53.451 votos. Antônio Gomide, do PT, 51.692 votos. Dr. Jorge Moraes, do MDB, com 51.339 votos. José Machado, do PSDB, 49.868 votos. André do Prêmio, do União, com 49.606 votos. Cairo Salim, do MDB, com 48.127 votos. Jamil Calife, do PP, com 47.952 votos. Lissauer Vieira, do PL, 45.986 votos. Charles Bento, do MDB, 45.866 votos. Kátia, do PT, 43.640 votos. Doutor Amarildo, do Novo, 43.052 votos. Bia de Lima, do PT, 42.924 votos. Thales Barreto, do União, 41.355 votos. Wagner Neto, Solidariedade, com 40.433 votos. Coronel Urzeda, do PL, 40.035 votos. Jocilene do Mangão, do Agir, 39.932 votos. Eduardo Prado, do PL, 39.395 votos. Paulo César Martins, do MDB, 39.213 votos. Anderson Teodoro, do PRD, 39.162 votos. Graciele da Arte Trigo, do Agir, 35.232 votos. Alessandro Moreira, do PRD, 36.286 votos. Paulinho Vainelli, do PRD, 33.528 votos. Coronel Edson Raiado, do PSD, 32.650 votos. Henrique César, do Podemos, 32.331 votos. Marquinho, do PL, 30.980 votos. Cardoso, do Republicanos, 30.357 votos. Gustavo Seba, do PSDB, 28.225 votos. Quequeda Vulcanic, do Mobiliza, 24.970 votos. Rubens Marques, do PSB, 24.547 votos. Bessa, do Mobiliza, 23.378 votos. Lucas Quitão, do Mobiliza, 22.695 votos. William Panda, do Podemos, 21.702 votos. E Neto Carfan, do Novo, 18.624 votos.
17: Esses são os novos deputados estaduais por Goiás. E Siquinã foi o terceiro, né?
18: Siquinã ficou em terceiro.
17: O terceiro, a primeira mais bem votada em Goiás foi a Carol do Amiltinho, que é a viúva do deputado Hamilton Filho, que morreu naquele acidente. Hoje, muitos nomes novos aí, né? Renovação de 46%. Hoje, no giro, a gente traz mais detalhes sobre a eleição. Alice Mendonça Silva, engenheira civil, especializada em projetos para proteção e combate a incêndio. Bora pro nosso resumão, Gabriel.
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5: E o resumão com as principais notícias desta manhã.
19: O Brasil vai decidir seu próximo presidente em um segundo turno.
6: Hoje é feriado em Silvânia, aniversário da cidade.
4: O Partido Liberal, PL, conquistou a maior quantidade de assentos no Senado Federal nas eleições gerais de 2026.
6: Daniel Vilela é reeleito governador em Goiás com grande renovação na Assembleia Legislativa e na bancada federal goiana.
8: Ex-prefeito de Vianópolis e Siquinan Júnior é reeleito para segundo mandato de deputado estadual.
23: Em 20 estados, a eleição para governador foi definida no primeiro turno.
24: Micro e pequenas empresas terão mais tempo para decidir como vão recolher impostos a partir da entrada em vigor da reforma tributária em janeiro de 2027.
6: Cresce a produção de etanol de milho em Goiás.
25: Quem não conseguiu comparecer às urnas neste domingo pode justificar a ausência sem sair de casa.
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17: 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Às 11, a gente volta com o Giro da Notícia. Parabéns, Silvânia!
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30: 5 de outubro de 2026, segunda-feira. Manchetes desta edição. Eleições em Vianópolis transcorreram em clima de normalidade. Daqui a pouco, os resultados gerais da votação em Vianópolis. Daniel Vilela, eleito, foi o mais votado para governador em Vianópolis. Flávio Bolsonaro foi o mais votado para presidente da República. E Siquinan Júnior é reeleito deputado estadual com 25 mil votos a mais do que em 2022. Gustavo Gayer foi o mais votado para o Senado Federal em Vianópolis. Abstenção de votos em Vianópolis ficou acima de 20%. Mais detalhes daqui a pouco. 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

Pinheiro, José Faria Damásio, Juliette de Souza Pires, Luciana Aparecida Machado, Maristela Maria dos Santos, Nilo Barbosa Lemes, Silvio Pereira da Silva, Silvio do Maracujá, ex-prefeito de Vianópolis, Sônia Aparecida Vieira Chaves, Solenita Aparecida de Souza Lemes. A estes e aos demais aniversariantes de hoje, parabéns! Felicidade!

Alagoas, 63,16%. Lula, 1.942. Ronaldo Caiado teve 1.101 votos.

segundo lugar, Wilder Moraes, 2.103. Em terceiro lugar, Luiz César Bueno, do PT, com 532 votos. Quarto lugar, Marconi Perillo, 327 votos. Para o Senado da República, o mais votado foi Gustavo.

2025. Para deputado federal, os 5 mais votados em Vianópolis foram Célio Silveira, 1.780, Bruno Peixoto, segundo lugar, 953 votos, terceiro lugar,

pouco vamos saber a votação para deputado estadual. Alô, alô, você! 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Para deputado estadual, os 5 mais votados em Vianópolis foram: primeiro lugar, Isignan Júnior, 5.000.

41, quarto, Amauri Ribeiro, 267 votos, quinto, Mauro Rubem, 102 votos. Portanto, Isignan Júnior foi o mais votado para deputado estadual em nossa cidade, no estado de Goiás.

2:40. Portanto, Insignan Júnior teve 25 mil votos a mais do que os conquistados nas eleições de 2020.

0: 2022 de Vianópolis, Olívio Lemos.
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5: Em Silvânia, 8 horas, 6 minutos.

0: trabalhe bastante, mas combine o seu trabalho com o repouso e a distração, na medida do possível. A mente precisa de atividade, porém, reclama igualmente diversificação e descanso. Procure fazer coisas diferentes das do seu serviço habitual. Sabendo dosar o movimento da sua vida, você afasta a fadiga da rotina e o cansaço mental. Surge o equilíbrio sadio. No exercício de qualquer dessas atividades, porém, agradeça a Deus. Eles serão mais proveitosos. Cuidarão da sua saúde e da sua alegria. Equilibrar as atividades da vida é trabalhar em busca da paz. Bom dia, bom dia! Estamos aqui começando o nosso Show da Manhã. Bom dia para você, meu amigo, para você, minha amiga. Estamos chegando, Show da Manhã desta segunda-feira. Deus do coração, as bênçãos do Divino Espírito Santo para iluminar os nossos caminhos e as nossas palavras e com muita força para trabalhar. Vamos juntos? Eu daqui, você daí, nesse laço de amizade que não acaba nunca. Aqui na 96,7 Rio Vermelho FM, com você em todo lugar. Na direção, o jornalista Célio Silva e o diretor Valdir Rosa de Oliveira. Alô, dona de casa, bom dia, aquele abraço. Que prazer tê-la com o ouvinte por aqui. Os amigos das fazendas, chacras e sítios, bom dia. Alô, vovô, alô, vovó, alô, criança, alô, juventude do meu Brasil.
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0: Sempre com a força do pensamento positivo, é que vamos juntos. Deus ao nosso lado. Cola nele que é sucesso. Olha o tempinho bom, hein? Chuva caindo. Ai, coisa boa. Gratidão, estamos vivos. Para sermos felizes, tristeza não resolve nada. Alegria dentro de casa, no seu coração, com a família. E depois você sai esparramando alegria e felicidade por onde você passar. Perseverança. Perseverar é importante. E aquela palavrinha mágica que muda a nossa vida? Atitude.
3: Vai dar tudo certo.
0: Olha o nosso telefone aí, ó. Rosita Soares, na linha de atendimento do nosso telefone. O 99956-1155. Esse é o telefone que você liga para falar com a gente aqui, tá? 99956-1155, lá na recepção da emissora. Aqui tem a opinião do ouvinte.
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0: 39 anos. A serviço da comunidade. O WhatsApp do Show da Manhã está por aqui. Aí é 996741155 para mensagem de voz, de texto e também o seu bom dia alegre de hoje.
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Então, vamos lá, abençoando aqui a nossa manhã de segunda-feira. Hoje eu vou rezar com a Dona Landa, mãe do Junão, da Lani, do Edon, da Helena Inês, do Edon, do Júnior. Encontrei com ela ontem, vamos rezar o Pai Nosso com ela. E também vamos rezar com a Dona Mariana Lima Almeida. Ela também todo dia canta e reza o Pai Nosso com a gente. E vamos rezar o Pai Nosso hoje também para quem está completando mais um ano de vida. Hoje é dia 5 de outubro, 252 anos, a nossa querida cidade de Silvânia. Vamos rezar para abençoar a nossa terra, abençoando a nossa terra, abençoando também toda a nossa comunidade.

0: Alô Silvânia, alô Goiás, alô meu Brasil, bom dia!
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0: Hoje é nosso dia, hoje é seu dia, porque a nossa querida cidade está completando 252 anos. Deixa eu te falar uma coisa, você aí no seu trabalho, na sua família, no seu dia a dia, ao longo desses 252 anos, muita gente já passou por aqui também, deixando a sua marca, a sua existência, o seu progresso. Você, todo dia, ajuda a ter uma cidade melhor. E hoje eu vou começar com o hino de Silvânia, na voz de uma silvaniense que cantou comigo, inclusive. Nós fizemos essa gravação juntamente com o saudoso Altair. Ela interpreta dessa maneira aqui o hino de Silvânia. A minha amiga Valma Vitor. Tá sumida, hein, Valma?

Aê, Valma Vitor! Então, vamos comemorar. Hoje nós estamos completando aniversário, hein? E a gente tem que registrar e registrar bem aqui no nosso show da manhã esse momento importante, tá? Então vamos lá. E daqui a pouquinho eu vou saber o que o Silvânia tem de bom. É isso aí, tem tanta coisa boa, né? Vamos fortalecer. Alô, Silvânia! Alô, Goiás! Alô, meu Brasil! Bom dia!

0: Agora em Silvânia, 8 horas e 21 minutos. Olha, hoje tem muita gente também fazendo aniversário dia 5 de outubro. Deixa eu mandar um abraço pro João Bosco. Alô, João Bosco, João Bosco da Cida. João Bosco, ele trabalhou também na prefeitura por muito tempo, lá no cemitério. Hoje está completando mais um ano de vida. Ô, João Bosco, pode comemorar, rapaz. Hoje é seu aniversário. O Robson também hoje faz aniversário. O Zequinha faz aniversário. Alô, Zequinha, parabéns. O Roberto e também o Darcy Siqueira. Aniversariantes de hoje, dia 5 de outubro. Parabéns a todos, felicidades, muitos anos de vida e saúde. Já tem mensagem de voz aqui no Show da Manhã. Quem fala conosco aqui?
1: Bom dia, Luciano. Luciano quer desejar os parabéns a todos os silvanienses. Hoje também eu estou fazendo meu aniversário hoje. Parabéns a todos os silvanienses, onde eu tenho muitos amigos. Minha filha mora aí, meus netinhos, meu genro mora em Silvânia.
0: Parabéns, Silvio do Maracujá! Parabéns pra você, um abraço, gente boníssima. Aelo Silvio, um abraço, viu? Seja feliz, você merece muito, pessoa humilde, gente boa demais. E olha, Silvio, deixa eu te falar, pode comemorar, viu? É do seu jeito, com a sua humildade, com a sua força como pessoa. Só existe você, viu? Deus só fez você desse jeito aí, ó. Então, comemore, meu amigo. Parabéns e felicidades e muitos anos de vida. Olha, deixa eu falar. Daqui a pouco, nós vamos fazer um reforço nas qualidades da nossa terra, entendeu? Nós vamos fazer um reforço. E nós vamos rodar aqui uma vinheta, o que Silvânia tem de bom, entendeu? Porque a gente tem tanta coisa boa nessa cidade. Às vezes tem uns trenzinhos assim, mais ruim, né? Mas são poucos. O que de bom? A nossa gente, algumas instituições. Então, daqui a pouquinho eu quero ouvir a opinião do ouvinte também. O que Silvânia tem de bom para comemorar o aniversário dessa terra linda, saudável, de gente boa?
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0: Agora em Silvânia, 8 horas e 27 minutos. Então, olha, vida que segue, tá? É, eleição aconteceu ontem, né, para presidente, para governador, para senador, deputado federal, deputado estadual, né? Uns ganharam, outros perderam, né? É, ainda tem segundo turno em alguns estados e no Brasil. E a coisa funciona assim, ó, deixa eu explicar. Por exemplo, Silvânia, eu acho que ficou bem alinhado, hein? Principalmente com o meu objetivo principal, que eu tenho um objetivo, minha gente, eu tenho uma meta, né? É de fortalecer os pedidos para que asfalte a 139 Silvânia ao Lago, né? E eu, olha que eu não tenho nenhuma propriedade para essa região aí, muito pelo contrário, mas tenho amigos. Eu acho que seria bom demais se acontecesse isso. Então, com a eleição aí do Daniel Vilela, com a eleição aí do Issiquinã, na verdade o Issiquinã agora é de Silvânia, né? Porque ele teve mais voto aqui que Vianópolis, então Silvânia já adotou o Issiquinã. Então ele vai fortalecer isso mais. E outros que venceram também com boa ligação aqui com Silvânia. Então esse é o principal objetivo. Eleição passou, vida que segue, e segue assim, ó, eu fui candidato uma vez, perdi, um outro dia cedinho, eu já juntei os trem do comitê tudo, joguei fora, e na terça-feira eu já tava aqui trabalhando, entendeu? É assim que funciona, aqui a vida segue. Né? Coloquei a viola no saco, quer dizer, os trem no saco, queimei tudo, falei, bora trabalhar. No outro dia eu já estava aqui no programa, né, e fazendo e mexendo com roça, tirando leite. Naquela época, né, tirava um leite de madrugada. Passou, agora já era. É assim que funciona. E torcer para os que venceram fazer um bom governo para Silvânia. Mas é isso aí, pessoal. Passou a eleição, que Deus abençoe a todos que ganharam e bola para frente. Mas hoje é aniversário de Silvânia. Eu costumo dizer sempre que coisa ruim a gente fala só uma vez. Não estou falando que política é coisa ruim, não, mas já falei. É, já falei da política, já tá bom, né? Daqui a pouquinho a gente pode até trazer alguns resultados aí. Mas assim, Silvânia hoje faz aniversário. E a gente tem que fortalecer tudo de bom que a gente tem aqui na nossa cidade, entendeu? Focar nas coisas boas. E hoje eu vou perguntar para você o seguinte. Eu quero que você mande uma resposta para mim aqui. Vamos fortalecer os pontos positivos que são inúmeros da nossa cidade?
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0: Então, mande uma mensagem aqui. O que que Silvânia tem de bom ou de ótimo? Essa voz aqui é de uma coisa boa que Silvânia tem. Essa voz aqui é de... Tem tanta coisa boa, né? Quem conhece a tia Amélia... Voz afinadíssima, tia Amélia Gonçalves, a minha professora que me ensinou a ler, né? Então, ela gravou essa vinhetinha pra gente aqui. Eu vou repetir. Mande aí, olha o que que Silvânia tem de bom.
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0: Então, mande aí pra mim aqui que eu vou registrar aqui no show da manhã. Acabou de chegar uma mensagem de voz aqui. Olha a coisa boa que Silvânia tem de bom aqui, ó.
6: E aí, Luciano, tudo bom? Luciana, que é a Elimar. É, Luciana, nós estamos fazendo uma campanha para a reforma da igreja aqui no Rio Vermelho. Aí já tem dois mutirões que nós fizemos. Aí é seu Antônio, sabe, que é o pedreiro, tá? Firme aqui mais com nós. Aí, Luciana, nós estávamos precisando, era de pedreiro. Queria fazer assim, uma campanha, pedir as pessoas, né, para nos ajudar. nos ajudar, pedir uma força, se você nos ajudasse. Ou então também o dinheiro, né? Porque aí paga o pedreiro, né? Porque nós estamos querendo fazer a festa dia 4 de dezembro. Aí é Santa Bárbara. Aí já queria estar com ela arrumadinha, reformada, porque ainda vai pintar, colocar o forro. Mas por enquanto agora, estava precisando de pedreiro para corrigir os rebocos, né? E dar arrumada para deixar pronta a pintura. Uhum. E eu queria assim, que você nos desse uma mão aí, nos ajudasse.
0: Entendi. Então, pessoal, essa é a Elimar, mora praticamente de frente à igreja do Rio Vermelho, está reformando a igreja, né? E está precisando de pedreiro lá, né? De repente um mutirão aí, Elimar, de pedreiro? Como é que é? Vai por dia. Mas então, se você é pedreiro, ou se você pode dar um dia de pedreiro lá para ajudar lá a capela, a igreja lá da região do Rio Vermelho, vai ser bom, hein? Para ajudar lá, né? É, coisa de solidariedade. Então é isso aí, meu amigo. Se você puder ajudar, entre em contato lá com a equipe, né? Lá da região do Rio Vermelho. Está precisando de mutirão ou um dia de serviço de pedreiro lá para ajudar. Agora, Elimar, tem que ter o dia, a hora que o pedreiro vai. De repente ele chega amanhã, né? Será que já está pronto aí para entrar em ação? Como é que está funcionando esse negócio aí? É bom ter um cronograma de trabalho aí, né? Ou um dia, talvez fica mais fácil para organizar, né? Ou então pagar um dia de serviço de pedreiro. Tá bom, nós vamos entender mais e falar mais sobre isso aqui, tá bom? Agora são 8 horas e 33 minutos. Ô Luciano, bom dia, bom dia. Quem é? A Márcia Abreu. A Márcia Abreu está participando aqui da nossa enquete de aniversário aqui da nossa querida cidade de Silvânia. E nós estamos perguntando aqui, né, o que Silvânia tem de bom. E vamos saber então. Deixa eu ver aqui, cadê o WhatsApp? Sumiu, agora apareceu. Maria. Sumiu tudo aqui, rapaz. Que trem gostoso. Ah, tá aqui. Tá sim. Bom, tá aqui. Luciano, bom dia. Entre as... vamos lá, vinhetinha rodando.
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0: Bom, entre tantas coisas boas, Luciano, tem as festas solidárias para ajudar o próximo. Porque eu recordei aqui da campanha pro Inação, do Frete, que teve seu caminhão roubado, né? A caminhonete dele. E todos nós solidários ajudamos, é verdade. Silvânia é uma cidade solidária mesmo, Márcia. E essa campanha, você lembrou muito bem. É uma característica aqui do nosso povo, né? Solidariedade. É por isso que eu digo, inclusive eu criei essa frase. Silvânia é a cidade mais solidária que a gente conhece.
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0: E o carrapato, hein, Mariane, pode causar prejuízos no rebanho mesmo?
8: O carrapato, ele pode sim causar prejuízos no rebanho e muitas das vezes causa um prejuízo muito grande. O carrapato, ele enfraquece o animal, reduz o ganho de peso, prejudica a produção e ainda ele pode transmitir doenças para o animal. Por isso, o controle ele deve ser feito da forma correta e com orientações para evitar infestações e também a resistência aos produtos utilizados na propriedade.
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0: Agora a gente fala aqui da reforma lá da Igreja do Rio Vermelho. Acabei de receber uma informação da Elimar aqui, que tem mutirão dia 10, viu? Dia 10 vai dar sábado. Então, próximo dia 10, tem mutirão aí na Igreja do Rio Vermelho. Então, você que é pedreiro aí, próxima região do Rio Vermelho, ou que não está próximo, que pode ajudar nesse mutirão da reforma da igreja, vai lá. Vai ter um café lá, vai ter almoço, vai ter lanche e vai ter solidariedade. Então, mutirão para a reforma da Igreja do Rio Vermelho, pedreiro e servente, próximo sábado, dia 10. Todo mundo aí está convidado, viu? Então, se você puder contribuir, vai ser bom, hein? Vai ser muito bom. E aí, hoje já estão perguntando, ó.
5: O que que Silvânia tem de bom?
0: É, de bom, entendeu? Fortalecer as coisas boas. Tem gente que só enxerga defeito, né? Só enxerga defeito. É fácil demais. Por exemplo, eu. Se a pessoa quiser enxergar defeito em mim, enxerga é muito. Mas se quiser enxergar qualidade, também enxerga, né? É assim a nossa cidade. Hoje nós estamos fazendo aniversário. Por que nós? Porque você faz aniversário hoje também. Porque quando você acorda de manhã, você está contribuindo para a nossa cidade dentro da sua área de atuação. Hoje são 252 anos. Muita gente já passou, já contribuiu, já está em outra dimensão. Neste momento somos nós que temos que fazer a coisa acontecer em Silvânia. E você tá ajudando todo dia, hein? O que que Silvânia tem de bom? Manda uma mensagem aqui.
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4: Agora em Silvânia, são 8h41, vamos lá na previsão do tempo, oferecimento do café Estrada de Ferro, café do jeito que a gente gosta, cafezinho bom, uma delícia, à venda nos supermercados de Silvânia e cidades da região, é o café Estrada de Ferro. 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É isso aí, coisa muito bacana, né? 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Agora vamos na previsão do tempo. Sente o clima. Será que vai chover?

0: Ó, tá aumentando aqui os volumes. Mínima 19, máxima de 28, ventos a 8 km por hora, umidade relativa do ar variando de 59% a 84%. Hoje nós temos 82% de probabilidade para chuvas, está chovendo, choveu de madrugada, o volume pode chegar a 4 milímetros, coisa boa, hein? Previsão do tempo nesse horário, comigo sempre aqui no Show da Manhã.
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0: Então, vai ligando aí, participando conosco. Hoje nós estamos perguntando para você. Hoje é aniversário de Silvânia, sabia? Então, o que é que Silvânia tem de bom? Ligue aí e fale pra gente. Vamos
1: brincar! 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
2: Então hoje Silvânia está completando mais um ano de existência, você faz parte dela. E aí, participe comigo aqui, o que Silvânia tem de bom?
3: O que que Silvânia tem de bom?
2: A Cleonice, Luciano, olha o que que Silvânia tem de bom, tem o povo. Mas o povo é bom, hein? É povo bom esse povo de Silvânia, Cleonice. E também a nossa querida Rádio Rio Vermelho, ó, Rádio Rio Vermelho entrando aqui no hall de coisas boas.
4: Oba!
2: Obrigado, viu, Cleonice? É isso aí, o povo é bom e a gente vai tocando em frente. Mas aí, o que você acha? O que Silvânia tem de bom? Mande aí sua mensagem que a gente registra aqui no Show da Manhã.

0: Nivaldo Fernandes na área. Nivaldo Fernandes, bom dia, bom dia. E aí, vamos conferir o que é daqui a pouco, hein?
1: Bom dia, Luciano. Bom dia, ouvintes. Daqui a pouquinho, a Loteria Silvânia vai informar os resultados do último sábado. Tem Mega aqui na Loto Fácil, time mania.
0: E aí, Silvânia, hoje está completando mais um ano de vida. E a gente está fazendo essa pesquisa aqui, ó, para reforçar aquilo que a gente tem de bom.
2: O que que Silvânia tem de bom?
3: E Luciano, o que Silvânia tem de bom, sabe o quê? As pessoas têm um coração muito bom, são muito solidárias. Essa é uma cidade que abraça qualquer pessoa, não interessa se ela é preta, se ela é branca. Silvânia simplesmente ajuda se a pessoa estiver precisando. E parabéns, Silvânia, que possa continuar assim, para sempre. Parabéns mesmo. Aqui é a Ana Cristina, moro no Santo Antônio. Um bom dia para vocês. Viva Deus, Silvânia me ajudou muito. Principalmente quando eu cheguei aqui e teve uma semana passada aí que precisei de ajuda e fui abraçada. Muita gratidão, Silvânia.
0: Ô Ana, olha, eu até emocionei aqui com o seu relato, né? Silvânia abraça todos, não importa se é branco, se é preto, se é isso, se é aquilo, né? Então, sendo pessoas do bem, Silvânia abraça mesmo. Tá aí, a Ana Cristina dando um depoimento aí de solidariedade naquilo que Silvânia tem de bom. Que legal. Obrigado, Ana, pela sua participação aqui, tá?

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0: Luciano, eu vou falar. Silvânia tem tudo de bom. Começando pelas pessoas, que são muito boas, muito acolhedoras, e os nossos artesanatos, tudo bom. E também tem o nosso hospital, que é bom, tá? Os médicos, todo mundo lá atende a gente muito bem. E tem a Rádio Rio Vermelho, que dá as boas notícias pra gente e as más notícias que magoa muita gente quando acontece uma coisa ruim, né? É isso aí, Luciano. Tudo de bom que nossa cidade tem.
1: Tá bom, Madalena Lima. Obrigado pela sua participação conosco aqui. Você falou muita coisa, foi muito legal. Um abraço e uma ótima segunda-feira, tá?
0: Obrigada, você também.
1: Tá aí a Madalena. Tá vendo? Ela falou muita coisa aqui que Silvânia tem de bom. Que legal. Obrigado a ela pela sua participação. Você também pode falar conosco aqui, tá? O que Silvânia tem de bom, hein? 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
2: Bom, vamos lá, Nivaldo Fernandes, em nome da Loteria Silvânia, números da sorte.
3: Tudo bem, vamos começar com a Mega Sena, concurso 3.066, sorteio foi dia 3 de outubro, números da Mega, anote aí, boa sorte. 4, 6, meia dúzia, 9, 13, 28 e o 48. Olha, ninguém acertou os seis números da Mega, o prêmio está acumulado para amanhã com estimativa de 92 milhões de reais. Prêmio é bom, minha gente. 92 milhões para amanhã na Mega Sena. Vamos conferir também a Quina, para você que fez as suas apostas, anote os números, boa sorte. Concurso 7.134, sorteio do dia 3, números da Quina: 14, 15, 43, 54 e o 72. Olha, também não houve ganhadores com cinco números aqui. No prêmio está acumulado para hoje com estimativa de 24 milhões de reais. Prêmio é muito bom, 24 milhões para hoje, hein? Bom, agora vamos conferir a Loto Fácil, concurso 3.796, sorteio do dia 3, sábado. Atenção para os números: 3, 4, 5, 6, meia dúzia, 7, 9, 10, 11, 12, 15, 16, 19, 20, 21 e o 24. Olha, um apostador acertou os 15 números, vai receber R$ 1.831.968,18. A estimativa para hoje é de R$ 2 milhões, o prêmio da Loto Fácil. Bom, por último, vamos conferir a Time Mania, concurso 2.450, sorteio do dia 3, sábado. Atenção para os números da Time Mania: 1, 5, 13, 16, 30, 42 e o 76. Olha, não houve ganhadoras com sete números, o prêmio está acumulado para amanhã, com estimativa de 18 milhões e 500 mil reais. O time do coração é o Anápolis de Goiás, quem acertou recebe 8,50. Olha, a Lotomania tem uma estimativa para hoje de 8 milhões e 500 mil e a dupla Sena 7 milhões. Informou a Loteria Silvânia, uma ótima segunda para todos, um excelente feriado. Parabéns à Silvânia e a todos os silvanenses. Amanhã estaremos de volta. Valeu, Luciano.
2: Nivaldo Fernandes, aqui no Show da Manhã, com os números da sorte. Você conferiu aqui, acompanhando tudo, né? Aqui você sabe, né? Você tem informação sempre de primeira. Alô, Elcido Mel quer ouvir o hino de Silvânia na voz da Dona Nery, né, Elcido Mel? Foi a sua professora, vamos lá então.

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11: E aí, hoje Silvânia tá fazendo aniversário e você faz parte dessa história.
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13: Bom dia, Luciano. Eu quero agradecer, né, aniversário de Silvânia, que nossa Silvânia seja muito abençoada por Deus, que Deus deixou para nós, né, tudo o que foi plantado, tudo o que foi adquirido por nossa cidade. Parabéns por a nossa cidade, Silvânia, de Goiás, Maria Aparecida Barbosa.
11: Maria Aparecida Barbosa, valeu, minha amiga. Muito obrigado aí pela sua participação. Luciano, parabéns para o Matheus, aniversariante de hoje também. Quem manda isso aqui é a nossa amiga Paulina. Alô, Paulina, bom dia para você. Alô, Matheus, parabéns e felicidades. E aí, Silvânia, hoje está completando mais um ano de vida?
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11: Silvânia está completando mais um ano de existência. Quem fala conosco aqui? Deixa eu ver essa mensagem, o que é.
14: Bom dia, Luciano, bom dia. Deus abençoe a todos nós, né, nesse tempinho bom de hoje.
11: Uhum.
14: Luciano, eu queria que você registrasse o aniversário do meu irmão, que é Iraci, que tá falando, Iraci,
11: tá.
14: Das Pedrinhas.
11: Tá bom.
14: É, o Luiz Sérgio, o Carequinha, lá da Caturama, hoje tá fazendo aniversário também. Manda um alô lá para ele. Deus abençoe a vida dele, né, Jesus abençoa ele todos os dias. meu maninho caçula.
11: Tá bom, minha amiga, um abraço pra você. Alô, Luiz Sérgio, aí da Caturama, oficina de caminhão. Parabéns pra você, felicidades, muita saúde, muitos anos de vida. Lá em Juazeiro do Norte, no Ceará, Rosenira Costa, rádio ligado no 12, hein, minha amiga. Um abraço, muito obrigado aí pela sua audiência. Tem cachorro sumido também, ó. Quem passa por aqui? Ô, Luciano, anuncia pra mim, por favor. Meu cachorro sumiu aqui do Guerobal na sexta-feira. Se alguém encontrar, devolve, por favor. É da minha filha. Ela ficou muito triste. É um cachorrinho peludinho, é branquinho, peludinho. Ela desapareceu da região aí do Guarirobal, da região Capimpuba, Guarirobal. Quem souber, encontrar. É, telefone de contato é o 629-9868-6569. Tá bom. Se alguém encontrou esse cachorrinho, região do Guarirobal aí, Capimpuba, tem dono. Vão informar aqui que a gente dá um jeito de devolver aí para o dono. Quem mandou essa mensagem aqui foi a Cláudia Cristina. Tá bom, Cláudia Cristina, um abraço para você. Muito obrigado aí pela sua audiência aqui no Show da Manhã, tá? Quem mais passa por aqui, é, manda para mim, Luciano, é, o Indo Silvânia. Ah, tá, quem é? A Jane Maria. A Jane Maria, que é o Indo Silvânia. Uai, Jane, vou tentar mandar para você aqui, tá? É, quem mais passa por aqui? É, Luciano, é, vamos lá. Ele está participando aqui, ó.
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11: Quem é? Iara Camilo. A Iara, filha de músico, né? Deixa eu ver o que a Iara fala aqui. É, Luciano, bom dia. Silvânia é uma cidade muito musical, né? Temos músicos, musicistas, cantores, cantoras, compositores espetaculares. Yara, você está certíssima. É isso aí, Silvânia tem a tradição musical. Um abraço para você, Yara. O seu pai também, o Lino Eustáquio, que é um deles, né? Nosso companheiro. Valeu aí pela sua participação. Quem mais? Quem mais passa por aqui?
12: O que que Silvânia tem de bom?
9: Luciano, bom dia para você, tá? Parabéns à nossa querida Silvânia. Silvânia é uma cidade muito acolhedora, tá bom? Obrigada.
11: Legal, aí ó, Silvânia é uma cidade acolhedora. Informação aí da nossa amiga Vicentina. Muito bom. É, quem mais? Deixa eu ver aqui quem fala.
12: O que que Silvânia tem de bom?
11: Roseli. Ô, Luciano, tudo bem? É verdade, eu levando cedo, liga a rádio, Rádio Vermelho, é, meu dia não tá bom, mas tá bom não? Parabéns pra Silvânia, meu dia não tá bom. Tá bom, Roseli, bora pra frente. Tá bom, muito obrigado, Roseli, aí pelo carinho aqui com a nossa emissora. Você, Roseli, é uma pessoa muito especial, hein? Capri, hoje é 5 de outubro, bora pra frente, chuvinha boa, é isso aí. Quem mais passa por aqui? É, Luciano Eurípedes do Baú. Silvânia tem de boa amizade dos seus amigos. Ó, amizade é uma coisa importante, né? Então, hoje é aniversário de Silvânia. E aí, o que Silvânia tem de bom? Conte pra gente aí. Vamos reforçar os pontos positivos aqui da nossa cidade.

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10: Agora em Silvânia, são 9 horas e 37 minutos. E aí, hoje, Silvânia está completando 252 anos, dia 5 de outubro.
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10: Ô, Luciano, bom dia. Silvânia tem, além do seu povo acolhedor, tem excelentes profissionais na área de saúde, no ensino, na comunicação, tem escritores e artistas de um modo geral. Ainda tem o Ginásio Anchieta, que no passado era muito bom para passar o final de semana. Realmente, era bom, hein? Luiz Antônio. Ô, Luiz, você tá certinho, rapaz. Ei, grande Luiz, um abraço para você. O Ginásio Anchieta é uma preciosidade. Aquela mata é bonita, né, rapaz? Quem mais passa por aqui? Ô, Luciano, bom dia. Ela também participa.
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10: A dona Lourdes, lá do Daviso. Luciano, Silvânia tem um povo muito bom, hein? A PAI, o Liz, que acolhe nossos idosos, mas hoje quero parabenizar a Rádio Rio Vermelho. Célio e sua equipe, deu show. Tá bom, dona Lourdes, um abraço, Rio Vermelho, de bom também, que legal. Paulo Henrique Amorim, grande narrador, motorista, gente boa. A Silvânia tem o Paulo Henrique Amorim, que é gente boa. Tá bom, Paulo Henrique, um abraço para você, muito obrigado aí pela sua participação conosco aqui no Show da Manhã. Agora são 9h38.
14: Daniel, vamos juntos, Ana Cristiana.

0: Neto esse ano. Que sonho, que honra.
1: Que sonho, cara.
0: Valeu, obrigado. Obrigado, hein?
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9: Quanto custa em média para ver seu time no estádio? Um levantamento do GE mostrou uma grande diferença entre os clubes da Série A em 2026. O Vitória tem o ticket médio mais barato, com R$ 25,91 por torcedor. Na sequência aparece o rival Bahia, com R$ 32,58. Na outra ponta está o Flamengo. O rubro-negro tem o maior ticket médio do Brasileirão, R$ 88,07, além da maior média de público do país, com mais de 51 mil pagantes por jogo. O Corinthians tem o segundo maior valor, R$ 74,11, seguido pelo Palmeiras, com R$ 72,12. E o jogo com ticket médio mais caro do futebol brasileiro em 2026 foi a Supercopa entre Corinthians e Flamengo, R$ 178,12.
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1: E aí, Silvânia, hoje completando 252 anos, você faz parte dessa história, tá? E aí, o que Silvânia tem de bom, hein?
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1: Tem um ouvinte falando conosco aqui, é o João. Diga, João.
3: E aí, Luciano, tudo bem? Silvânia tem muita coisa boa, né? Silvânia tem tudo de bom. Muita gente trabalhadora, né? Luciano, essa senhora procurando o cachorro. Seu Paulo aqui, o pai Paulo, né? Veio pra ontem, vou cuidar, mas não consegui pegar. Esse tem 2 dias, tem um cachorrinho branco, cabeludinho, na porteira dele ali. Mas eu fui lá, não vi ele ontem, não. Era bom se aviescar, né? Ele tá aqui, perdido aqui, perto do Paulo, perto da casa do seu Paulo Manco ali, ó. Esse pai, Paulo Neto. Se eu quiser avisar a página aí, caçar ele, ó. Talvez, eu não sei, talvez até chegou lá na casa dele, lá de São Paulo, mas eu não vi lá não, mas tinha 2 dias que ele tava lá na porteira, embirrado, lá, ele falou. Ele é arisco, que não deixou ele pegar. Eu fui lá ontem pra ver se eu pegava ele, porque foi que ele tava com fome, com sede, mas aí eu não achei ele lá. E hoje eu não vi seu Paulo, você fala, saber se ele ainda tá lá ainda.
1: Não, tá certo. Aí, ressaltando aí, Silvânia, o povo bom, né? E dando notícia aí que tem um cachorrinho, viu? Você que falou aí do cachorro desapareceu da fazenda Capim Puba, aí perto aí do seu Paulo, tem na porteira, lá tem um cachorrinho branco, peludinho, vai ser ele, hein? Que as características que ele falou aqui é bem igual, tá? Então deu uma aparecida por lá e vai encontrar o seu cachorro que está desaparecido.
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1: Então, 252 anos Silvânia hoje, quem passa por aqui é o Dr. Antônio Eduardo, nosso ouvinte, amante da nossa cidade. Luciano, parabéns Silvânia, né? Por tanta alegria, cidade extraordinária, povo maravilhoso, tá bom? Um abraço, Doutor Antônio Duarte, que já faz parte também da nossa comunidade. Valeu!
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7: Amigo motorista, você liga o carro pela manhã e percebe algumas gotinhas de água saindo pelo escapamento. Será que tem alguma coisa errada? Olha, nem sempre, viu? A combustão do motor também produz vapor d'água. Quando o sistema de escapamento ainda está frio, parte desse vapor pode se condensar e virar pequenas gotas, que depois são eliminadas pelo escapamento. Conforme o sistema aquece, essa condensação tende a diminuir. Em dias mais frios, também é possível perceber um vapor esbranquiçado que desaparece depois do aquecimento. Portanto, observe o comportamento. Algumas gotas podem ser normais, mas aquela fumaça persistente, perda de líquido de arrefecimento ou outros sintomas merecem uma avaliação profissional.
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9: Agora em Silvânia são 10h22. E aí?
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11: Em 1774, aconteceu o que ninguém pensava. Pelas terras de nossa cidade, um mineiro aqui chegava. Trazia em sua frente uma estátua de marfim, construíram uma capela e deram o nome de Bonfim. O ouro era abundante, suas pastagens, uma Tasmânia. Em homenagem à família Silva, mudou-se o nome para Silvânia. Grandes homens aqui tivemos, desde o tempo da poeira, destaca-se Getúlio Silva e o grande Augusto Batista de Siqueira. Silvânia, hoje te vejo, com suas ruas asfaltadas, permita Deus que o progresso não lhe deixe faltar nada. Silvânia, linda Silvânia, com seu povo forte e bravio, berço de grandes heróis. É um cantinho do Brasil.
9: Eliseu Tiliza fez um poema. Valeu, Eliseu. Um abraço pra você. Silvana tem grandes poetas também, né? Um abraço, amigo. Valeu. Obrigado.

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16: Hoje, Silvânia está completando 253 anos e nós estamos aqui potencializando aquilo que a gente tem de bom.
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16: Bom dia, meu amigo Luciano Silva. Hoje é dia de celebrar Silvânia, né? Minha gratidão pelo acolhimento que encontrei nessa cidade, que tão bem me recebeu. O maior patrimônio de Silvânia é o seu povo, exemplo de hospitalidade, amizade, generosidade. Parabéns, Silvânia. Assados do Estevão. Estevão Tecnologia. Grande Estevão, parabéns. É assim, cidadão chega por aqui, independente da cor, da situação, chegou para contribuir com o seu trabalho, com a sua honestidade. É sempre muito bem recebido. Você também foi muito bem recebido pela sogra, né, Estevão? Podemos esquecer disso daí, né? Sogra é um patrimônio, né? Aí eu falar no temperinho da sogra?
18: Sei, não presta.
16: Abraço, Estevão. Que legal, rapaz. Bom demais, viu? Eu fico muito feliz aí com o seu sucesso. E suas palavras foi muito, assim, forte, né? Gratidão, acolhimento. E o seu maior... Olha essa frase do Estevão. O maior patrimônio de Silvânia é o seu povo. Que legal. Gostou, Isabel?
19: Oba!
16: Valeu. Valeu mesmo, amigo. É isso aí.
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2: A Nike anunciou uma nova reestruturação que prevê cortes de empregos e mudanças na organização dos negócios em todo o mundo. A decisão acontece em meio à queda das vendas, principalmente na China, onde o recuo chegou a 26% no primeiro trimestre. A empresa não informou quantos funcionários serão demitidos. As notificações devem começar em 2027. A Nike também vai reorganizar suas operações globais em três grandes regiões. Com a mudança, a companhia espera economizar cerca de 2,5 bilhões de dólares até o ano fiscal de 2031.
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0: Santa Francisca, passando por aqui também, participando conosco já no finalzinho do programa. Deixa eu rodar a vinhetinha da Tia Amélia aqui. Cadê ela? Aqui. Canta, Tia Amélia.
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0: Ô, Luciano, então, gratidão, né? A cidade, cidade maravilhosa. Valeu, Rita Francisca. Ela aproveita e manda um abraço para a esposa do Dr. Chiquinho. Manda uma música aí para Maria das Graças Silva. Oi, Maria das Graças Silva, esposa do Chiquinho, né, doutor? Não, esposa. Ah, esposa do Chiquito. Ah, agora eu peguei aqui. É a dona Maria das Graças, esposa do Chiquito. Um abraço também para o meu afilhado Vilmair das Dores Dias, aniversariante de hoje também. Parabéns, felicidades.
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0: Final de programa, gente. Estamos indo embora. Oração pela família chegando. 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Hoje é dia 5 de outubro, aniversário de Silvânia. Hoje tem trido na matriz. Com o Padre Remi, todos estão convidados. Bom, vamos finalizar o programa abraçando Silvânia pelo seu aniversário hoje. Parabéns à nossa cidade. E quando eu parabenizo Silvânia, eu parabenizo você. É, você mesmo que está me ouvindo. Porque uma cidade, ela não anda sozinha, não. Ela precisa de você. Com o seu trabalho, com a sua alegria, com a sua solidariedade, com o seu jeito de ser. Você sabe, né? Não existe ninguém igual a você. Você é você, é único. E o que a gente constrói por aqui no dia a dia dessa cidade é você que ajuda. Você dona de casa, você pai de família, você trabalhador em qualquer função. Você aí, criança, idoso. Então, é por isso que eu estou aqui, para parabenizar você, cidadão e cidadã silvaniense, que faz o dia a dia da nossa cidade. Sem você não estaríamos aqui. Muitos já passaram, já estão em outra dimensão, mas contribuíram também para o crescimento e o bom andamento da nossa cidade. Então é você que hoje está completando mais um ano de vida, 252 anos, pela sua bravura do dia a dia. Fica aqui o meu abraço e o meu reconhecimento. Um abraço, gente! Até amanhã!
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1: 5 de outubro de 2026, segunda-feira. Manchetes desta edição. Eleições em Vianópolis transcorreram em clima de normalidade. Daqui a pouco, os resultados gerais da votação em Vianópolis. Daniel Vilela, eleito, foi o mais votado para governador em Vianópolis. Flávio Bolsonaro foi o mais votado para presidente da República. E Siknan Júnior é reeleito deputado estadual com 25 mil votos a mais do que em 2022. Gustavo Gayer foi o mais votado para o Senado Federal em Vianópolis. Abstenção de votos em Vianópolis ficou acima de 20%. Mais detalhes daqui a pouco. 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

De hoje, Antônia de Souza Nascente, Arcísio Lobo Guimarães, Divino Marques Espíndola, Isadora Rodrigues Pinheiro, José Faria Damásio, Juliette de Souza Pires, Luciana Aparecida Machado, Maristela Maria dos Santos, Nilo Barbosa Lemes, Silvio Pereira da Silva, Silvio do Maracujá, ex-prefeito de Vianópolis, Sônia Aparecida Vieira Chaves, Solenita Aparecida de Souza Lemes, a estes e aos demais aniversariantes de hoje, parabéns, felicidades!

63,16%. Lula, 1.942. Ronaldo Caiado teve 1.101 votos.

segundo lugar, Wilder Moraes, 2.103. Em terceiro lugar, Luiz César Bueno, do PT, com 532 votos. Quarto lugar, Marconi Perillo, 327 votos. Para o Senado da República, o mais votado foi Gustavo Gayer.

25. Para deputado federal, os 5 mais votados em Vianópolis foram Célio Silveira, com 1.780. Bruno Peixoto, segundo lugar, 953 votos. Terceiro lugar.

lugar, Rubens Ottoni, do PT, 586 votos. 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Para deputado estadual, os 5 mais votados em Vianópolis foram: primeiro lugar, Isiquina Júnior, 5.

0: 12:40. Portanto, Insignan Júnior teve 25 mil votos a mais do que os conquistados nas eleições de 2022. De Vianópolis, Olívio Lemos.
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5: Bom dia, são 11 horas em Silvânia, segunda-feira, 5 de outubro, aniversário de Silvânia, 252 anos. Loteria Silvânia informa. Vai começar o giro da notícia, informa também. Mega Sena está acumulada em quase 100 milhões. Hoje a loteria vai fechar mais cedo por conta do feriado, mas amanhã você pode fazer a sua aposta até 5:30 da tarde. Está começando aqui pela Rio Vermelho o giro da notícia desse 5 de outubro, aniversário de Silvânia.
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5: Estamos começando o giro da notícia desta manhã de segunda-feira, primeiro dia da semana, aniversário da cidade. O tempo chuvoso, né? Temperatura agradável. 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E você sabe, ligou rapidinho. O medicamento chegou na palma da sua mão. Edmar Oliveira, meu parceiro, muito bom dia.
7: Bom dia, Célio. Bom dia, Gabriel. Bom dia aos nossos ouvintes do Giro da Notícia.
5: E aí, meu querido, quais são os destaques de hoje?
7: Abertas as inscrições para o sorteio de vagas no Colégio Militar de Silvânia. A Justiça Eleitoral da 30ª Zona vai instaurar inquérito para apurar o derrame de material de propaganda no dia da eleição em São Miguel do Passa Quatro e no setor Dayana, em Silvânia. Daniel Vilela é reeleito governador de Goiás em primeiro turno. Flávio Bolsonaro é o primeiro, Lula o segundo e vão disputar o segundo turno para presidente do Brasil. Juiz eleitoral da 30ª Zona faz balanço positivo do pleito nas quatro cidades de sua área. E Silvânia completa hoje 252 anos de emancipação.
5: 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Você ouviu aí um bom dia, Gabriel. Geralmente é um bom dia, Anilson. O Anilson entrou de férias, né? Rapaz, imagina com uma chuvinha dessa, hein? Pois acho que ele nem levantou da cama ainda. Certo, até porque, né? Ficou conosco quando é que até 11 horas. O Gabriel Henrique está conosco a partir de hoje aqui na mesa de áudio. Seja muito bem-vindo. Agora são 11:04. A gente vai fazer o primeiro intervalo e volta já já.
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7: Muito bom dia para você, meu amigo e minha amiga do rádio. São 11 horas e 12 minutos. Estamos começando aqui agora pela Rio Vermelho FM. O nosso Giro da Notícia é o mais completo, mais dinâmico e informativo do rádio jornalismo goiano. Hoje é o dia do aniversário de Silvânia, já vamos falar a respeito disso, né? Esse orgulho que todos nós sentimos dessa nossa cidade, né? Dessa nossa querida Bonfim de Goiás, hoje Silvânia, 252 anos de emancipação. O programa está começando agora com muitas informações importantes, claro que o foco é o resultado da eleição de ontem. Ontem nós fizemos um trabalho jornalístico de quase 15 horas no ar, 15 horas com conteúdo, não enchendo linguiça não, tanto com matérias previamente preparadas, como com entrevistas ao vivo. O Luciano e o Paulo Renner deram um show nas ruas de Silvânia, o Luciano deu um show lá no TRE, depois a apuração de voz, a marcha da apuração, enfim, mais uma vez a Rio Vermelho provou a sua competência, a qualidade do seu jornalismo, mas eu vou falar disso daqui a pouco. Antes, a gente vai falar das eleições 2026 e vamos começar com um fato histórico: a votação do deputado Issiquinan Júnior aqui em Silvânia. Quantos votos ele teve aqui, Edmar?
8: Aqui em Silvânia ele teve 8.067 votos.
7: Ele teve 8.067 votos. O Issi conseguiu aumentar em quase 3 mil votos a votação que ele teve há 4 anos atrás.
8: Sim.
7: A gente vai dar daqui a pouco o resultado, os eleitos e tudo mais, mas qual a diferença do Issi para deputado estadual aqui com 8.067 votos para o segundo colocado?
8: Aqui o segundo colocado teve 316 votos.
7: O Issi teve 8.067 votos.
8: Isso.
7: O segundo colocado teve 316
8: votos.
7: E 16 votos. É uma diferença exorbitante.
8: Sim.
7: Né? Eu nunca vi isso na minha vida, cubro eleição há 20 anos. Antes de cobrir eleição aqui, já o fiz lá na Rádio Difusora. Essa diferença é realmente estrondosa. E a comunidade de Silvânia, todo mundo tem direito de apoiar, de votar em quem quiser. O voto é livre, eu sempre defendo isso. Mas está havendo essa consciência que é melhor apoiar quem nos ajuda.
8: Sim.
7: Do que outros que também merecem votos. Todo mundo tem direito de apoiar quem ele quiser. Não tem que criticar porque A, B ou C apoiou esse ou aquele, não. Muito pelo contrário. Isso chama-se democracia. Isso chama respeito à escolha do outro. Mas o eleitorado, ao dar 8.067 votos para o ICI aqui em Silvânia, optou em votar em quem ajuda a região da Estrada de Ferro. E o ICI ajuda muito.
8: Sim.
7: O ICI faz muito por Silvânia. Né? Edmar, nós fizemos um cálculo aí com a ajuda do Benedito, né? O percentual, a gente faz uma comparação aqui também, sem desmerecer nenhum tipo de eleitorado, nenhum tipo de cidade, mas a terra natal do ICI é Vianópolis. Né? Aí tem, ele teve quantos votos em Vianópolis?
8: Em Vianópolis ele teve 5.294 votos.
7: Quer dizer, ele teve quase 3 mil votos a mais aqui em Silvânia. Claro.
8: Isso.
7: Que o eleitorado de Silvânia é maior.
8: É maior.
7: Aí a gente vai fazer o cálculo percentual. Quantos por cento dos votos válidos o ICI teve em Silvânia? E quantos por cento dos votos válidos ele teve na sua terra natal, em Vianópolis?
8: Isso. Quando comparado esses números, Célio, considerando que o comparecimento em Vianópolis foi de 9.013 eleitores e o comparecimento em Silvânia, 13.159 eleitores. Aqui em Silvânia ele teve 8.067 votos, em Vianópolis 5.294. Então, em Vianópolis a porcentagem foi de 61,34%, enquanto em Silvânia 65,01%.
7: Então, em Vianópolis ele teve 61,34% e em Silvânia 65,01%, né? Duas cidades que votaram muito bem no ICI. Aqui. Sim. Na região da Estrada de Ferro, Silvânia foi a cidade que deu mais votos para o ICI.
8: Mais votos.
7: Isso aí nós já fizemos esse cálculo. Ainda não tivemos tempo de fazer esse cálculo para saber aonde o ICI teve mais votos que a Silvânia.
8: No estado,
7: acho,
8: né?
7: Que em lugar nenhum.
8: Sim.
7: Né? Vou ainda, hoje à tarde, vou procurar isso aí. Mas é realmente uma votação muito expressiva. E, repito, o silvaniense, independente da sua ideologia, independente do seu gosto político, ele optou em confiar no deputado de si, que cumpriu o primeiro mandato. Ele fez muito por Goiás e fez muito por Silvânia. E ele falou conosco ontem, depois da já apurado os votos, ele conversou com o Olívio Lemos durante a nossa transmissão aqui e não podia ser diferente, né? Reconheceu e agradeceu a sua votação em Silvânia e em Goiás.
9: Eu fico imensamente feliz, mas principalmente com a sensação que a minha responsabilidade aumenta muito. É um instante de refletir tudo que foi feito, de agradecer, de, obviamente, celebrar o resultado, mas é um momento também de já olhar para o futuro e de já começar a partir de amanhã buscar as metas que são tão fundamentais para melhorar a condição de vida do nosso povo da Estrada de Ferro, que é o que eu tenho feito nesses últimos anos. Então eu quero agradecer, não há palavras para medir o tamanho da minha gratidão e do meu sentimento a todo o povo silvaniense, a todo o povo da região da Estrada de Ferro que nos ouve nesse instante. Eu só posso pedir que Deus lhes pague e lhes dê muitas bênçãos e muitas alegrias e felicidades na vida de cada um de vocês, que de maneira tão generosa confiou o voto nas urnas ao nosso favor.
10: E o trabalho continua?
9: Claro, o trabalho é o que nos move, é o que nos capacita diariamente, é o que justifica a nossa presença na vida pública. Não fosse o trabalho, principalmente os resultados que esse trabalho proporciona a quem com muita honradez e dignidade nós procuramos representar, nada faria sentido. Então, eu continuo muito focado, com os pés firmes no chão e com a certeza que, como eu disse no início aqui da entrevista, a responsabilidade só aumenta de tamanho. É hora de trabalhar mais ainda.
7: Pois é, essa fala do deputado reeleito, ele foi o terceiro mais bem votado de Goiás, né?
8: Isso.
7: Daqui a pouco vamos dar aí os votos de todos os eleitos. E se teve 73 mil votos, ele quase que... Ele teve 30 mil votos a mais do que há 4 anos em todo o estado de Goiás. A fala dele logo após a vitória de ontem, a expressiva votação em Silvânia. Silvânia deu mais de 65%, 65,1% dos votos válidos para o deputado estadual. E a votação para deputado é muito pulverizada.
8: Muito.
7: Muito pulverizada, essa é a diferença. O cara tem 8.067 votos e o segundo colocado, pouco mais de 300,
8: 317,
7: isso não existe. É. É um reconhecimento que a cidade dá. Agora, não existe janta de graça.
8: Não mesmo.
7: Viu, seu Isiquidã? Ontem, antes da gente te entrevistar ao vivo, eu falei no ar aqui. Ó, a votação do Isi, eu assustei a diferença quando o Edmar começou a cantar. Eu falei, Edmar, confere, foi ou não foi?
8: Sim, foi.
7: Aí eu falei no ar antes da entrevista. Falei, ó, Isi, votação histórica. Agora não tem janta de graça, não. Nós queremos que você desencrave aquilo que nós estamos esperando. Né? E muitas outras coisas.
8: Sim.
7: E o desencrave aqui que nós estamos esperando é o asfalto da 139, que eu qualifico e falo isso aqui há muito tempo, será a obra mais importante desses 252 anos de história de Silvânia. O asfalto da Chapada lá, que já foi feito, foram feitas as licitações, e a duplicação de Goiânia para cá. Eu falei isso no ar antes de entrevistá-lo. E durante a entrevista, eu repeti isso para ele. Eu ainda usei o termo. E se é uma no cravo e outra na ferradura. Nós queremos a 139. Vamos ouvir.
11: Tá certo. Aí é uma no cravo e outra na ferradura. 139 e Chapada das Covas, hein, Cícero? Você tem que ajudar a Silvânia nessas duas obras fundamentais.
9: As duas obras já estão licitadas para toda a nossa alegria e felicidade. E a partir de amanhã a gente já começa novamente a cobrar. Não vamos dar folga para o governador Daniel Vilela, esse é um compromisso dele. Amanhã é aniversário de Silvânia e nós temos que dar esse presente para o povo silvaniense, porque é muito merecido. E não é só isso não, Célio. Tem a duplicação da GO-010, que sai do trevo do Batata e avança até o trevo de Vianópolis, que é a principal meta da nossa atuação nessa próxima legislatura. Tanto a Chapada das Covas quanto a 139 estão prestes a ter as obras iniciadas. Mas nós precisamos lutar muito ainda para duplicar a GO-010 e, além de salvar vidas, gerar mais comodidade, segurança e tranquilidade para todos que transitam por essa estrada.
7: Pois é, esse é o bate-papo que nós tivemos com ele ontem à noite, já era por volta das 9h30, e ele falou assim, nós não vamos deixar o governador em paz.
8: Sim.
7: Ele usou mais ou menos essa expressão, né?
8: Foi, não vamos...
7: E nós não vamos te deixar em paz.
8: Exato.
7: Né? Confio no seu trabalho, nós confiamos pelo seu empenho, ele gosta de fazer política, ele é um político nato e realizador. Essa votação dele aqui em Silvânia não foi à toa, não. É o reconhecimento pelo trabalho dele. Então, ele não deixa o Daniel em paz e nós não vamos deixá-lo
8: em paz.
7: Né? Geralmente, político não gosta de ser muito cobrado, não. Então, você cobrar o deputado eleito logo na noite que ele foi reeleito com essa votação, é para mostrar que não existe janta de graça.
8: É.
7: E a gente confia no trabalho do Isi. Parabéns, Isi, você merece. Ele teve 73 mil votos para deputado estadual, reeleito. O terceiro mais bem votado.
8: Terceiro mais votado.
7: Aliás, Edmar, já vamos dar o resultado das eleições em Silvânia, porque presidente, governador e senador, Silvânia acompanhou a tendência nacional, estadual e
8: regional.
7: Regional, né? O Flávio foi o mais bem votado em Silvânia, com uma vantagem ampla em cima do Lula. O Daniel foi o mais bem votado em Silvânia, com uma vantagem ampla em cima do Wilder Moraes e dos demais candidatos. E Silvânia votou maciçamente em Gustavo Gaia e Gracinha Caiado, que foram os dois senadores eleitos.
8: Exato.
7: Aí eu pergunto para você, Edmar, pela ordem de votação, do mais bem votado até o outro, quais foram os deputados federais que mais receberam votos em Silvânia?
8: Então vamos lá, deputados federais mais votados em Silvânia: Marussa Boldrin, 1.970 votos. Lucas Calil, 1.173 votos. Daniel Agrobon, 916 votos. Bruno Peixoto, 772 votos. Adriana Corsi, 742 votos. Magda Mofato, 612 votos. Leda Borges, 607 votos. Rubens Ottoni, 519 votos. Fred Rodrigues, 432 votos. Glaustin da Focos, 406 votos. Célio Silveira, 348 votos. Major Vitor Hugo, 321 votos. E Ava Santiago, 218 votos.
7: Tá, esses os deputados federais mais bem votados aqui em Silvânia. Destaca-se aí a votação da Marussa, né?
8: Sim.
7: Ela teve...
8: 1970 votos.
7: Há quatro anos atrás, ela teve 1.100 e pouco, se não me engano. O mais votado foi o Alcides naquela, o professor Alcides.
8: Professor Alcides.
7: Né? Então, a Marussa subiu muito os votos dela, né?
8: Sim.
7: Com o apoio do prefeito Carlão, da vereadora Tatiane Duarte, né? Do sindicato rural, né? Não do sindicato como entidade, mas das pessoas que comandam o sindicato.
8: Sim.
7: Eduardo Veras, pessoal do agro, né? Então ela foi muito bem votada. Aí nessa lista aí você tem o Lucas Calil,
8: 1173,
7: Magda Mofato, Daniel Agrobon,
8: Bruno Peixoto,
7: Bruno nem tanto, mas foram candidatos que tiveram apoio de grupos ligados ao prefeito.
8: Ah, sim, sim.
7: Né?
8: Leda Borges.
7: A Leda não foi eleita.
8: É.
7: A Leda não foi eleita. Então, Boldrin, Marussa Boldrin, Agrobon, Daniel Agrobon.
8: E Magda Mofato.
7: Lucas Calil e Magda Mofato foram eleitos deputados federais e tiveram apoio de grupos ligados ao prefeito.
8: Sim.
7: Vamos agora à votação para deputado estadual em Silvânia, os mais votados.
8: Isiquinã, 8.067 votos. Bia de Lima, 316 votos. Antônio Gomide, 191 votos. Amauri Ribeiro, 189 votos. Cristóvão Tormin, 187 votos. Fabrício Rosa, 171 votos. Vivian Naves, 146 votos. Mauro Rubens, 131 votos. André do Prêmio, 100 votos. Cabo Sena, 98 votos. Carol do Amiltinho, 94 votos. Wilde Cambão, 94 votos. Eduardo Prado, 81 votos. Cristiano Galindo, 77 votos. Doutora Marildo, 73 votos. Kátia, 58 votos. Coronel Urzeda, 57 votos. Lissauer Vieira, 46 votos. Nárcia Kelly, 43 votos. E Simeison, 35 votos.
7: É, aí não tem nem mais o que comentar, né? A diferença do... E Siquinã, do segundo colocado?
8: Sim.
7: É, 7.700 votos.
8: Exato.
7: Né? E o ICI, claro, foi o grande vencedor. 65% dessa votação é uma votação muito expressiva. Pode ser até um estudo de casa aí para os marqueteiros, né? Para os estudiosos da política, né? A pessoa que faz o estudo. Nós somos parpiteiros e nem queremos ser mais do que isso. Mas a gente conhece a realidade aqui de Silvânia. Evidentemente que o prefeito Carlão, porque apoiou o ICI, a Marussa e parte dos seus secretários apoiaram esses outros deputados bem votados, que certamente estarão lá em Brasília para canalizar emendas.
8: Sim.
7: Na verdade, ele sai como um grande vitorioso dessa eleição.
8: Exato.
7: Né? E ele fez uma análise do resultado desta votação de ontem aqui para o Giro da Notícia.
12: É, sério, as eleições se encerraram ontem e a gente também. É, sério, as eleições se encerraram ontem e a gente está muito feliz, sério, extremamente feliz. Primeiro, eleição, primeiro turno, nosso grande amigo, governador Daniel Vilela. As portas estão abertas para a Silvânia, né, através de uma relação muito republicana, muito amiga com o nosso governador. Ele entende o que é Silvânia e a região de Estrada de Ferro. A gente não pode falar só de Silvânia, a gente tem que falar da nossa região, né, municípios pujantes, com gente trabalhadora, com oportunidades. Então, a eleição do Daniel vai traduzir nisso, né? Era a melhor opção, indubitavelmente era a melhor opção, e o povo assim entendeu, dando-lhe a vitória no primeiro turno, e Silvânia com 62%, Eu fico feliz do povo ter entendido a nossa mensagem de confiança no Daniel Vilela. E fala de signar, né? Eu tinha uma meta, para muitas pessoas eu coloquei, que era 8 mil votos. Tivemos 8.067 votos. Sempre coloco, sério, ninguém se melhor sozinho do que todos nós juntos. Então, trabalho com 10 vereadores, que eu agradeço a cada um aí que teve, né? O ex-prefeito Zé Faleiro, o ex-prefeito Gilda Naves, a gente se uniu mesmo, né? Eu falo assim, é importante a união por esse projeto. Que conheci Daniel Vilela, tudo vai ficar muito mais fácil. Nossa cobrança, né, que já foi feita esses dias, né, conheci ele, corroborou, entendeu e vai trabalhar conosco sobre a questão do hospital regional. É o grande desafio, a gente tem um hospital regional aqui e eu tenho certeza que nesses próximos 2 anos isso vai acontecer. Eu ICI, cacifado como terceiro mais votado, é sem dúvida o grande favorito a ser o presidente da Assembleia Legislativa. Então a gente vai ter, assim, na pessoa dele, junto com o Daniel, um respaldo muito grande para a região. Eu agradeço cada voto, a confiança do povo de Silvânia, do nosso amigo, irmão, meu parceiraço, Isiquinã. Foi maravilhoso. E Dona Gracinha também, importante, acredito que uma pessoa que conhece também cada palma aí desse chão nosso, as necessidades das mulheres. Dona Gracinha é fantástica, uma pessoa de trabalho. E nossos federais. Temos aí praticamente 9 candidatos ligados aos nossos vereadores, ligados aos nossos secretários, e a mim, ao Fábio e o Genil, que foram eleitos. Então, a gente fica muito feliz, falei com vários deles já hoje, agradecendo, e eles sabem o compromisso que terão com o Silvânia, porque a gente sabe pedir voto para eles, e a gente sabe cobrar, né, benfeitorias, benefícios que se cheguem realmente à nossa população, ao nosso povo e à nossa economia. Então, sério, realmente um dia abençoado. O dia de ontem mostrou o que é o valor do trabalho. Mostrou que o povo goiano quer mudança também em nível federal. E que eu acho muito importante estarmos todos unidos também, isso é um pensamento meu, imbuídos em eleger o Flávio Bolsonaro como nosso presidente. E ele tenha, vamos dizer, muita consciência da necessidade da coalizão, de olhar para frente, não olhar no retrovisor, de ver que todos juntos aí a gente pode fazer muito mais, um país muito mais justo, que a economia se equilibre, enfim, é o que eu penso e é o que nós vamos fazer com certeza aqui em Goiás, com a liderança do nosso governador, Daniel Vilela, o ex-governador Ronaldo Caiado, nós aqui no interior também trabalhando muito para que a gente tenha uma mudança no governo federal, e novos tempos cheguem e a gente possa traduzir desse país aqui o melhor país do mundo. Obrigado, Célio. Desculpe o áudio extenso, mas a gente não poderia deixar de agradecer esse momento ímpar para toda a nossa região. Grande abraço, fiquem com Deus, viva, viva, viva Silvânia pelos seus 252 anos.
7: Agora são 11 horas e 32 minutos. O Grupo Gênesis vai fazer um grande evento esportivo no próximo dia 12, feriado da semana que vem, corrida de rua. Faça a sua inscrição e terá também aquela grande festa para as crianças. Agora são 11h32, daqui a pouco vamos dar a votação das demais cidades da região, né? Para deputado federal e para deputado estadual. O governador Daniel Vilela foi reeleito para mais um mandato. Ele cumpre um mandato porque ele assumiu em abril, ele era o vice-governador, assumiu o cargo. Então ele foi reeleito e não poderá ser reeleito.
8: E não pode ser reeleito.
7: Daqui a 4 anos. O Luciano Silva foi ontem lá para Goiânia cobrir a apuração no TRE e acompanhou a entrevista coletiva do governador Daniel Vilela, tão logo se decidiu a reeleição de Daniel Vilela para o governo do estado.
13: Bom, primeiro eu quero agradecer a Deus e ao povo goiano por esse momento especial que eu estou vivendo. Quero dizer da minha emoção de poder ter o reconhecimento dos goianos para governar o meu estado ao longo dos próximos anos. Foi uma campanha propositiva, alegre, buscamos aí sempre discutir com os goianos as nossas ideias, reforçar a importância de garantir as conquistas alcançadas no nosso estado, lideradas pelo nosso sempre governador Ronaldo Caiado, uma campanha que eu busquei sempre um tom propositivo, mesmo que alguns adversários em alguns momentos quisessem ir por um outro tipo de caminho, de discussão, mas nós sempre nos atentamos e procuramos apresentar aos goianos uma campanha propositiva, reforçando essa transformação que Goiás viveu nesses últimos anos e o que nós podemos ainda avançar ao longo desses próximos anos. Quero aqui pedir a permissão de vocês para fazer uma homenagem ao meu pai, que governou esse estado há 30 anos atrás, fez o melhor, fez um grande governo, fez um governo que atendeu as pessoas que mais precisavam, e eu tenho convicção que foi no governo dele que esse estado promoveu uma grande virada de desenvolvimento. E hoje ter esse privilégio de poder também, de alguma forma, resgatar esse legado, sequenciar esse trabalho, essa história, é para mim também uma grande emoção. Eu tenho certeza que ele, de onde ele está, está muito feliz e está, sem dúvida nenhuma, acreditando, confiando e vai me iluminar para que eu possa também fazer um grande governo assim como ele fez.
7: Essa coletiva que o Daniel Vilela concedeu ontem lá em Goiânia, o Luciano estava presente, a gente traz a palavra do governador reeleito Daniel Vilela, que vai cumprir agora mais 4 anos à frente do governo de Goiás. E na presidência da República nós teremos segundo turno. Flávio Bolsonaro do PL foi o mais votado na eleição de ontem, com Lula do PT em segundo lugar. Os dois vão disputar o segundo turno no dia 25 de outubro. A reportagem é de Gésio Passos.
14: O Brasil vai decidir seu próximo presidente em um segundo turno. O senador Flávio Bolsonaro do PL e o presidente Lula do PT vão se enfrentar em 25 de outubro. A diferença entre os dois candidatos foi de cerca de 2 milhões e 500 mil votos. Flávio Bolsonaro sai na frente com 47% dos votos válidos no primeiro turno. O senador busca trazer sua família de volta à presidência da República. Flávio Bolsonaro venceu em todos os estados do Sudeste, Sul e Centro-Oeste. No Norte, venceu em Roraima, Rondônia, Tocantins e Acre. O candidato da oposição agradeceu seus eleitores e destacou que a votação demonstra que a população quer mudança.
15: Estou muito feliz de verdade com o resultado que nós vemos aqui agora. São quase 56 milhões de brasileiros e brasileiras que deram esse voto de confiança para mudança. A palavra é mudança. O Brasil não aguenta mais e eu estou muito satisfeito porque muitos institutos de pesquisa davam a gente atrás, os nossos trackings davam a gente na frente, como aconteceu, com uma chance real de que nós tivéssemos uma vitória no primeiro turno. Foi por muito pouco, mas eu fiquei muito feliz com a quantidade de brasileiros que foram às ruas, foram às urnas, melhor dizendo, para se manifestarem, não se omitiram, porque queriam essa mudança.
14: O presidente Lula registrou 45% dos votos válidos e terá que buscar uma virada para conseguir seu quarto mandato. Lula ficou na frente em todos os estados do Nordeste, além do Pará, Amapá e no Amazonas. Em coletiva, o atual presidente também agradeceu aos brasileiros que foram às urnas e afirmou que o segundo turno será uma oportunidade de comparar propostas.
16: Mas a gente tem o segundo turno e o segundo turno é a hora da prova dos 9. É hora da gente mostrar a verdadeira fotografia do Brasil de hoje e o Brasil que a gente quer. Então, a partir de amanhã, a gente começa uma nova campanha. Uma campanha em que apenas entre dois candidatos a gente vai poder mostrar a diferença entre as propostas que existem para o Brasil.
14: Eles vão disputar os votos de Augusto Cury, do Avante, que terminou com quase 3%, Renan Santos, do Missão, com 2%, e Ronaldo Caiado, do PSD, também com 2%. Os demais candidatos não alcançaram 1% dos votos válidos. As abstenções chegaram a 21% do eleitorado. Brancos e nulos somados alcançaram quase 4% dos votos. Gésio Passos.
7: Pois é, essa situação nacional, teremos um segundo turno, são quase 3 milhões de votos de frente do Flávio Bolsonaro. O segundo turno é daqui 15 dias, 20 dias, né? Dia 25 de outubro. Aqui em Goiás, a votação será só para presidente da República. A pesquisa Quest, divulgada na noite de sábado, acertou o resultado do primeiro turno, né? Claro que tem aquela história de para mais e para menos, né, que eles sempre colocam, a Datafolha chegou perto, mas a Quest foi a que mais acertou. Agora, para o segundo turno, é uma situação complicada para o PT.
8: Não está fácil.
7: Não está fácil. A direita, assim como o ICI fez um massacre em Silvânia, a direita fez um massacre nas urnas do Brasil. Elegeu a maioria dos deputados, dos senadores, né? Das bancadas federais, nos estados, governadores. Então, é uma situação muito difícil. Eu não sou... Quem sou eu para analisar politicamente, mas eu acompanho isso aqui há mais de 20 anos. Então, desenha-se, caso não haja um fato novo, uma possível vitória de Flávio Bolsonaro.
8: Sim.
7: Petezada vai ficar brava comigo, mas é a verdade. Eu faço uma análise jornalisticamente. Pensa assim, 21% não votou, mas esses 21%, primeiro, não vão votar todo mundo. E se votar, vai repartir.
8: É.
7: Né? Os votos de fulano migam para ciclano, mas não é. Se um sobe, o outro sobe também. Então, o governo, o presidente Lula, o Partido dos Trabalhadores, as frentes que apoiam o Partido dos Trabalhadores, o presidente Lula, vão ter que dançar um dobrado para reverter essa situação. Não estou dizendo que não é possível.
8: Até porque em política tudo é possível.
7: Né? Vamos ver, de repente surge fato novo em 20 dias de campanha, né? Vamos ver o que dá. Mas vamos aguardar. Ainda com relação à eleição de Silvânia, antes do intervalo, né? Falei aqui que parabéns ao prefeito Carlão. Ele realmente deu muitos votos para os seus eleitos, né? seus deputados. Ele fechou com o Siquinã. O grupo que é ligado ao prefeito, ele apoiou abertamente a Marussa, foi a mais votada. O grupo que é ligado ao prefeito, aí, secretários, vereadores, elegeram muitos deputados federais, parabéns. Ele é o grande vencedor das eleições em Silvânia esse ano. Agora não pode deitar com a carga. Né? Não é porque teve muito voto que a gente não vai cobrar algumas questões que são importantes. Concurso público, né? Resolver o problema da Previdência, obras com mais qualidade, né? Muitas questões internas aí de questionamento, compras, enfim, né? Vocês sabem o que eu estou falando. Então, o prefeito Carlão, gosto dele, é meu amigo, independente de política, mas o resultado das eleições, Carlão, você não pode deitar com a carga. Assim como nós vamos cobrar do ICI, precisamos cobrar de você
8: também.
7: Cobrar
8: dele também.
7: Está na hora de resolver esses problemas, principalmente esses mais cobrados pela população. Já falei demais, depois do intervalo, o juiz eleitoral de Silvânia, o Silvio Jacinto, faz um balanço positivo do pleito eleitoral nas quatro cidades aqui da região. E mais, ele vai instaurar um processo, um inquérito policial para apurar o derrame de propaganda eleitoral na rua em São Miguel do Passa Quatro e também no bairro Dayana, aqui em Silvânia.
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7: Bom, agora são 11h51, já estamos de volta. Edmar Oliveira, participação de ouvintes.
8: Célio, participações de ouvintes que chegam aqui pelo nosso WhatsApp. Ouvinte não se identificou, até mandou um print aqui de uma página, de um site. Diz o seguinte: poderia tirar uma dúvida. Para fazer a inscrição tem que aparecer a cidade e não aparece Silvânia.
7: Fazer a inscrição para quê?
8: Então, eu acho que a pessoa está se referindo às vagas para o Colégio Militar.
7: Se der tempo, vou rodar o Capitão Almeida.
8: Só que as inscrições começam amanhã, dia 6 de outubro. Exatamente. Então é por isso que não
7: as
8: aparece.
7: As inscrições começam amanhã. O Paulo gravou com o Capitão Almeida, que é o diretor do Colégio Militar, né? Certamente é sobre isso mesmo.
8: Eu imagino que seja isso.
7: Tá dizendo que nas inscrições não aparece Silvânia.
8: Não aparece Silvânia.
7: Depois nós vamos checar com o Capitão Almeida. Mais alguém adivinha?
8: Tem sim, uma outra participação. O ouvinte não se identificou. Deus abençoe que esta política do Isiquinã se estenda até a presidência, trabalhando em prol da população, e que acabe essa rixa de quem está certo, Lula ou Bolsonaro. Nenhum desses dois governos será realmente bom para o nosso país.
7: Certo é o cidadão.
8: Exatamente.
7: Nem A nem B de política é certo. Certo é o cidadão. Mais alguém, Edmar?
8: Não, somente.
7: Tá, tem um áudio aí, né, Gabriel? Por favor, vamos ouvir.
10: Fala, Célio Silva. Bom dia, meu querido. Rony Viteja falando, meu jovem. Rapaz, ontem eu estava escutando a apuração dos votos pela Rio Vermelho e pelo YouTube. Rapaz, vocês estão de parabéns, viu? A apuração era muito mais rápida do que a televisão. Parabéns, meu querido. Continua assim, viu? Tô aqui, ouvindo dia a dia e de olho na Rio Vermelho, hein? Parabéns, equipe Rio Vermelho. Tamo cá. Um abraço. Tchau, obrigado.
7: Tchau, obrigado. Obrigado pelo seu reconhecimento. No final do programa eu vou falar sobre a cobertura de ontem, que realmente Foi muito legal. Agora, antes eu falo da Casa Bela. 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Casa Bela, ali no setor sul, agora são 11h54. Edmar, vamos começar a dar os resultados das eleições na região. Vamos começar por Gameleira. Presidente, Flávio Bolsonaro venceu. Governador, Daniel Vilela venceu. Senador, Gustavo Gayer e Gracinha Caiado. Agora eu pergunto para você, quais foram os deputados federais mais bem votados em Gameleira de Goiás?
8: Mais votados então em Gameleira, Bruno Peixoto, 767 votos, José Nelto, 260 votos, Rubens Ottoni, 193 votos, Glaustin da Foco, 162 votos e Marussa Boldrin, 129 votos.
7: Esses os deputados federais mais bem votados em Gameleira de Goiás. Agora eu pergunto a você, Edmar, quais os deputados estaduais, pela ordem decrescente de votação, mais bem votados em Gameleira de Goiás?
8: Isiquinã, 1.118 votos, Carol do Amiltinho, 324 votos, Antônio Gomide, 145 votos, Lineu Olímpio, 76 votos e Leandro Ribeiro, 57 votos.
7: Este é o panorama da eleição em Gameleira de Goiás. E o juiz eleitoral da 31ª Zona, doutor Silvio Jacinto Pereira, 31ª Zona tem sede aqui em Silvânia e ainda abrange Gameleira, Vianópolis e São Miguel do Passa Quatro, fez um balanço positivo do resultado das eleições, do andamento das eleições no dia de ontem. Ele explicou que foram meses de planejamento para que os eleitores dessas quatro cidades pudessem votar sem nenhum transtorno.
11: A 31ª Zona Eleitoral de Goiás, Silvânia, inclui Vianópolis, Gameleira e São Miguel do Passa Quatro, é muito orgulhoso do trabalho que foi feito. Foram dias, semanas, meses de preparação. Nos antecedemos, fomos em cada local de votação, conferimos cada tomada, os espaços de acessibilidade, fizemos as comunicações todas, mobilizamos muitos mesários, mais de 300 mesários, responsáveis por locais de votação, mobilizamos a Força de Segurança Pública do Estado de Goiás aqui na região e hoje nós colhemos o fruto desse trabalho. Muita formação, muito curso e o resultado foi o melhor possível. Nós tivemos os eleitores que compareceram nos locais de votação, foram acolhidos. Nós tivemos dificuldades absolutamente previsíveis no início da votação, nós tivemos filas, e isso é sinal de participação popular. As pessoas foram, mas se anteciparam, inclusive, especialmente no momento de abertura. Eu estava em São Miguel do Passa Quatro, às 6h30 da manhã, e nós já tínhamos eleitores aguardando o momento de votação. Não é? Então, superado aquele momento, a votação transcorreu com normalidade.
7: Esse é o doutor Silvio Jacinto Pereira, que é o juiz eleitoral aqui da 31ª Zona. Agora são 11h57. Edmar, em Leopoldo de Bulhões, a tendência nacional, Flávio Bolsonaro foi o mais bem votado. A tendência estadual, Daniel Vilela, foi o vencedor das eleições para governador. Para o Senado, Gustavo Gayer e Gracinha Caiado venceram as eleições em Leopoldo de Bulhões. Você vai nos contar agora os deputados federais mais bem votados em Leopoldo de Bulhões.
8: Célio Silveira, 869 votos. Bruno Peixoto, 784 votos. Magda Mofato, 685 votos. Ricardo Quirino, 348 votos. E Marussa Boldrin, 319 votos.
7: Esses os mais votados para federal em Leopoldo de Bulhões. Agora vamos aos mais votados para deputado estadual em Leopoldo de Bulhões.
8: Isiquinã, 2.292 votos. Thales Barreto, 339 votos. Carol do Amiltinho, 330 votos. Cardoso, 251 votos. E Antônio Gomide, 129 votos.
7: Esses os resultados para deputado estadual lá em Leopoldo de Bulhões. A prefeita Roberta Caetano deu a maioria dos votos para os dois candidatos que ela apoiou, Célio Silveira para federal e Isiquinã para deputado estadual. Ontem, houve um derrame de material de propaganda eleitoral, o famoso santinho, panfleto, lá no bairro Diana. Nós demos essa notícia logo cedo ontem, emporcalharam as ruas do bairro Diana com sobra de propaganda eleitoral, inclusive você publicou lá no
8: Instagram.
7: No Instagram da Rio Vermelho, né? E também lá em São Miguel do Passa Quatro, né? Esses cabos eleitorais, enfim, jogaram material de propaganda pelas ruas do bairro Diana, que é aqui em Silvânia, e em São Miguel do Passa Quatro. Isso configura crime eleitoral. No dia da eleição, o eleitor não pode ser molestado. É a famosa boca de urna ou derrame de santinho. O juiz eleitoral de Silvânia, da 31ª Zona, Dr. Silvio Pereira, Jacinto Pereira, disse que mandou instaurar um inquérito policial para apurar as responsabilidades desses crimes eleitorais em São Miguel do Passa Quatro e no setor Diana.
11: Algumas questões que nos entristeceram, nós lidamos com o chamado derrame de santinhos em São Miguel do Passa Quatro, e de forma mais ostensiva nós tivemos uma notícia, inclusive por intermédio da rádio, de outras pessoas, o Ministério Público Eleitoral, desse derrame lá em Odaiana, naquela região que margeia o local de votação. Nós, em São Miguel, nós recolhemos uma parte de santinhos, fizemos imagens, e isso vai ser registrado e levado para o Ministério Público. O mesmo se aplica em relação a essa coisa lá de Diana, essa ocorrência, vai ser levado, nós vamos levantar dados. O Ministério Público Eleitoral, inclusive, já requisitou a instauração de inquérito policial. O desafio maior agora, Paulo, é a gente identificar a autoria, os autores, e responsabilizar. Quando ainda está antes do pleito, o juiz eleitoral determina, não precisa nem de representação de ninguém, basta o juiz ter a notícia, que seja imediatamente retirado. Nós fizemos isso, inclusive, com o tal do Wind Banner, que nós tivemos demais nas nossas cidades, né? Alguma situação de irregularidade. Agora, como aconteceu, nós mudamos em alguns lugares, mas esses que permaneceram, nós vamos tratar na lógica criminal. É o inquérito policial agora.
7: Então, vai se instaurar um inquérito policial. Ele próprio admite aí que é difícil chegar a uma conclusão.
8: Sim.
7: Mas é um procedimento, porque derramar material de propaganda no dia da eleição é crime

0: mais votado para presidente, Daniel Vilela, o mais votado para governador do estado. Gustavo Gaia e Gracinha Caiado, pela ordem, foram os mais votados para o Senado. Edmar, em Bonfinópolis, aqui na região da Estrada de Ferro, os mais votados para deputado federal.
1: José Nelto, 1.614 votos. Bruno Peixoto, 585 votos. Silvier Alves, 370 votos. Célio Silveira, 354 votos. E Adriana Corsi, 323 votos.
0: Vamos saber os deputados estaduais mais bem votados lá em Bonfinópolis.
1: Issignan, 1.855 votos. Virmondes Cruvinel, 394 votos. Anderson Teodoro, 387 votos. Wagner Neto, 301 votos. E André do Prêmio, 242 votos.
0: O prefeito de Bonfinópolis, Lucas do Galdino, também apoiou os mais votados, José Nelto e o Essignan Júnior. E houve um atraso na votação em um bairro aqui de Silvânia, lá no bairro Diana. Você acompanhou ontem, durante nossa cobertura, uma das urnas do bairro Diana. Aliás, lá só tem uma urna, né,
1: Só tem
0: Edmar?
1: uma.
0: Ela só terminou a votação 8 horas da noite. Aí nós ficamos aqui, naquele,
1: Esperando.
0: aguardando e tal, sempre com muito profissionalismo, mas houve um atraso. Isso porque, segundo o juiz eleitoral de Silvânia, doutor Silvio Jacinto Pereira, às 5 da tarde, quando se encerra a votação, ainda existiam muitas pessoas na fila para votar lá no bairro Diana. Isso atrasou o final da votação.
2: No Diana, os portões fecharam às 17 horas. E nós tínhamos ainda em fila 50 eleitores. E demorou um pouco ali o processo, e que é normal. E daí, encerrados os trabalhos, o último eleitor votou, eleitora, foi preenchida a ata, expedido o boletim de urna, aqueles procedimentos, né, guardou a urna e trouxe para cá, né, uma viagem um pouco mais longa, então demorou bastante. A gente realmente tinha feito um planejamento no sentido que chegasse com antecedência. Mas, surpreendentemente, nós tivemos um comparecimento dos eleitores, especificamente dessa sessão lá, muito tarde. Aqui em Silvânia e até Vianópolis, nós tivemos sessões eleitorais que não compareceram. Os eleitores chegaram até às 16h40. Ficou registrado em ata, não é? Eleitores que se anteciparam. Então é isso, tem um perfil de eleitor, tem um perfil de local, né? De cidades, e isso reflete nesse momento de finalização. Mas realmente é lamentável, a gente espera fazer uma mobilização, se confirmar a realização do segundo turno, de modo a concluir esses trabalhos um tempo mais curto. Mas
0: Lá no Diana, 5 da tarde, quando encerra a votação, havia lá quase 50 pessoas na
1: na
0: fila.
1: fila.
0: Aí o que que diz a lei? Quem está na fila recebe a senha e pode votar
1: Pode votar.
0: normalmente. Foi o que aconteceu lá no Diana, que é no município de Silvânia, pertence a Silvânia. Os votos de lá são inclusos aqui no Silvânia, embora seja do lado de Anápolis. Isso atrasou a totalização dos votos. Somente por volta das 8 horas a votação lá no Diana terminou. Agora são 12h05. Antes da gente ir para o intervalo, vamos conhecer como São Miguel do Passa Quatro voltou. Flávio, Daniel, Gustavo Gayer e Gracinha Caiado foram os mais votados, os majoritários. Para deputado federal, os mais votados, Edmar.
1: Flávia Moraes, 512 votos. Bruno Peixoto, 458 votos. Daniel Agrobon, 325 votos. Marussa Boldrin, 287 votos. E Adriano do Baldi, 263 votos.
0: Agora vamos conhecer os deputados estaduais que receberam mais votos em São Miguel do Passa Quatro.
1: Charles Bento, 709 votos. Antes dele, Siquinã, 836 votos. Nárcia Kelly, 293 votos. Thales Barreto, 122 votos. E André do Prêmio, 91
0: Aí
1: votos.
0: houve uma inversão, né? O Issi foi o mais
1: O
0: votado
1: Issi
0: lá.
1: foi o mais votado.
0: Vamos repetir. O Issi teve quantos votos?
1: 836 votos.
0: E o Charles Bento?
1: 709 votos.
0: Lá em Passa Quatro, o prefeito Gilmar apoiou a Flávia Moraes para federal, foi a mais
1: Isso,
0: votada,
1: 512.
0: e apoiou o Charles Bento para estadual.
1: Estadual.
0: O Issi foi
1: Foi mais votado
0: mais
1: que ele.
0: votado lá do que o candidato do prefeito. 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

0: 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Depois de intervalo, ainda vamos falar da votação em Vianópolis e em Orizona e o resultado final, quem foram os eleitos para deputado federal e estadual em Goiás.
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0: Ok, estamos de volta, agora são 12h20 em Silvânia. Edmar, participação de ouvintes.
24: Participação de ouvintes que chegam aqui pelo nosso WhatsApp. Agora há pouco eu li uma participação também de ouvinte falando que não estava conseguindo fazer a inscrição. A gente acha que são para as vagas do Colégio Militar. E agora um outro ouvinte está participando dizendo que bom dia, aparece sim, eu fiz a inscrição hoje para o Colégio Militar. Realmente o site está muito lento, tem que ter paciência.
0: O Capitão Almeida não vai dar tempo de rodar a entrevista dele hoje. Vamos rodar amanhã. Estão abertas as inscrições para sorteio, não é para matrícula, é para sorteio de vagas no Colégio Militar. E a pessoa está dizendo que conseguiu fazer a inscrição hoje, né?
24: Sim, sim.
0: Ok, mais alguém, Edmar?
24: Tem sim, outra participação aqui. O ouvinte não se identificou, a Sueli de Jesus aqui do bairro Pedrinhas, Parabéns ao nosso deputado Isiquinã pela grande vitória, que Deus abençoe e ilumine a sua vida e que ele continue fazendo o melhor para a nossa população.
0: Ok, Edmar, os eleitos, os votados em Arizona, os majoritários, normal, Flávio, Daniel Vilela e Gustavo Geyer e Gracinha Criado. Mas eu pergunto a você, quais foram os candidatos a deputados federais mais bem votados em Arizona?
24: José Nelto, 1.593 votos, Célio Silveira, 855 votos, Marussa Boldrin, 688 votos, Bruno Peixoto, 431 votos e Ismael Alexandrino, 406 votos.
0: E os deputados estaduais?
24: Isiquinã, 2.355 votos, Cristóvão Tormin, 2.300 votos, Amauri Ribeiro, 334 votos, José Machado, 316 votos e Cairo Salim, 253 votos.
0: Pois é, lá em Arizona é o mesmo caso de São Miguel do Passa Quatro. O prefeito lá, Felipe Dias, não apoiou o ICI, apoiou o Cristóvão Tormin. E o ICI venceu lá para deputado estadual.
24: Venceu para deputado.
0: Hoje é aniversário da nossa querida Silvânia, 252 anos. Como eu tenho orgulho de viver nessa cidade. Entre os muitos privilégios que Deus me deu, ter nascido aqui e viver aqui com minha família certamente é um dos que me fazem mais feliz, sobretudo porque essa gente de Silvânia realmente tem um coração muito bondoso. E nesse dia do aniversário da cidade, o prefeito da cidade, Carlão, deixou a sua mensagem para os silvanenses.
1: Olá, Célio Silva, ouvintes da Rádio Rio Vermelho. Primeiramente, parabenizar, né, a todo o nosso povo, essa gente humilde, trabalhadora, e é a gente de Silvânia, pelo seu aniversário, Silvânia, 252 anos. Tenho um orgulho imenso, Sérgio, de ser prefeito dessa cidade com tanta história, com tanto trabalho para traduzir toda a identidade do povo goiano. Né? Silvânia é histórica, Silvânia é uma terra abençoada, sétima economia do agro goiano, aí vem crescendo, né, e oportunidades estão chegando a todos os dias e a gente fica muito feliz, agradecer a Deus, né, esse momento, a história de Silvânia, começar o dia aí do aniversário com essa chuva maravilhosa, com esse clima depois da eleição, enfim, agradecer a todos, né, que comigo estão aí nesse trabalho árduo, como nosso vice Fábio André, presidente Genilton, né, os vereadores que nos apoiam, que são da base do governo, nos ajudam muito, né, nos avanços que precisamos ter, nem tudo são flores, né, Sérgio? Coisa que a gente tem que mexer que não gostaria, mas a gente está pensando no futuro. Quero sair um dia, olhar para trás e deixar uma cidade preparada para os próximos 30 anos. Então a gente fica muito feliz de estar vivendo esse momento à frente de Silvânia. E parabéns, Silvânia. Parabéns. A gente é muito feliz de viver numa terra linda e gentil. Grande abraço, meu amigo.
0: Ok, essa mensagem do prefeito Carlão pelo aniversário da cidade. 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Edmar, deputados federais mais votados em Vianópolis.
24: Célio Silveira, 1.780 votos. Bruno Peixoto, 953 votos. Magda Mofato, 703 votos. Lucas Calil, 597 votos. E Rubens Ottoni, 586 votos.
0: Agora os mais votados para deputado estadual.
24: Isiquinã, 5.294 votos. Cristóvão Tormin, 918 votos. Cairo Salim, 341 votos. Amauri Ribeiro, 267 votos. E Mauro Rubens, 102 votos.
0: É o prefeito Marcelo, lá de Vianópolis, Marcelo Rezende, dando boa votação, a maioria dos votos para os seus dois candidatos, Célio Silveira como federal e Isiquinã Júnior como estadual. Agora, Edmar, eu lhe pergunto, Goiás elegeu ontem 17 deputados federais. Você vai contar para o nosso ouvinte quais foram os deputados federais eleitos por Goiás ontem?
24: Vamos lá, então, os deputados federais eleitos. Bruno Peixoto, do União, com 204.819 votos. Delegada Adriana Corsa, do PT, com 176.075 votos. Fred Rodrigues, do PL, com 151.799 votos. Flávia Moraes, do MDB, 141.510 votos. Magda Mofato, do PL, 128.659 votos. Lucas do Vale, do PSD, 126.492 votos. Adriano do Baldi, do PP, 122.536 votos. Daniel Agrobon, do PSD, 116.349 votos. José Nelto, do União, 113.697 votos. Lucas Calil, do PRD, 108.155 votos. Major Vitor Hugo, do PL, 103.970 votos. Célio Silveira, do MDB, 102.434 votos. Rubens Ottoni, do PT, 100.945 votos. Laustin da Focus, do Podemos, 97.629 votos. Marussa Boldrin, do Republicanos, 87.882 votos. Silvier Alves, do União, 78.058 votos. E Fábio Souza, do PL, 43.528 votos.
0: Esses são os novos deputados federais por Goiás que assumem no ano que vem, dia 1º de fevereiro. A posse para o Legislativo é dia 1º de fevereiro. Edmar, agora vamos conhecer os 41 deputados estaduais eleitos por Goiás ontem. Já adianto que houve uma renovação de 46% das cadeiras no Congresso Nacional, aliás, na Assembleia Legislativa. Os 41 deputados eleitos estaduais em Goiás ontem.
24: Carol do Amiltinho, do MDB, 108.968 votos. Fabrício Rosa, do PT, 81.422 votos. Isiquinã, do MDB, 73.247 votos. Paulo do Vale, do PSD, 72.759 votos. Amaury Ribeiro, do PL, 69.471 votos. GCM Romário Policarpo, do Cidadania, 56.263 votos. Virmondes Cruvinel, do União, 53.787 votos. Wilde Cambão, do União, 53.467 votos. Lineu Olímpio, do MDB, 53.451 votos. Antônio Gomide, do PT, 51.692 votos. Dr. Jorge Moraes, do MDB, 51.339 votos. José Machado, do PSDB, 49.868 votos. André do Prêmio, do União, 49.606 votos. Cairo Salim, do MDB, 48.127 votos. Jamil Calife, do PP, 47.952 votos. Lissauer Vieira, do PL, 45.986 votos. Charles Bento, do MDB, 45.866 votos. Kátia, do PT, 43.640 votos. Doutor Amarildo, do Novo, 43.052 votos. Bia de Lima, do PT, 42.924 votos. Thales Barreto, do União, 41.355 votos. Wagner Neto, do Solidariedade, 40.433 votos. Coronel Urzeda, do PL, 40.035 votos. Jocilene do Mangão, Agir, 39.932 votos. Eduardo Prado, do PL, 39.395 votos. Paulo César Martins, do MDB, 39.213 votos. Anderson Teodoro, do PRD, 39.162 votos. Graciele da Arte Trigo, do Agir, 37.232 votos. Alessandro Moreira, do PRD, 36.286 votos. Paulinho Vainelli, do PRD, 33.528 votos. Coronel Edson Raiado, do PSD, 32.650 votos. Henrique César, do Podemos, 32.331 votos. Marquinho, do PL, 30.980 votos. Cardoso, do Republicanos, 30.357 votos. Gustavo Seba, do PSDB, 28.225 votos. Quequeda Vulcanic, do Mobiliza, 24.970 votos. Rubens Marques, do PSB, 24.547 votos. Bessa, do Mobiliza, 23.378 votos. Lucas Quitão, do Mobiliza, 22.695 votos. William Panda, do Podemos, 21.702 votos. E Neto Carfan, do Novo, 18.624 votos.
0: Esses os 41 deputados estaduais eleitos que tomam posse dia 1º de fevereiro do ano que vem. A mais bem votada foi a Carol do Amiltinho.
24: Sim.
0: Ela é aqui de Anápolis, ela é viúva do deputado Hamilton Filho, que infelizmente morreu tragicamente no acidente há cerca de 10 dias, ali em Cristalina. A lei permite que, em caso de morte, o candidato seja substituído até a véspera da eleição. Lembrando que a Carol é filha de um silvaniense. O pai dela é o João Lúcio Guimarães, que nasceu em Silvânia, da família Guimarães aqui, primo aqui do Bené, do Bingão, e é irmão do Terêncio. O Terêncio já falecido, muito conhecido aqui. Então a Carol tem lá as suas raízes aqui em Silvânia. E Siquinã foi o terceiro mais bem votado. Há 4 anos atrás ele foi o quarto. Dessa vez ele foi terceiro. Parabéns a todos os eleitos. Vamos encerrar o programa de hoje. Ontem nós fizemos um trabalho, mais uma vez, de prestação de serviço, de informação, de jornalismo de qualidade na cobertura das eleições. Foram quase 15 horas de jornalismo com conteúdo, com informações úteis e prestação de serviço. Aqui no estúdio, eu mais o Edmar, o Paulo, o Renner e o Luciano deram um show nas ruas da cidade, trouxeram todas as informações na hora certa. O Luciano, à tarde, em Goiânia também, fez aquele trabalho espetacular lá do TRE, que é onde faz a totalização de votos. O Benedito, que nos auxiliou muito aqui, sobretudo a partir das apurações, né? Os meninos que trabalharam aqui internamente, Alano, o Gil, o Anilson na parte da tarde, a Rosita, a Tele, né, que estiveram conosco, o Nivaldo, o Jacaré, que foram também fundamentais aqui nos bastidores. A Marcinha, que nos mandou aí com sua família um lanche gostoso, ao supermercado Maracanã também. Ontem falta de comida não foi,
24: não,
0: né?
24: Não foi.
0: Eu nem tive condição de almoçar tanto, né? Quem mais? Aqui a Tele Cristina.
24: Sim.
0: Que trabalhou conosco, enfim. Todos nós que estivemos juntos aqui nessa cobertura. A gente faz isso com muita responsabilidade, com muito profissionalismo e com muito critério, principalmente para ser fiel aos fatos. E é importante a gente mostrar mais uma vez que a gente faz um rádio de qualidade aqui em Silvânia. Temos lá os nossos defeitos, mas quando o assunto é jornalismo, aí a gente tem que ser extremamente responsável e competente. Eu agradeço muito a equipe da Rio Vermelho. Isso não é o Célio, é a equipe da Rio Vermelho, que é uma engrenagem. Cada um sabe o que faz na hora que faz. Obrigado a todos vocês. E agradeço também a todos os nossos anunciantes. Tem um grupo de anunciantes que anunciou conosco nas eleições, que entende que é importante anunciar no rádio. Que anunciar no rádio é retorno certo. Publicidade é uma fixação de ideia. E eles entendem que anunciar no rádio, seja em qualquer programa de rádio, ainda mais numa cobertura de eleição, é retorno certo. 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Eles estiveram conosco no primeiro turno e vão estar conosco no segundo turno. E para fechar, obrigado a você, amigo ouvinte, você que acredita no trabalho de jornalismo da Rio Vermelho. Ontem eu recebi inúmeras mensagens no meu telefone particular, não tive nem como registrar, porque o volume de informação, sobretudo a partir das 5 da tarde, é muito grande. Mas li todas e fico muito feliz pelo reconhecimento. Em nome da nossa equipe, Muito obrigado. Um beijo para todo mundo, a gente volta amanhã. Amanhã não tem horário, é dia 9, né? O horário eleitoral gratuito no segundo turno começa dia 9. A gente volta amanhã às 7h10 com a resenha e às 11 com o Giro da Notícia. Até lá.
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0: Bem.
1: Contigo, alô torcedor do Brasil, estamos chegando. 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
1: Em Silvânia, 12 horas, 42 minutos.
4: Luciano Silva.
1: Paulo Renner, boa tarde.
5: Boa tarde, Luciano. Boa tarde a todos os ouvintes do Rio Vermelho nos Esportes.
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1: Agora são 12 horas e 43 minutos em Silvânia. Paulo Renner, hoje a gente tem que registrar, Silvânia está aí fazendo seus 252 anos, completando mais um dia na sua existência. E muita gente já contribuiu na área esportiva. Alguns já não estão mais aqui entre nós. Futebol aqui tem a sua história, o esporte tem a sua história, o voleibol, né? E todos aqueles que contribuíram e continuam contribuindo para a área esportiva do município de Silvânia, o nosso reconhecimento, porque uma cidade é feita, Paulo Renner, não só pela terra, pelas construções, mas sim pelas pessoas que aqui residem, Paulo.
5: Pois é, Luciano, parabéns aí para a nossa cidade, completando aí mais de 2 séculos e meio aí de existência. Ou seja, né, Luciano, tem aí o que você falou, né, muitas pessoas colaboraram em várias áreas no esporte. É o caso que você citou e não é diferente, né? Muitos estão entre nós, muitos ainda colaboram, né, da maneira que pode, mas realmente fica o registro das pessoas que passaram pelo esporte silvaniense, colaboraram, trouxeram muitas alegrias, né, ao nosso futebol.
1: Para você ver o quanto é importante, Paulo Renner, é uma passagem bem feita por onde você está exercendo uma profissão, uma atividade. Eu recordo de alguns professores aqui, vou falar, é lógico, né, do meu tempo, né, em que foram muito importantes na geração e na criação de bons cidadãos. Entre eles o professor Carlos Valentim, que foi o primeiro professor que iniciou aqui em Silvânia as escolinhas de iniciação esportiva, basquete e voleibol. Depois também entrou na área de futebol. Depois do Carlos Valentim, que praticamente criou uma geração de bons cidadãos, veio o Fenelon Alves Varjão Filho, o Osmar Ismael Lobo, e assim por diante, não, criou uma boa temporada. Antônio da Anunciação Campos, o mestre Campos, para quem é da minha geração, lembra muito bem disso. Aos domingos, lá no Centro Esportivo Social de Silvânia, o SESI, ele dedicou por muitos anos a realizar torneios de futebol de salão, assim era chamado na época, para as crianças. E cada criança montava a sua equipe, o seu time, e domingo de manhã aquela criançada se reunia no SESC, que era uma novidade, Silvânia não tinha uma quadra coberta, ela foi ter essa quadra coberta na faixa aí de 1972, 77, e ele então realizava ali os torneios para a garotada. Então saía time de todos os bairros, do centro, eu mesmo tinha o meu time de futebol, eu jogava nele. Então foram pessoas que contribuíram. O Patureba, lá no Caixetão, com toda a sua dedicação também, né, e humildade, ele contribui muito nessa área esportiva e outros. E depois foram surgindo outras gerações, se a gente for nomear aqui pessoas também que comandaram times de futebol, o Pedrinho lá do Macaco, o Baeco lá no João de Deus, o time do Aprendizado e vários outros. Quer dizer, as pessoas, elas deixavam a sua contribuição. Eu acho que isso é importante. A gente está numa cidade e a gente tem que fazer algo por ela, né, Paulo?
5: Ah, sem dúvida, né, Luciano? Esses nomes que você citou, mais alguns aí, né, que a gente, no momento, a gente lembra, que são muitos mesmo que realmente colaboraram. E tem que continuar, né, Luciano? Né, levando o legado dessas pessoas aí, continuar o trabalho que eles fizeram aqui. Mas aí a gente vê que, né, que tem certa oportunidade, assim, talvez com menos intensidade, mas ainda tem essa sequência aí, principalmente na área das escolinhas.
1: É isso mesmo. Agora são 12 horas e 47 minutos em Silvânia. Bom, vamos trazer também agora notícias do Atlético. O Atlético está no G6 da Série B do Campeonato Brasileiro. Está firme e forte aí para conquistar uma vaga no G6. E também conquistar uma vaga no G4, porque na Série B do Campeonato Brasileiro este ano, duas equipes classificam-se direto para a Série A do Campeonato Brasileiro. As outras, terceiro, quarto, quinto e sexto colocado, se enfrentarão num play-off, quarto contra o sexto, quinto contra o quarto, para ver quem sobe. E o Atlético está nessa busca de uma vaga aí no G6, seja na parte de cima ou seja na parte de baixo aí do G6. Jaime Ramos.
0: O Atlético Goianiense vai de vento em popa na sua recuperação na Série B do Campeonato Brasileiro. No último sábado, jogando no estádio Antônio Ascioli, bateu o América Mineiro pelo placar de 2-0. Chega a 52 pontos e se mantém de forma consolidada no G6 da Série B. É o sexto colocado. Na próxima rodada, o Dragão vai enfrentar o CRB em Maceió. Partida que acontecerá nesta quarta-feira, às 20h30. O técnico Roger Silva destacou a importância do clube não sair mais.

0: dizendo garantiria também, pelo menos na pior das hipóteses, uma vaga para disputar o play-off e buscar uma vaga para a Série A do Campeonato Brasileiro. Nesta quarta, 20h30, Atlético CRB em Maceió.
1: Paulo Renner, o Atlético tem uma missão braba, podemos dizer assim, nessa quarta-feira, porque vai enfrentar a equipe do CRB pela Série B do Campeonato Brasileiro. Atlético em busca de manutenção no G6, vai enfrentar quarta-feira, portanto, a equipe do CRB. E por que que é uma missão difícil? Porque é o sexto colocado, com 52 pontos, contra o sétimo colocado, 48 pontos ganhos. CRB vencendo Paulo Renner, ele estaria com 51 pontos, colaria ali no Atlético no G6. Por isso que esse jogo é de suma importância para o CRB e de suma importância para o Atlético. Porque se o Atlético vence, ele abre também vantagem de praticamente 5 pontos à frente, 5 pontos não mais. Ele está a 7 pontos aí do CRB, sétimo colocado, Paulo Renner.
2: Luciano, o Atlético é fundamental essa vitória dele, né? Porque o Atlético ele vai soma 55 pontos, ele passa ali em cima do para frente do Novo Horizontino, né? Para terceiro, mas logicamente eles vão jogar, mas o Atlético fica ali no meio ali. Né? Agora já o CRB, né, também, né, ele tá fora do bolo. Está em sétimo, ou dos seis ali. Então, para ele também, essa vitória é também de extrema importância. Logicamente, que a gente vê uma dificuldade que o Atlético vai ter de enfrentar essa equipe do CRB, né? Mas o Atlético tem visto, tem feito um bom campeonato, melhorou muito, né? Teve um crescente, mas realmente, o CRB lá é muito difícil. Eu até sabe a dificuldade que é.
1: Agora são 12 horas e 51 minutos em Silvânia.

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1: Agora são 12:50 em Silvânia. 12:50, vamos trazer um destaque da Fórmula 1.
2: O domingo de eleições no Brasil teve caos, atrasos, reviravoltas, grandes nomes fora da disputa em cima da hora, celebração e vitória bem encaminhada para o restante da disputa. E eu não estou falando do pleito, mas sim da Fórmula 1. O GP do Bahrein, disputado na Malásia, já começou com mais de 1h30 de atraso por causa da chuva forte que caiu no local, que estava causando aquaplanagens e problemas em diversos carros, mesmo quando parecia estar passando. Os carros com o motor Ferrari, por exemplo, apresentaram falhas de software nas unidades de potência e lá se foram mais 53 minutos de espera, até que a pista apresentasse de fato condições para a corrida. Com isso, houve uma imensa redução na duração da disputa, que passou de 56 para 55 voltas. O Verstappen largou na pole, mas Kimi Antonelli, já conhecido como Seninha entre os fãs brasileiros, assumiu a liderança ainda nas primeiras voltas, enquanto Max caiu para o P3. Porém, na décima volta, o primeiro safety car da corrida entrou em ação após uma quebra de Valtteri Bottas. Boa parte do grid aproveitou para trocar pneus com a pista já quase seca, e Max reassumiu a ponta na relargada. Gabriel Bortoleto, nessa altura da prova, assumiu a oitava colocação, mas foi considerado culpado em um contato com Carlos Sainz, recebendo 10 segundos de punição, pagos ainda durante a corrida, que o jogaram para 18º. No pelotão da frente, Verstappen controlou a corrida com Antonelli e George Russell disputando a segunda posição. O holandês chegou a abrir 11 segundos de vantagem, mas o caos voltou nas voltas finais, após um abandono de Alex Albon na 44ª volta. Safety car virtual e Max parou nos boxes mais uma vez. Pouco depois, Russell também abandonou e Lando Norris quase deu uma de Stroll, escapando para a Brita, mas conseguiu continuar. E tudo isso sob safety car, que permaneceu até a volta 52. Na relargada, Verstappen manteve a liderança, seguido por Kimi Antonelli e pelo bravo Isaac Hadjar, que caminhava para o segundo pódio após retornar de lesão. Porém, ele foi superado nas voltas finais por Hamilton e Leclerc. Com isso, Verstappen volta a vencer depois de 15 GPs, primeira vitória nessa temporada. Antonelli terminou em segundo e Hamilton em terceiro. O abandono de Russell não abalou a liderança da Mercedes no Mundial de Construtores, com 556 pontos contra 405 da Ferrari, mas beneficiou muito o companheiro no campeonato de pilotos. Antonelli abriu 83 pontos de vantagem para Russell, que terá que correr atrás do prejuízo e secar o italiano no próximo fim de semana, caso queira manter boas chances na disputa. A próxima corrida, no dia 11 de outubro, será o GP de Singapura, no circuito de Marina Bay, 17ª etapa da temporada. Agência Rádio Web, produção e reportagem, William Sopa.
1: Tá bom, Sopa, obrigado aí pela sua participação conosco aqui.
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1: Agora em Silvânia, 12:55. Agora vamos trazer um destaque da equipe do Vila Nova.
4: O Vila Nova venceu no último sábado Botafogo em Ribeirão Preto pelo placar de 1-0 e voltou a liderar a Série B do Campeonato Brasileiro de forma isolada. O único gol do jogo aconteceu no finalzinho do primeiro tempo, através de Janderson. O Vila não fez uma boa partida, mas jogou o suficiente para evitar que o Botafogo pudesse fazer o seu gol. Com a vitória, o Vila chega a 54 pontos e volta à liderança em isolada na Série B do Campeonato Brasileiro. Já volta a campo nesta quarta-feira, quando receberá o Cuiabá às 20h30 no Oba. Já o Atlético Goianiense, jogando em casa contra o América Mineiro, não teve dificuldades e venceu o América pelo placar de 2-0. Marrone e Adriano Martins fizeram os gols. Com a vitória, o Dragão vai a 52 pontos e se mantém no G6 na sexta colocação.
1: Bom, obrigado, Jaime Ramos. Está aí Paulo Renner, o Vila Nova depois da vitória contra o Botafogo, vitória fora de casa, né? Importante. Embora que eu vi os melhores momentos, não assisti esse jogo, mas o Vila deu muita sorte nesse jogo também, porque esse Botafogo pressionou bastante. Elton Leite fez uma defesa espetacular. Ele manteve na liderança da Série B do Campeonato Brasileiro e tem seu próximo jogo agora em casa contra a equipe do Cuiabá. E vai defender a liderança aí da Série B do Campeonato Brasileiro nesse jogo, Paulo.
5: Bom, hoje, o Vila Nova está aí mesmo, importa os três pontos, né? Jogou mal, jogou bem, não interessa, importa os três pontos. Conseguiu, né? Mesmo entrou a zero, placar magro, mas conseguiu, claro, tem a chance de conseguir fora de casa, mesmo um adversário difícil, Botafogo, mas aí o Vila não dá sorte fora de casa, mas ele conseguiu o resultado bom. O Vila está caminhando aí a passos largos nesse papão na Série A. Eu tô contando com esse Vila Nova lá na Série A. Só se der uma tragédia muito grande, esse Vila começar a baixar o
6: guarda, né?
5: A guarda, entrar em fazer bons jogos, né? Aí sim. Mas por enquanto eu tô vendo o Vila muito seguro.
1: Agora vai pegar um adversário próximo, um adversário estável, Paulo Renner. Porque o Cuiabá é o décimo colocado, 46 pontos ganhos.
5: Não é nada o campeonato mais, não?
1: Eu acho que ele dificilmente vai chegar lá no G6. Tem chance ainda de chegar ao G6. 46, vai chegar 49.
5: Ah, não, isso nem
1: vai. Vai beirando lá. Mas não cai, né? Ele não cai e tem dificuldades para subir. Essa que é a situação aí do Cuiabá. E o Vila Nova tentando manter uma liderança e joga em casa. Vila Nova em casa tem conseguido bons resultados. E vai afunilando a competição. Mais uma vitória, o Vila Nova chegaria já a 60 pontos, Paulo.
5: Sim, Luciano, eu vejo o Vila Nova como favorito. Né? Eu, sinceramente, estou vendo o Vila Nova, joga em casa como favorito. Cuiabá numa campanha de alto e baixo, mais baixo do que alto. Né? Então, o Vila tem como. O Cuiabá aí, Luciano, eu acho que ele não chega lá. Tem chance, mas acho que ele não chega, não. Eu acho que ele vai ficar nesse 19º, até o 8º, por aí deve chegar. Mas não vai passar disso aí, não. O Cuiabá, ele, inclusive, ele decretou, né, o rebaixamento da Ponte Preta, né, Ponte Preta, vai estar rebaixada. Mas a da Ponte Preta, né, Luciano, ele tomou antes disso, ele tomou o CRB, que vai pegar o Atlético e empurrou 3 no Cuiabá.
1: Agora são 12h59.
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1: Bom, falamos do Atlético, falamos do Vila Nova e agora vamos falar do Goiás.
4: O Goiás Esporte Clube, a partir de agora, cumpre apenas tabela na Série B do Campeonato Brasileiro. Na semana passada, o Verdão jogou contra o Novo Horizontino no interior paulista e foi goleado pelo placar de 3-0. Com essa derrota, o time do Moser Santos apenas vai cumprir tabela a partir de agora. O treinador Moser Santos, após a partida, diz que foi a pior apresentação do seu time desde que assumiu o Verdão do Campeonato Brasileiro. Restam 7 jogos para o Goiás. Amanhã, às 20h30, o Verdão já volta a campo em casa contra o Atlético, mas não alimenta mais chances de conquistar a sua classificação para a Série A.
1: O Goiás realmente agora é manter aí na Série B do Campeonato Brasileiro, também acho que não cai, 42 pontos ganhos, porque o Londrina, que abre a faixa de rebaixamento, tem 30. Então, para chegar aí a pontuação do Goiás, faltam praticamente 12 pontos. O Goiás se mantém aí na, Série B tranquilamente. Paulo, a última informação de hoje.
5: Bom, última informação, Luciano. Ah, graças a Deus acabou a data FIFA. Agora os campeões do Campeonato Brasileiro voltam ao normal. Né? Graças a Deus, a Seleção Brasileira jogou contra
1: a Índia e venceu.
5: É, contra a poderosa Seleção da Índia.
1: E venceu 4-0.
5: Foi um jogo assim que, nossa senhora, eu pensei que era até final de Copa do Mundo. Mas enfim, Campeonato Brasileiro, o Atlético Mineiro jogou no sábado contra o Bragantino, 1-0, isso por 1-0, jogo na Arena MRV, e após esse jogo, o Atlético subiu, ganhou mais 3 posições no campeonato, subiu mais 2 posições, melhor dizendo, subiu para a 7ª colocação com 43 pontos ganhos, o Bragantino permanece em 10º com 36.
1: Tá bom, Paulo Renan, até amanhã.
5: Até amanhã.
1: Nivaldo Fernandes já está por aqui, o Conexão Rio Vermelho vai começar. Um grande abraço a todos, fiquem com Deus e até lá.
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Governador em Vianópolis, Flávio Bolsonaro foi o mais votado para presidente da República. E Siknan Júnior é reeleito deputado estadual com 25 mil votos a mais do que em 2022. Gustavo Gayer foi o mais votado para o Senado Federal em Vianópolis. Abstenção de votos em Vianópolis ficou acima de 20%. Mais detalhes daqui a pouco. 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

Antônia de Souza Nascente, Arcísio Lobo Guimarães, Divino Marques Espíndola, Isadora Rodrigues Pinheiro, José Faria Damásio, Juliette de Souza Pires, Luciana Aparecida Machado, Maristela Maria dos Santos, Nilo Barbosa Lemes, Silvio Pereira da Silva, Silvio do Maracujá, ex-prefeito de Vianópolis, Sônia Aparecida Vieira Chaves, Solenita Aparecida de Souza Lemes, a estes e aos demais aniversariantes de hoje, parabéns, felicidade!

Ele obteve 5.501 votos, 63,16%. Lula, 1.942. Ronaldo Caiado teve 1.101 votos. Para governador do estado, Daniel Vilela foi o mais votado em Vianópolis, com 5.428 votos, 64,57%. Em segundo lugar, Wilder Moraes, 2.103. Em terceiro lugar, Luiz César Bueno, do PT, com 532 votos. Quarto lugar, Marconi Perillo, 327 votos. Para o Senado da República, o mais votado foi Gustavo Gayer. Ele obteve em Vianópolis, no pleito de ontem, 4.387 votos, 28,34%. Gracinha Caiado, em segundo lugar, obteve 3.225. Para deputado federal, os cinco mais votados em Vianópolis foram Célio Silveira, 1.780, Bruno Peixoto, segundo lugar, 953 votos, terceiro lugar, Magda Mofato, 703 votos, quarto lugar, Lucas Calil, 597 votos, em quinto lugar, Rubens Ottoni, do PT, 586 votos. 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

0: 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Para deputado estadual, os 5 mais votados em Vianópolis foram: primeiro lugar, Isikna Júnior, 5.294 votos. Segundo lugar, Cristóvão Turmin, 918. Terceiro, Cairo Salim, 341. Quarto, Amauri Ribeiro, 267 votos. Quinto, Mauro Rubem, 102 votos. Portanto, Isikna Júnior foi o mais votado para deputado estadual em nossa cidade. No estado de Goiás, ele obteve 73.433 votos, ficando em terceiro lugar. Em primeiro lugar, ficou Carol do Amiltinho, com 109.002 votos. Segundo lugar, Fabrício Rosa, do PT, 81.540. Portanto, Isikna Júnior teve 25.000 votos a mais do que os conquistados nas eleições de 2022. De Vianópolis, Olívio Lemos.
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Muito bem, 1:10, boa tarde, conexão no ar a partir de agora, nesta segundona chuvosa, clima gostoso, maravilhoso. Hoje, dia 5 de outubro do ano 2026, aniversário de Silvânia. Silvânia completando aí 252 anos de emancipação, hein? Maravilha, né? Parabéns aí a todos os silvanienses, parabéns à nossa querida terra, Silvânia, maravilhosa, bacana. E a gente se sente muito feliz por fazer parte dessa cidade bacana, fazer parte dessa comunidade, né? Eu sou silvaniense, nato, nasci aqui, tenho muito orgulho de ser silvaniense e realmente é uma cidade maravilhosa. Parabéns a todos os silvanienses, parabéns a você que reside aqui, que escolheu Silvânia para ser sua cidade. Valeu, hein? Grande abraço, então parabéns para nossa bela e querida terra.

0: Muito bem, já que hoje é aniversário de Silvânia, eu gostaria de começar então o nosso programa de hoje trazendo o hino de Silvânia, né? O hino a Silvânia, homenagem a Silvânia, feito aí, letra da dona Nery Silva, mãe do Luciano, do Sérgio, da Maria Aparecida, esposa do seu Cecílio Marques, seu senhor. Então, o hino ficou muito bonito e a gente vai começar o programa com o hino a Silvânia nessa data muito especial. Parabéns, Silvânia!
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Silvânia, terra linda, querida e gentil, nossa terra querida. Parabéns a todos nós silvanienses, parabéns a você, meu amigo, minha amiga, que reside aqui na nossa cidade. Pois é, uma data mais do que especial, 252 anos, hein? Silvânia está completando aí nessa data, muito legal. É isso aí, parabéns. Começamos a nossa programação com o hino à Silvânia, uma homenagem mais do que especial. 1h15, agora boa tarde, daqui a pouquinho tem mais músicas aqui no Conexão. Já vou trazer uma para minha mãe, né? Minha mãe gosta muito do Canarinho Prisioneiro, já vou trazer essa música para ela.

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0: 1:18.
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11: 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Segue realizando sonhos. 1:23.
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22: 1:28.
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3: 1:30.
21: Muito bem, antes de trazer aqui a próxima canção, vamos aqui para as celebridades, os famosos que completaram mais um ano de vida, estão completando, né? É, dia 4 foi Alicia Silverstone, atriz, e Susan Sarandon, atriz também, né? Ontem, dia 5, Brian Johnson, do AC/DC, cantor, bacana, hein? Kate Winslet, atriz, e Tarcísio Meira, ator, bacana. É o Tarcísio Meira, pai ou filho? É o pai, né? É saudoso, Tarcísio Meira. É, hoje, dia 6, Fernando Scherer, nadador grande, Xuxa, Fernando Scherer, hein? Fernando Scherer, parabéns, felicidade. Bom, agora eu vou trazer uma música aqui. Antes de mais nada, tem aqui a participação da minha amiga Sueli de Jesus com a mensagem dessa tarde, né? A mensagem para a nossa reflexão. Cidade maravilhosa, acolhedora de pessoas com um coração sempre disposto a servir. Parabéns a todos os silvanienses. Sou muito grata por fazer parte desta família. Que Deus abençoe a todos nós. Sueli de Jesus, Barre Pedrinhas. Ó, Sueli, bacana isso aí, minha amiga. É isso aí, parabéns para todos nós silvanienses, né? É, cidade muito acolhedora mesmo. Cidade solidária, mais solidária que a gente conhece, como diz o nosso amigo Luciano Silva, não é isso? Então tá certo. Abraço para o Nivaldo Chacal, está na sintonia também, o Mário da Brás Motos, valeu, hein? Joselina Maria, o Adair, aí no, na Barrinha, também a Sandra, o seu Carlito Rosendo, o Milton, o seu Mita, todos da Barrinha. Nosso abraço para vocês aí, tá bom? É, a Mita, a Isabel Dutra também, todo mundo ligado aqui no Conexão, abraço para elas também, né? Agora, 1:32, para minha mãe, Dona Argemira Maria Fernandes, que está ligada lá no bairro Pedrinhas. Ela gosta muito da música Canarinho Prisioneiro. Traz muitas saudades para ela, né? Então, a minha mãe quer ouvir e eu toco para ela. Alô, mamãezinha, tá aí, ó, Chico Rei Paraná, Canarinho Prisioneiro.
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0: 1h36.
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0: 1h38.
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3: 1:40.
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11: 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Bom, vamos agora para as atividades de hoje, de acordo com o calendário da paróquia desse mês de outubro. Hoje é segunda-feira, dia 5, hoje tem tríduo lá na matriz, hein? Portanto, hoje tríduo na matriz, às 19h, todos são convidados a participar, legal? Muito bem. Hora certa, agora 1:44.
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11: 1:44. Muito bem, deixa eu mandar abraços aqui agora para minha amiga Madalena Martins, grande comunicadora, professora aí na cidade de Vianópolis. Alô, Madalena Martins, boa tarde para você e para a família. Abraço também para o Aguimar e todos aqui da lanchonete, Mais Sabor aqui ao lado do César Móveis. Abraço também para Natália das Graças, no Rio do Peixe, com a família, Boa tarde ainda para Dona Adelina de Vianópolis. Alô, Dona Adelina. Boa tarde para Dona Adelina aí na cidade de Vianópolis, ouvinte de todos os dias. Fã do Conexão Rio Vermelho, fã do Nivaldo Fernandes, valeu. Abração para Dona Adelina aí da cidade de Vianópolis, 84 anos. E o radinho ligado todos os dias aqui na programação da 96,7, inclusive no Conexão Rio Vermelho, né, Dona Adelina? Boa tarde, hein? Obrigado aí pela participação, pelo carinho, tá bom? É, boa tarde para Dona Lindalva Faleiro também, está sempre ligada aqui no Conexão. O seu José André, Dona Lúcia, o Wilson, a Cláudia, também o Robson, a Regiane, a Janaína e a Juliana, aí no Olho d'Água. Seu Raimundo, Dona Lourdes, o Matheus e o Ronaldo também, né? Dona Maria Filomena com a família, é o Jovair Ribeiro com a família toda também, o nosso abraço. Aliás, um abraço para todos aí do Olho d'Água, pessoal também do Variado, do Rio Preto, Rio dos Bois, Engenho Velho, né? Engenho Velho da Paiva, seu José Rodrigues, Dona Maria, é, enfim, a família toda aí, né? Ligados aqui no nosso Conexão. Valeu, hein? Minha amiga Clênia Barbosa, no assentamento também, tá ligadaça aqui no Conexão. Valeu, minha amiga Clênia, boa tarde para você com a família. Muito bem, agora tem para o meu amigo, o... deixa eu atender aqui a participação do Paulino Godoy Filho. Oi, Paulino. Ele mandou aqui uns pensamentos, né? Segunda-feira, que hoje seja o início de uma semana abençoada, produtiva e cheia de coisas boas. É isso aí, meu amigo. E tá parabenizando Silvânia aqui, né? Silvânia, parabéns pelos seus 252 anos de história. Valeu, meu amigo Paulino. A gente agradece aí a sua participação e as felicitações aí, tá bom, meu amigo? É, hoje ele mandou aqui as datas comemorativas. 5 de outubro, Dia Mundial dos Professores. Então, 5 de outubro, Dia Mundial dos Professores. Dia das Aves, Dia do Empreendedor, Dia Nacional do MPE. A fonte é o calendário sazonal. E aniversário de Silvana também. Parabéns, hein? É isso aí. Bacana demais. Abraço para minha amiga Rosenira Costa, no bairro do Horto, em Juazeiro. Está ouvindo o programa. Valeu, minha amiga Rosenira Costa. Ótima semana para você, minha amiga. Tudo de bom, hein? Abraço para a Lurdinha também e o Claudinho em Vianópolis. Agora chegando o Padre Zezinho, um certo galileu.
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1: 1:52.
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1: 1:54.
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1: 1:56.
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2: 1:59.
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8: Olha, o senhor Noel Neres Santana é casado, procura serviço de caseiro em fazenda, tem experiência. Interessados, ligar para o seu Neres Santana, seu Noel Neres Santana, no telefone 992-16-0352, 992-16-0352, tá bom? O Ivan também é casado, tem um filho, procura serviço em chácara ou fazenda para serviços gerais. Atenção, hein? Ivan é casado, tem um filho, procura serviços em chácaras ou fazendas para serviços gerais. Interessados podem ligar para o Ivan no telefone 629-9839-7060. 629-9839-7060.
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9: 2 e 2.
8: Olha, grande abraço para os amigos, a Kátia, o Celso, Luiz Otávio, João Vitor, toda a família aí no bairro Pedrinha, são os nossos vizinhos, né? Abraço também para Vanessa Mazzarella, com a Nicole, Nichele, Micaele, aí no bairro Pedrinhas. O Jorge Amazarello também, com a família toda. Dona Aparecida, com a família, né? O Cleitinho, a sua mãe Maria. O seu José, a dona Carmelina, o Rivaldo e a Mayara também. Abraço para o Ronaldo Fernandes. Alô, Ronaldo. Ronaldo Fernandes e a sua esposa Iris. Aí na chácara do Condomínio Estrela. Chácara no Condomínio Estrela. Valeu. Abraço para o Ronaldo.

0: Muito bem, agora atendendo a participação da minha amiga Lurdinha. Mandar um abraço aqui também para o Bila, tá na construção civil. Alô, Bila, grande Zezinho também na construção civil, né? Valeu, Luiz Vitor, da Oficina de Lanternagem aí do bairro Maria de Lourdes. Júnior, da JR Motores. Alô, Júnior. O Edivan e o Roberto, da RE Motopeças. Valeu, galera. Bom, minha amiga Lurdinha tá passando por aqui para deixar o seu boa tarde. Fala, Lurdinha.
1: Fala, Nivaldo Fernandes. E aí, tudo bem?
0: Tudo jóia.
1: Passando aqui para parabenizar a cidade de vocês, né? Hoje é o aniversário e a chuva de bênção. E se você puder mandar uma música para mim do Léo Magalhães, eu agradeço. Estou aqui limpando a casa e ouvindo o programa. Tá bom? Tudo de bom para todos.
0: Valeu, minha amiga Lurdinha. Ela está desejando aí parabéns à nossa cidade querida Silvânia e a todos os silvanenses. Valeu, Lurdinha. Grande abraço para você. Obrigado aí pela participação e por parabenizar nossa cidade e o nosso povo. Valeu, hein? Tudo de bom para você. E para o Claudinho também. Claudinho está lá na Repar Pneus, né? Abraço para toda a turma da Repar Pneus aí em Vianópolis. 2:05, agora tem Léo Magalhães e a música Fica Comigo. Bom, antes tem também aqui o Luiz, a Edma, o Linão e o Tizil e a Rosita parabenizando a Maria Eduarda Duda, aniversariante de hoje. Alô, Duda, parabéns para você. Felicidades, hein?

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1: 2 e 8.
2: Muito bem, 2 horas e 8 minutos. Vamos agora aqui para a nossa dica especial. Antes do próximo bloco comercial, nós começamos aqui um assunto diferente agora, falando sobre influência da alimentação na saúde dos cabelos. Já falei uma série de coisas aqui para você, né? E muitas pessoas pensam que para ter um cabelo bonito basta usar um bom shampoo e condicionador. Entretanto, vai muito além disso aí, né? Também a alimentação ajuda muito. E como todos sabem, o crescimento do cabelo, mais de 80%.

0: 90% do cabelo é formado por uma proteína denominada de queratina. Assim sendo, uma alimentação pobre em proteínas pode dificultar o crescimento do cabelo. Recomenda-se, portanto, o consumo de carnes magras, leite, grãos, cereais, ovos e feijão. Bom, outro importante nutriente é o zinco. Olha só, hein? Outro importante nutriente é o zinco, que ajuda no crescimento dos fios, e sua deficiência pode fazer com que os cabelos fiquem finos, quebradiços e sem brilho. Alimentar-se de sementes, como amendoim e castanhas, por exemplo, pode ajudar na manutenção do nosso cabelo. Vale frisar que alimentos ricos em ferro, como fígado e gema de ovo, auxiliam também no crescimento dos fios. Então, tá as informações bacanas, hein? Bom, depois nós vamos falar aqui sobre queda de cabelo. Eu iria falar sobre a queda de cabelo hoje, mas eu resolvi repetir essa outra parte aqui e depois a gente dá sequência aqui, falando sobre a queda de cabelo. Essa é a nossa dica especial de hoje, tá legal? 1, 2, 3, 4.
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3: 2:15.
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3: 2:17.
4: Muito bem, 2:17. Você está curtindo aí a melhor programação do seu rádio nesta segundona, 5 de outubro, ano 2026. Aniversário de nossa querida Silvânia. Pois é, Silvânia hoje completando mais um ano, hein? 252 anos. Parabéns à nossa terra querida, parabéns a todos nós. Maravilha, uma data mais do que especial, né? Bom, deixa eu mandar um abraço aqui. É, pra dona Benedita do Rosário. Oi, dona Benedita. O João Aparecido aí no Engenho Velho. Boa tarde também para o Dorval, o Dorvando, a Wanda Maria, é, o Carlos Henrique, né? E no São Sebastião 2. São os filhos aí da dona Benedita do Rosário, do João Aparecido. Valeu, um abraço pra vocês aí, tá bom? Abraço, boa tarde pra Marília e a mamãe Sebastião Anoutes também ligadas aqui no Conexão. Valeu, aquele abraço, boa tarde pra vocês aí. Bom, tem mais gente aqui ligada em conexão. Deixa eu pegar aqui os nomes. Vou mandar um abraço aqui também. É, para o Kleiber Chaveiro. Kleiber Chaveiro, galera do Ipasgo, do INSS. Seu Marcos da banca, o Deusinho lá da lanchonete, na, no chalezinho ali na Feira Coberta, né? Um abraço especial para toda essa turma boa aí. Zé Preta, Marilu também ligados aqui no Conexão. Boa tarde também para o meu amigo, o grande cantor Thales Viegas, a esposa Gisele, o Júnior da dupla Thales e Júnior também, com a família. Abraço para os netinhos Paola e o Pablo, também o filho Tiago, todos aí no bairro Michel, ligados aqui no Conexão. Valeu, aquele abraço, hein? Boa tarde também para a dona Jaira, com a família aí no bairro Michel. Muito bem, agora chegando mais uma. Abraço também para a dona Sebastiana Viegas, é a mamãe do Thales Viegas, ela gosta muito de forrozinho, né, dona Sebastiana? Então tá aí, boa tarde para a dona Sebastiana lá em Vianópolis. Chegando agora os Barões da Pisadinha, tá Roceda.
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Muito bem, daqui a pouquinho já tem também a música do Bruno Marrone para minha amiga Cida lá do Pedrinhas. Alô, Cida, boa tarde. Ótimo feriado para você e para a família.

0: 1222.
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0: 12:25.
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9: 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Segue realizando sonhos. 12:30.
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12: 12:32. 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
18: 2h34.
1: Muito bem, agora 2h34. Tá chegando aqui o Conta Tudo. Daqui a pouquinho já tem o Bruno Marrone.
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21: Muito bem, segundona! Olha, semana começando aí, por sinal, uma delícia cheia de conteúdos interessantes por aqui. Está no ar mais um Conta Tudo, né, Kelzinha?
16: Ah, coisa boa demais, Cido! Conta Tudo na área, pra gente começar a semana muito bem, fofocando, trazendo aquele programa recheado de coisa boa pra você.
21: Falando em trazendo recheado de coisa boa pra você, por acaso você tem uma fofoquinha aí, né?
16: Ai, fiquei sabendo que Mari Fernandes, a cantora Mari Fernandes, é sim, esposa dela, Júlia Ribeiro, é, anunciaram o nascimento da primeira filha, Isabela.
21: Ah, é? Que legal, gente.
16: A bebê é concebida por meio da fertilização in vitro, né? Nasceu na quinta-feira, 1º de outubro, né? Já iniciando o mês aí com coisa boa, né?
21: Verdade, hein?
16: E claro que a cantora compartilhou esse registro do parto, celebrou a chegada da menina. Elas estão muito felizes. Inclusive, a Mari e a Júlia estão juntas desde 2021, né? Oficializaram a união em 25 e anunciaram a gravidez em março desse ano. Que seja uma família muito feliz, né?
21: Verdade, muita saúde pra Pinguinho, né? Vamos tocar o barco por aqui?
16: Bora! 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
18: 2h35.
1: Muito bem, 2h35, tá aí então, Conta Tudo. Amanhã volta aqui no Conexão. Bom, agora 2h36, né? Bom, tá chuvoso o tempo, tá caindo muita uma chuvinha bem mansinha, tranquila. Muita siriluia voando. Será que nós chegamos no inverno agora, hein? Deu uma invernadinha, hein? Que bacana, né? Bom demais. Bom, agora eu vou atender a minha amiga Cida, lá do bairro Pedrinho. Já vou atender o Carlinhos Anjo aqui. Tá no 15 também, tá no batente. Muita lama por aí, né, Carlinhos? Mas o batente não para, né, meu amigo? Então, valeu. Já vou atender a sua participação aqui. Bom, minha amiga Cida, lá do Pedrinhas. Boa tarde, meu amigo Nivaldo. Tudo bem com você, Nivaldo Fernandes? Comigo tá tudo ótimo, minha amiga. Com você também, né? Manda aí a música do Bruno Marrone pra mim ouvir e pra quem gostar. Te amar foi ilusão. Obrigado, tudo de bom pra você. Valeu, minha amiga Cida, pra você também. Chegando então, Bruno Marrone, Te Amar Foi Ilusão.

0: 10:40.
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0: 12:43.
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6: 12,45.
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6: 12,47.

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5: 2h49.
6: Muito bem, agora 2h49, seguindo aqui com a nossa conexão nesta segundona chuvosa, gostosa, bacana, com este mês aí também, né? Estamos hoje no dia 5 de outubro do ano 2026. Olha, deixa eu trazer aqui um pensamento muito legal. Que a fé seja o nosso alimento. Que a fé seja o nosso alimento. Que o amor seja a nossa motivação. Que a paz seja a nossa companheira. Que Deus seja a nossa proteção. Que pela vida tenhamos sempre gratidão. Dananda Araújo, esse pensamento que bacana, hein? Bom dia, boa tarde para você. Obrigado aí pela sintonia. Vou mandar abraços aqui agora, boa tarde para a galera dos ESFs aqui de Silvânia e das cidades vizinhas. Mandar abraço também aqui para o Júlio César, a esposa Délia, Deliane, né? Os filhos Luiz Gustavo, João Lucas. Mandar um abraço também aqui para a Anitta, a Luísa, o Ninim, também Cristiano, a Isabel aí na fazenda Piracanjuba. Valeu, Anitta, alô Luísa, Ninim. Cristiano, Isabel, todos aí na fazenda Piracanjuba. Mandar um abraço para a dona Santos, seu Pedrinho também aí na Jurubatuba, né? Mandar um abraço também para Márcia Almeida, o Paulo Alexandre. Então, boa tarde para todos eles também ligados aqui no Conexão. A Marli e o José Carlos aí na região do Rio Vermelho, meu amigo Tizil, a esposa Lena. Boa tarde também para o Doneir do Bar. Ainda Vanessa Mazzarello, Nicole, Niquele, Micaela no bairro Pedrinhas também ligados aqui. O Jorge Mazzarello também, valeu, boa tarde. Muito bem, agora chegando aqui, atendendo a participação do meu amigo Carlinhos Anjo, tá trabalhando, tá no batente, mas tá ouvindo o programa. Fala, Carlinhos.
7: Fala, amigo, vai, Fernando, boa tarde, meu senhor, tá só o ouro?
6: Só o ouro.
7: Tá tudo bem, graças a Deus, nós estamos bonitinhos aqui, como sempre, né, na lama. É sol e lama, nós estamos bonitinhos aqui, não tem tempo ruim, não. Sim, né, seu Anivaldo? Sabe? Esse é o aniversário da minha mãe hoje, trouxe.
6: Oh.
7: A dona Augusta, lá do. Morar no Engenho Velho. Dona Augusta, estamos fazendo mais um aniversário hoje.
6: Alô, dona Augusta!
7: Já tudo de bom pra ela, um parabéns, uma felicidade, muitos e muitos anos de vida. É uma velhinha especial na minha vida, no fundo do meu coração. Estou mandando aquela música do Rick Henry pra mim. Mãe, beleza? Obrigado, senhor Fernando, com Deus, meu amigo.

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2: 12:57.
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2: 2h58.
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10: 3 horas. 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
0: 3 e 6. Muito bem, 3 e 3. Vamos trazendo agora mais músicas aqui no Conexão. Antes da próxima canção, tem informação. Chegando aqui para você já já, tem a música do Creedence, Have You Ever Seen the Rain? Essa música foi tema do filme A Volta do Todo-Poderoso 2. Já já, hein?
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5: Pesquisa Datafolha mostra que 78% dos eleitores brasileiros defendem a proibição das apostas esportivas e dos cassinos online. Outros 18% são contrários à proibição e 4% não souberam responder. O levantamento também mostra que 18% dos entrevistados apostam ou moram com alguém que utiliza essas plataformas. Entre os jovens de 16 a 34 anos, o índice chega a 27%. A Datafolha ouviu 2.506 eleitores em 152 municípios, entre 29 de setembro e 1º de outubro. A margem de erro é de 2 pontos percentuais, para mais ou para menos.
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6: 6 e 8.
0: Muito bem, aqui 96,7 Rio Vermelho FM com você em todo lugar, tá bom? Vou ter um recado aqui de uma pessoa. Boa tarde, estou à procura de emprego. Sou operador de máquinas, tenho bastante experiência e referência com fazenda. Trabalho com gado de corte e leite. É o Victor Matos, né? O Victor Matos está querendo trabalhar em fazenda. Ele é operador de máquinas também. Tem bastante experiência e referências com fazenda. Trabalha com gado de corte e gado de leite. Então, se você está precisando de alguém para sua fazenda, o Victor Matos está aqui procurando trabalho. O telefone do Victor, vamos pegar aqui o telefone. O telefone do Vitor é o 62-8279-2478. 62-8279-2478, tá bom? Muito bem, agora chegando aquela música que eu prometi para você, ela é tema do filme A Volta do Todo-Poderoso 2. A música da banda Creedence Heavy.

Muito bem, então tá aí essa música aí, Saudade, foi tema do filme A Volta do Todo-Poderoso, né? Pois é, música muito linda, bacana, super saudade. Bom, agora 3 horas e 12 minutos, 3 e 12, o senhor Noel Neres Santana é casado, procura serviço também de caseiro e fazenda, tem experiência, interessados podem ligar para o seu Noel Neres no telefone 992-16-0352, 992-16-0352. Também o Ivan, casado, tem um filho, procura serviço em chácara ou fazenda para serviços gerais. Interessados, ligar para o Ivan no telefone 629-9839-7060, 629-9839-7060.

0: 3 e 13.
1: Vamos brincar.
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0: 3 e 15.
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10: 3 e 18.
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10: 3h22. Yeah!
20: Muito bem, nesse clima, nessa velocidade aí do som, a gente vai juntos até as 4, já quase no final do nosso horário, hein? Olha, segunda-feira, uma ótima segunda-feira, e vamos pensar da seguinte forma: que a nossa semana seja feliz, abençoada e iluminada pela presença de Deus. Oh, que bacana, hein? Esse é um pensamento mais do que legal, né? E que nada e nem ninguém roube nossa paz e que ele termine ainda melhor. Aliás, que o nossa semana comece bem, que nada e nem ninguém roube a nossa paz e que ela termine ainda melhor. Olha que bacana, hein? Só pensamento filé, bom demais. Bom, deixa eu mandar abraços aqui. Agora, mandar um abraço aqui para o pessoal aí da Lanchonete Brasília Caldas, aí na saída para São Miguel do Passa Quatro. Mandar um abraço também para o nosso amigo Herman, no Residencial Girassol, em Anápolis. Ele, juntamente com a família, ligados aqui na 96,7. Ana Maria do Nascimento, Manuel, Pai Luiz, Yara, Lino, enfim, todo o pessoal da família, nosso boa tarde especial. Meu amigo Dorival Batista, Dona Adela e toda a família aí na região do Rio dos Bois. Dona Terezinha do Nascimento com a família também. Seu Ataíde, Dona Maria Divina, né? Todos aí na região do Rio dos Bois. Bom, agora chegando aqui, 3 horas e 24 minutos, chegando a canção agora do Paralamas do Sucesso, Óculos. Uma vez mais registrando aqui, o Luiz, a Edma, o Linão, Tizil e a Rosita, abraçando a Maria Eduarda, a Duda. Hoje completando mais um ano de vida. Parabéns para a Duda, que essa data repita por muitas e muitas vezes. Que Deus te abençoe, guie os seus passos, ilumine sua vida, que você possa alcançar todos os sonhos, alcançar todos os objetivos também, né? E que tenha muita prosperidade na vida. Parabéns, hein, Duda? Felicidades com os parabéns aí do Luiz, da Edma, o Linão, Tizil e a Rosita, para Maria Eduarda nessa data especial. Hora certa, agora 3h24, Paralamas do Sucesso, Óculos.
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0: 3:28.
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0: 3:32.

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4: 3:36.
5: Muito bem, 3:36, a hora certa, 3:36, o tempo continua chuvoso, tá gostoso, o clima bem bacana. É, daqui a pouquinho nós teremos o Paradão Sertanejo com o nosso amigo Gil Oliveira, enquanto o amigo DJ Jacaré tá curtindo as merecidas férias, né? E o companheiro Gil vai estar por aqui daqui a pouco para comandar o Paradão Sertanejo, tá bom? Bom, deixa eu mandar um abraço aqui agora pra galera do Açaí da Tia Lu, na 24 de outubro. Alô, galera do Açaí da Tia Lu. Mandar um abraço para o Edigelson e toda a equipe da Móveis Leão. Meu grande amigo Olívio Lemos, da Repol, aí em Vianópolis. Valeu, Olívio. Grande abraço para você. Boa tarde também para Cleide de Paula e a Clenidinha em Vianópolis. Ana Maria de Souza. Oi, Ana Maria. Seu Afonso da Maria Tereza, aí no sítio Vó Maria Tereza. Grande abraço, nosso boa tarde para todos eles também. É, o Átila, o Didi e toda a turma aí no Shopping Center de Vianópolis, mandar um abraço para o Ronildão Pedreiro também, né? É, Deusilene e o seu esposo, né? Aí, né? O Alex e a Deusilene, aí nos Biscoitos Caseiros, na lanchonete aí ao lado da farmácia da Genia, ao lado do hospital. Um abraço especial. Bom, agora chegando aqui a reflexão da tarde da minha amiga Sueli de Jesus: viver plenamente e ser uma pessoa com o coração grato por tudo que Deus já fez, ter fé e perseverança por aquilo que Ele ainda há de fazer em nossas vidas, esquecer o ontem e viver o hoje, pois esse é o nosso presente. Boa tarde, valeu, Sueli. Obrigado pela reflexão e pelo pensamento, muito legal. Bom, para você um grande abraço e toda a sua família também. Chegando agora o grupo Menos é Mais, com a participação do Natan, pela última vez.
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0: 9h40.
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9: 3h47.
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9: 3h49.
12: Muito bem, final do nosso horário, não, tem mais uma música aqui, daqui a pouquinho é o final do nosso programa. Mas antes, vou mandar um abraço aqui para minha amiga Rosenira Costa, está ouvindo o programa lá no bairro do Horto, em Juazeiro do Norte. Valeu, Rosenira, boa tarde.
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9: 3h49.
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0: 3:51.
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0: 13h56.
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0: 359.
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14: Muito bem, final do nosso horário, valeu demais, foi muito bom estar com você novamente. Amanhã estaremos de volta, hein, com o programa Conexão Rio Vermelho. Lembrando que amanhã é terça-feira tem sessão da Câmara, mas a gente vai estar com você aqui na primeira meia hora do programa e batendo aquele papo legal, tá certo? Vou trazer aqui a última canção de hoje do nosso Conexão, deixando o meu abraço e os meus parabéns a todos os silvanienses pelo aniversário da nossa querida terra, 252 anos, parabéns Silvânia, parabéns silvanienses, parabéns a você que escolheu Silvânia para ser sua terra, tá bom? Grande abraço a todos, fiquem com Deus. A última canção de hoje, Nego do Borel, com a participação de Anitta e Wesley Safadão, Você Partiu Meu Coração. Valeu, tchau, tchau, grande abraço.
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0: 4 e 2.
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1: Os Estados Unidos suspenderam nesta sexta-feira o atendimento presencial na embaixada e nos consulados do Brasil por questões de segurança. O governo americano não informou qual ameaça motivou a decisão, nem detalhou quais serviços consulares foram afetados. Cidadãos americanos que precisarem de assistência emergencial foram orientados a não comparecer às instalações diplomáticas e a procurar o atendimento de plantão. A embaixada da Austrália também anunciou que permanecerá fechada nesta sexta-feira. O governo americano afirmou que está trabalhando em cooperação com as autoridades brasileiras sobre questões de segurança.
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12: A maioria dos ministros do Supremo Tribunal Federal voltou para permitir reajustes por faixa etária em planos de saúde contratados antes da entrada em vigor do Estatuto do Idoso, em dezembro de 2003. O placar está em 6-4, mas o julgamento foi suspenso e o resultado final ainda não foi proclamado. Os ministros decidiram ouvir a Agência Nacional de Saúde Suplementar para avaliar os impactos e definir o alcance da decisão. A discussão é se a proibição de cobranças diferenciadas em razão da idade também deve valer para contratos firmados antes do Estatuto do Idoso.
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9: Olá pra você, boa tarde, uma satisfação tê-los por aqui, em 96.7 FM, com você, onde você for, para o Brasil e o mundo de audiência, primeiro lugar nas pesquisas.

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de bem com a vida. Eu me sinto ainda mais feliz de estar em sua companhia. Rádio Rio Vermelho, audiência absoluta, liderança total. Alô, meu povo, prepare-se. Um show de alegria vai contagiar você. Um grande abraço para você que está em casa, você que está no trabalho, tem pessoas trabalhando hoje, você do meio rural, a você que me ouve agora através do aparelho que está aí no seu veículo, boa viagem, cuidado, viu, tá chovendo. Para você que está nas BR, nas estradas de chão, em outras cidades também. Já temos várias mensagens por aqui pelo nosso WhatsApp 9674-1155. Fale comigo também no meu particular. Fique à vontade. 99996-9739. É uma festa no seu rádio, hein? Hoje, dia 5 de outubro. Agora nada de chorar. O dia passa rápido. A semana, o mês, o ano. É, moçada. Para você que é novo, cresce rápido. E para você que já tá ficando mais com a idade assim acima dos 40, vai só envelhecendo, né? Ei, é o meu caso. Deixa eu trazer um modão bonito e apaixonado para você. Carlito e Baduí. Participação com o Taquinho na sanfona. Estou um bagaço.

Bandão bom demais, ó. O pessoal fala assim pra mim: Gil, você tem que ficar na rádio todos os dias. E eu digo pra você: não, senão você enjoa de mim. É, uma vez só na semana chega muito. Cada uma é melhor que a outra. Nossa Senhora.

É Chico Amado e Xodó, telefone no ar, que música! A próxima vai desabar o prédio aqui da emissora.

0: seguindo com o nosso paradão, as participações aqui pelo celular, a Cida, setor Pedrinhas.
1: Boa tarde, Gil, tudo bem?
0: Tudo bem, graças a Deus,
1: na Santa Paz. Gil, mandar muitas de chamadas do Luciano para mim, para todos que gostar. Linda, linda. Obrigada, Gil. Uma ótima tarde para vocês.
0: Para todos nós, minha amiga. Vamos lá. Quem vai falar comigo?
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0: Tá chovendo. Nosso ouvinte aqui ouvindo pelo aparelho que está conectado em seu veículo nas BR. O que que eu falei? Ó, a Rádio Rio Vermelho, o pessoal leva da carona pra gente. Obrigado pela carona, meu irmão.
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0: Lá no Estadão do Ceará, ela que participa todos os dias. É, no bairro do Horto, em Juazeiro do Norte. Estou falando aqui da minha amiga Rosenira Costa. Gil, eu peço você uma música com Alan mais o Aladim. Essa aqui é pra você, Rosenira. Essa é boa, hein?

Liguei para dizer que te amo, é o nome da música. Muito bem, onde quer que você esteja, fique à vontade para participar comigo. Grava. Pega seu celular agora nesse exato momento. Grava com a sua voz. Envia para esses números aqui, ó. Ou, se preferir, pode enviar mensagem de texto. Se você gravar, fica até mais fácil para você e o nosso programa fica mais animado, interativo, né? Com a sua participação. Alô, Gil, estou aqui fazendo isso, fazendo aquilo, tá chovendo. É. Não tenha timidez, tá bom? Grava aí com a sua voz, envia para cá, para 99674-1155. Esse é o WhatsApp aqui da emissora. Se você quiser gravar a sua mensagem de voz, enviar no meu celular aqui, o particular, você pode enviar para esse número aqui, ó, 999-96-97-39. Se você não quiser que eu coloque a sua mensagem no ar, você especifica, escreve, tá? Senão eu já jogo tudo no ar, tá bom? É, comigo o sistema é assim. Bacana, fechou? Daqui a pouco irei vender umas coisas aqui no programa. É, capado gordo, é, casal de peru, até uma ordenha eu vou vender aqui no programa hoje. Essas coisas pertencem o sogro e a sogra do Gil Oliveira. Eu casei recentemente e estou vendendo as coisas do sogro, da sogra. Vão vender, tá precisando de dinheiro. É, tem que tirar um pouco das despesas que gastamos na festa de casamento. Daqui a pouco irei falar mais detalhadamente, tá bom? Você tá achando graça aí, né? É, mas quem tá com dívida sou eu. Temos que dar um jeito aqui. Enquanto isso, vamos ouvir essa música linda.

0: Muito bem, chegando ao intervalo comercial, aguarde alguns instantes. Horário oficial de Brasília, faltando 2 minutos para as 5 horas.
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2: Os Estados Unidos suspenderam nesta sexta-feira o atendimento presencial na embaixada e nos consulados do Brasil por questões de segurança. O governo americano não informou qual ameaça motivou a decisão, nem detalhou quais serviços consulares foram afetados. Cidadãos americanos que precisarem de assistência emergencial foram orientados a não comparecer às instalações diplomáticas e a procurar o atendimento de plantão. A embaixada da Austrália também anunciou que permanecerá fechada nesta sexta-feira. O governo americano afirmou que está trabalhando em cooperação com as autoridades brasileiras sobre questões de segurança.
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4: Agora são 5 horas mais 6 minutos.

0: Para você que tá aí na chácara, sítio, fazenda, tirando leite, o João já terminou, né?
1: Eu tô aqui, ó, acabei de encerrar o dia, tirei o leite, agora tô indo embora, tratei dos bichos, manda aí minha serenata pro João Mineiro Marciano pra nós, dá um bom aí pra nós, e aqui tá chovendo, tá moiado, mas tá bom, graças a Deus. Um abraço, fica com Deus.
0: Amém, meu irmão. Muita lama aí, né, João? Ah, então você terminou aí tirar o leite assim, ó. O balde já tá cheio, ó. Rapaz. Você tem ordenha ou tira com a mão mesmo? Se não tiver ordenha, vou vender uma pra você agora. Estou vendendo uma ordenha. É. E o preço é, ó, o valor de R$3.500. Uma ordenha. Pois é, tô vendendo aqui. Pode falar comigo nesse número aqui, ó, 999-96-9739. Fala com o Gil Oliveira. É uma festa no seu rádio nesta tarde chuvosa.

0: Sueli. Meu grande amigo Gil Oliveira, que alegria tê-lo novamente, alegrando nossas tardes.
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0: Manda aí a música Prato do Dia. Isso, modão, é bom, absurdo. É para nós aqui no bairro Pedrinhas. Obrigado, viu, Sueli? Um grande abraço.
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0: Lá no bairro Baú, quem me ouve com certeza nesse exato momento é o Gilberto Fernandes. Ele é fã daquela música com Lourenço e Lourival, Se o Passado Voltasse. Que música! Vai também para o Tatim. Tem um senhor lá também, mora na rua Santa Cruz, me parece que sim. O José Bonfim, acompanha o nosso programa. Aqui no bairro Deco Correia, o tio do Gil Oliveira, benção tio.
3: É bom demais da
0: Amadeu.

conhecido popularmente por Nezico. A tia Nininha tá aí debaixo das cobertas, né, tia? Hoje tá um friozinho. Uma friagem.

Marechal Teodoro Sampaio, bom demais da conta. O nosso programa é assim, bom demais. É uma festa no seu rádio, né?

0: é ruim demais. 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Domingo uma pelada.
1: Tem coisa que é boa, tem coisa que não é, né?

0: O nosso programa é bom demais, eu sei que você gosta. Até esse caboclo aqui gosta.
1: Faz em mim também, gostoso.
0: Nossa senhora, hein? Essa música é pra balançar o estúdio da Rio Vermelho FM.

0: o Chico Rei Paraná, canarinho prisioneiro, né? Bom demais.
1: Você fica, Jacinto. Eu vou ficar, né? Pra ver se aparece alguma mulher pra eu pedir em casamento, né? De repente aparece uma, eu não tô aqui pra falar com ela, né?
2: É. Você deve então pedir um auxíliozinho ao seu anjo da guarda, ué?
1: 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Ele pediu demissão, 13º fundo de garantia e fugiu numa nuvem.
2: Que isso?
1: Mas não faz mais. 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
2: Tá falando comigo, careta?
1: Quer dizer, eu tô sim, senhora, né? A senhora é mulher de fazer velório virar a maior batucada. Que mulata mais bonita. A senhora é um monumento, dona.
2: Tu acha, hein?
1: Não só acho, como eu reconheço a firma, tá com carimbo e do pé, né? A senhora é mulata de fazer português errar no troco.

ouvimos aí com João Mineiro e Marciano, Minha Serenata, que música, hein? A próxima agora é com Tião Carreiro e Pardinho, Prato do Dia. Essa música conta a história de um viajante mal educado que desrespeita a filha do dono de uma pensão e acaba forçado a comer um frango cru como punição, né? Pois é, um viajante para em um restaurante simples de beira de estrada, onde uma família trabalha junta. Que acontece? O prato do dia é frango caipira. Quando a garçonete, filha do dono, atende o homem, ele faz uma piada de duplo sentido, insinuando que aceitaria a franga crua se fosse parecida com ela. Rapaz, a jovem sai chateada e conta tudo para o pai. O pai, um homem honrado, manda a esposa preparar uma franga, mas avisa que não é para cozinhar. Ele pega uma arma, ou seja, um revólver ou uma espingarda, e obriga o viajante arrogante a comer o frango totalmente cru, dando uma lição severa sobre respeito à família. Vamos ouvir a letra da música.

0: A melhor programação você confere por aqui. Tem muito mais esta tarde legal.
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0: Agora modão, sucesso com a Ana Castela.

programaço nesta tarde. Hoje é segunda-feira. Aniversário da cidade de Silvânia, muito bem. Vamos lá, atenção. Daqui a pouco mais participações, temos várias mensagens. Vamos para um intervalo comercial, mas antes, estou vendendo aqui casal de peru assim, ó, para você.

0: rapaz. Vamos comprar, vamos comprar. Pois é, são três casais de Peru, o macho e a fêmea. Tem... Eles não querem parar de cantar aqui agora, rapaz. Aproximadamente uns 4 meses, os casais de Peru. Você pode falar comigo aqui também, nesse número, tá bom? 9-9996-9739. São três casais de Peru, aproximadamente uns 4 meses, R$300 o casal, tá bom? Muito sadios. Tô vendendo porco caipira, você já imaginou, ó, tô olhando aqui pro lado do Morro do Cuscuzeiro, tá tampado, vai chover mais. Você já imaginou uma hora dessa assim, você pegar um pratão de carne de porco caipira com a mandioca bem molinha, hã? E esse tá gordo, hein? Esse capadão tá gordo. Coloca pra ele se alimentar. É milho. Pois é, rapaz. Muito bem. Os capado gordo pesa aproximadamente umas 4 arroba. Dá muita carne, né? Muita carne. Pois aí, arroba é R$200. Duzentão, arroba. E um arroba são 15 quilos. Muito bem. Aproximadamente, então, 15, 30, 60 quilos, mais ou menos. Um capadão desse, se for umas 4 arroba. Muito bem, tem alguns maiores também, tá? Pois é. Vamos trazer o intervalo comercial aqui, em seguida as participações. Agora são 5:35 pelo horário de Brasília.
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9: Como saber se o animal está com verminose, Mariane?
10: Alguns sinais podem chamar bastante atenção, como, por exemplo, o emagrecimento, a fraqueza, o pelo sem brilho, um pelo mais seco, diarreia em alguns casos e atraso no desenvolvimento do animal, principalmente nos animais mais jovens. Mas o ideal é sempre avaliar com cuidado, porque nem todo animal com esses sinais está de fato com verme.
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12: Alô, meu povo. Agora faltando exatamente 10 minutos para as 6 horas da tarde.
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12: Estou olhando aqui no calendário da paróquia salesiana Nosso Senhor do Bonfim. Hoje, dia 5, teremos o trido lá na Igreja Matrix. Às 19 horas, com o padre Reni. Então teremos o trido. Muito bem. Parece que é só, que eu estou olhando aqui.
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12: Quem será que vai falar comigo agora?
14: Boa tarde, o Paulo aqui na fila.
12: É você, Paulo.
14: Ainda eu tenho uma hora não, fui lá cedo.
12: Ah.
14: Começou a chover 8 horas e eu vim vazar e vim embora. Aqui, embaixo da coberta. Bebendo café o dia inteiro.
12: Rapaz.
14: E eu fui trabalhar e eu fui em casa. Agora tem que dar andamento aqui, senão chegar ela, é que eu falei a gente de novo, né?
12: Com certeza.
14: Vamos dar um barulho pra nós aí. Foi pro bar, não, tô chegando fazendo algodão. O Anderson lá na Laje, perto do trevo de Vianópolis. Pra todos que ouvem, e pra minha esposa Sebastiana, daqui a pouco ela tá cortando. Então, boa tarde.
12: Esse é o Paulo Joaquim da Silva, trabalha na lavoura de tomate. Hoje, segundo ele, chegou lá e por volta de 8 horas da manhã caiu chuva. Ele voltou pra casa e foi dormir, rapaz. Dormiu o dia todo. Ei, rapaz. E daqui a pouco a sua esposa chega e não tem janta pronta, hein? Rapaz. Você vai tomar uma bronca, Paulo. Pois é, um grande abraço para você. Obrigado pela companhia. E pode ter certeza que amanhã vai estar do mesmo jeito. Quando chove do jeito que choveu hoje, é uns 2-3 dias. Eu acredito que será lá para quarta-feira que o tempo vai firmar, né? Mas bom demais. Pessoal do agro, meu abraço. Agora pode plantar, né? Muito bem. E o Paulo Tá oferecendo música para o Dário e a Dona Aparecida lá na Fazenda Algodão. Alô, Anderson, lá na Lages, né? Ouvindo nosso programa também. Um abraço do Paulo Joaquim. Pois é, esse negócio de fazer comida, lavar vasilha. Lavar vasilha eu não gosto. Eu casei agora, estou casadinho novo, né? A esposa fala, Gil, lava as vasilhas para mim preparar o jantar. Aí eu falo assim, vamos fazer um negócio? Vamos pedir pelo aplicativo, é mais prático. Logo a janta chega quentinha e ela vai e lava as vasilhas. Você sabe que essa tese funciona? É bom, rapaz. Hoje essa praticidade, né? Essa música aqui, ó. Nossa Senhora.

0: Vamos trazer mais mensagens. Tem muitas.
1: Boa tarde, Júlio Oliveira.
0: Boa tarde.
1: Gostaria de ouvir a música Triste Calado, com Silveira e Silveirinha.
0: Ah.
1: Ofereço também para todos que ouvirem e gostarem da música. Principalmente para você e sua esposa.
0: Oh, muito obrigado. Está escrito aqui no perfil do WhatsApp, a Valdivina. Muito bem. Vamos passar mais uma mensagem aqui. Quem será? Está escrito no perfil do WhatsApp, Celso.
2: Boa tarde, Gil Oliveira. Manda uma música pra minha irmã aí, Maria de Lourdes, Maria Barbosa. A Estrelinha e o franguinho na panela pra ela aí, beleza?
0: Só música boa, né, amigo? Pra sua irmã, Dona Maria Barbosa.
2: Uma música pra minha irmã aí, Maria de Lourdes, Maria Barbosa.
0: Um abraço, Dona Maria. E rapaz. Agora está escrito aqui no perfil, a Maria Vânia está dizendo assim: boa tarde, Gil, gostaria de ouvir uma música com Chitão e Chororó, pais e filhos, para me ouvir, para quem gostar. Sou a Maria Vânia, do bairro Maria de Lourdes, ligada no programa. O Nelson Damas. Ô Nelson, tá dizendo assim: Gil, você está vendendo peru? Tô, três casais.

0: se for mula, o Manguba compra. Ali gosto de comprar uma mula. Não, mula por enquanto eu não estou vendendo, mas eu vou informar para você quem tem uma mula para vender. Ah, o Manguba da viola, gente fina. Toca uma viola lascada, faz frete. Grande abraço. É, e o Nelson Damasio tá dizendo assim, Gil, pamonha com carne de porco é uma delícia, realmente, ainda mais com esse tempo, né? Pois é. 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
1: 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Boa tarde, meu irmão Gil de Oliveira Tales, da dupla Tales e Júnior, em casa com a esposa Gisele aqui, acabando de passar um café. Bacana demais, com esse tempo gostoso. Também preparando o repertório para domingo das 13 às 18 no Pôr do Sol, Thales e Júnior, para a galera curtir, beleza? Gostaria que você tocasse para a gente aí frente a frente com o Mato Grosso e Matias. Todo mundo que conhece Thales e Júnior quiser ouvir essa e outros modões, das 13 às 18 domingo no Pôr do Sol. Um forte abraço para você, para toda a galera, e tamo junto, meu irmão.
0: Esse é o meu amigo Thales, o cantor. Então, no próximo domingo, lá no Pôr do Sol, Thales e Júnior, a partir de 1 da tarde até às 6 horas, né? Um mega show. O Thales, nesse exato momento, a Gisele me acompanha ao vivo, tomando muito café, Thales. Várias pessoas estão me dizendo assim, Gil, com esse friozinho eu tomo um café danado. Pois é, cuidado com o café, café em excesso. Diz que o café, certas coisas ele faz bem, mas outras não. Café contém muita cafeína, depois você não dorme à noite. Mas é bom demais, né? Eita, nós.
1: Né? Café de quentinho, desse pescoço é bom demais.
0: Ainda mais se tiver um pão de queijo para acompanhar. Você sabe que tomar muito café e não comer nada faz mal, porque corrói o estômago por dentro, né? Agora, se estiver comendo alguma coisa, aí sim, é bom. Você já pensou? Imagina agora, nesse exato momento, esse tempo fresco. Você tira do forno agora, rapaz, um tambuleiro de pães de queijo, bastante queijo. A fumaça tá subindo. Nossa senhora, você sabe que me deu uma fome só de imaginar.
2: E aí, boa tarde, Gil. Gil, que surpresa é essa, hein, cara? Você comandando agora esse horário da Rádio Rio Vermelho, cara. Bom demais pra nós. Ô, Gil, você sabe quem tá falando? É o Clodoí Eletricista de Vianópolis. Hoje nós estamos aqui, ó. Robertinho, aquele Robertinho que o Alan fala, que levanta 10 horas pra tirar leite, Robertinho, o macarrão, tamo aqui com o Xureque, o Marcinho Pintor, que tanto o Alan Vieira levanta a bandeira dele, diz que é um ótimo pintor, e realmente nós estamos sabendo mesmo. Como ele precisa, que sou eu. Ô Gil, desgraçado, você tá enforcado, hein, Gil? Nós perdemos um companheiro de cachaça, perdemos um companheiro de putaria. Manda aí pra nós aí. Robertinho, temos que não volta mais? É tempos que não volta mais. Manda aí pro Robertinho do Vangelo. Tempos que não volta mais.
0: Essa é boa.
2: Um abraço pra você, cara. Bem-vindo aí. Não, bem-vindo não, porque eu não sou casado. Mas, sei lá.
0: Deixa o homem falar.
2: casado. Fala que casamento é bom, mas eu não gosto, não. Até hoje. Tem 20 anos que a mulher tá querendo que case, mas não casa, não.
0: Tem casado.
2: Eu sou herdeiro, né? Eu tenho medo dela me matar. É, fala a verdade. Tá falando isso? Vou mandar um abraço pra minha esposa, minha mulher. Amor, um abraço pra você, Maria José. Mas só vou casar com você depois que a minha herança acabar, tá bom? Quem falou que você é macho lento, até você ler, até você ver, escutar áudio, mandar. Albertinho, quem com o Gil é macho lento?
3: Tá bom.
2: Fala aí. Tá, tô gravando aqui. É macho, é, o Gil é macho lento? Diz que você é macho lento, tranquilo.
0: Ih, eu sou tranquilo. Um abraço pra você, meu irmão. Tudo de bom. Gratidão. É, o pessoal reunidos. E tem uma mensagem aqui. Será que é o Robertinho agora?
2: Gil, boa tarde. Tá aí o Mazinho. Eu tô aí aqui. Macarrão. Todo mundo mesmo já.
0: É, eu tô.
2: Manda aí tempo que não volta aí mais, Brasil. Então, esse tá por aí. Manda aí pra nós, viu? O Marcinho tá mandando pro Tom Enferramento, que o Tom Enferramento não presta.
0: Eu sei disso. Vocês estão embriagados, eu percebi aqui.

0: Olá, mais uma mensagem.
1: Oi, boa tarde. Meu cachorro, sexta-feira, anunciei pra mim, por favor. Saiu atrás de mim. E eu não vi, que eu tava de carro. E ele sumiu aqui no Garobal. Eu vi uma notícia que ele tá perdido no meio do mato. Por favor, se alguém viu ele ou vê, entre em contato comigo, por favor. Diz que ele tá aqui perto do Geraldinho, aqui, ó. Ele é um cachorro branco, Chitos. Minha menina tá chorando muito por causa desse cachorro.
0: É isso mesmo, eu tenho informação do seu cãozinho, cachorrinho. Diz que aí... daqui a pouco eu vou enviar uma mensagem aqui pra você. Até eu anunciei aqui no programa cedo, né? E eu já tenho informação sobre ele. Pois é. Nosso programa é bem ouvido, com certeza vai recuperar o cachorrinho. Vamos com mais uma mensagem aqui, vamos lá.
2: Boa tarde, Lúcia Oliveira, tudo bem? É o Adair Lúcia Mineira. Manda música aqui pra Nariga Meia de Goiás. Minha mãe, Dona Madalena, e meu irmão Andrelinho, que mora com ela, e a esposa dela, Alice, meu irmão lá no Código do Campo, já chamou, e meu irmão lá em Guaraná. Aquele abraço, meu irmão Marcelinho Lobo. Aqui, meu irmão também. Meu abraço, meu irmão. Fique com Deus.
0: Esse é o Adair José Lobo, mora em Gameleira de Goiás, a sua mãe, a Dona Madalena, e os irmãos dele também que nos ouve, maravilha. Vamos lá, vamos de música. O pessoal tomando aquela cachaça, vai beber mais uma com essa música boa, hein, rapaz, ó.

trio Parada Dura, Tempos que Não Voltam. A próxima música foi até pedido musical no programa da manhã, não tive tempo de rodar ela. Vou rodar ela agora para você. Carlos, meu amigo, mora aqui na Fazenda Santo Antônio, é o Carlos Anjo, oferecendo para sua mãe, a dona Augusta, lá na região do Engenho Velho, aniversariando hoje.

0: voz do filho, ó.
1: Vamos, loucura, foi só o aniversário da minha mãe hoje. A dona Augusta, lá na Engenho Velho. Dizer pra ela que eu não tenho de ver, felicidade, né? Tudo bom pra ela. Ela é uma base na minha vida, que é velhinha muito especial pra mim. Deus abençoe e proteja ela bastante. Agora nós passamos pra lá, comer um frango aí, pia, tomar uma serva. É isso, Oliveira. Bom dia pra nós todos, boa semana, senhor.
0: Parabéns pra dona Augusta e a todos aniversariantes do dia de hoje. Muita saúde, paz e realizações.

uma linda canção você ouviu para fechar esse bloco. Carlito mais o Baduí, Primavera de Amor.

0: programaço bom, hein, senhor? Nossa senhora, que é isso? Vamos trazer agora os melhores anunciantes. Não perca as oportunidades de você fazer bons negócios. Agora são 6:18.
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6: A Globo cancelou o debate entre candidatos à presidência que estavam previstos para a noite desta quinta-feira. A decisão foi tomada após duas determinações judiciais que alteraram as regras do encontro pouco antes de sua realização. Uma decisão do TSE proibiu a exibição do púlpito vazio de Lula e perguntas direcionadas ao candidato ausente. Outra decisão do ministro Gilmar Mendes, do STF, determinou a participação de Renan Santos no debate. A Globo afirmou que as mudanças de última hora geraram insegurança jurídica, por isso decidiu cancelar o programa.
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8: É, agora são 6:25. 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

0: programa tá bom, hein? O pessoal animado.
1: O Robertinho do Evangelho falou que a melhor coisa que ele acha é ver você rindo na rádio, rapaz. É o colorido eletricista de Anópolis tá falando isso aí. Robertinho falou que ama ver você rindo. Diz que ver você rindo pra ele já alegra o dia dele. E agora vai alegrar a noite, né?
0: É o Robertinho. Robertinho gosta da risada do Gil Oliveira, alegra o dia, a noite. Esse tá falando aqui é o Aparecido Clodoir. Ô, Clodoir. Pois é. Grande abraço pra vocês aí, tá? A Rita Amélia tá mandando abraço pra vocês. Ouça aí.
2: Boa noite, Gil. Tudo bem?
0: Graças a Deus.
2: Gil agora, né? Parabéns. Que Deus proteja o seu casamento.
0: Obrigado.
2: Gil, essa turma aí é maravilhosa. O Boteco Design chegado. Conheço todos. Um abraço a eles aí. É amigo de infância, o Robertinho, o Marcinho aí, o Macarrão. Eu não entendi o nome desse que falou, mas eu devo conhecê-lo também. Um abraço pra eles aí, uma música. E fala pra eles, eu dei pouco.
0: Ah, isso mesmo. Vocês bebem menos, porque amanhã ainda é terça-feira, dia do trabalho.

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1: O nosso programa tem muita audiência, está desaparecido. Desapareceu sexta-feira, dia 2 de outubro, por volta das 4 horas da tarde, lá na região Capimpuba, Guarirobal. É um cachorrinho, rapaz, né? Quem tiver informação desse cachorrinho, pode ligar nesse número aqui, ó, no 998-686569. É 998-686569. É, o cachorrinho. Me enviou a foto dele aqui, muito bonito. É. Ele é um cachorro macho, é, da raça Shih Tzu. Ele é branco com manchas marrom. Pois é. Então, eu já fiquei sabendo aqui, eu já tenho informação aqui sobre ele, até já enviei aqui nos contatos da pessoa, tá? Ó, se vocês encontrar o cachorrinho, fala aqui com a Gil Oliveira, tá bom? Nosso programa tem muito, a audiência é grande, eu tenho certeza que vocês irão encontrar esse cachorrinho, tá bom? É um cachorrinho muito bonitinho. Pois é. Boa sorte, que Deus o abençoe. Vamos trazer o Mato Grosso e Matias frente a frente. Essa é pro cantor Thales e a esposa Gisele, lá na cidade de Vianópolis.

Meu amigo, boa noite. 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

0: Nossa última música foi com João Mineiro e Marciano, Fatalidade. Antes, ouvimos com Silveira e Silveirinha, Triste Calado. E também Chitãozinho e Chororó, Pais e Filhos. Uma música muito bonita, né? Vamos conferir a hora certa. Agora faltando apenas 18 minutos para as 7 horas da noite.
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6: Amigo motorista, você liga o carro pela manhã e percebe algumas gotinhas de água saindo pelo escapamento. Será que tem alguma coisa errada? Olha, nem sempre, viu? A combustão do motor também produz vapor d'água. Quando o sistema de escapamento ainda está frio, parte desse vapor pode se condensar e virar pequenas gotas, que depois são eliminadas pelo escapamento. Conforme o sistema aquece, essa condensação tende a diminuir. Em dias mais frios, também é possível perceber um vapor esbranquiçado que desaparece depois do aquecimento. Portanto, observe o comportamento. Algumas gotas podem ser normais, mas aquela fumaça persistente, perda de líquido de arrefecimento ou outros sintomas merecem uma avaliação profissional.
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0: Faltando agora apenas 15 minutos para as 7 horas da noite. Estamos chegando aqui ao término do programa. O Clodoir está dizendo isso aqui.
7: O Robertinho está perguntando aonde que ficou a sobra do doce lá da festa, que sobrou. Sempre sobra, né? Sobra uma lata de doce.
0: Sobrou muito.
7: Sempre sobra. O povo não come tudo, porque faz doce demais. E eu, Clodoir Eletricista, tô perguntando, aonde ficou o resto da cerveja? Qual frisco que tá? Onde que tá? Trouxe pra cidade, ou tá lá na roça? Me manda o WhatsApp aí, mostra pra mim a localização que eu tô chegando.
0: Rapaz, o homem gosta de tomar uma.
7: No seu casamento, claro, né?
0: Isso.
7: Sempre sobra alguma coisa, né? E nós... Como nós não foi convidado, nós bebemos só de sobra. A cerveja, o Robertinho falou que é o doce. O cara mais ninja, o cara mais malandro que eu já vi na minha vida é o jeito que quer ajudar o sogro. Plantando rama de mandioca e o velho soltando dinheiro, vendendo vaca, vendendo tudo, comprando caixa de cerveja. Eu sei que tem muita caixa de cerveja aí, né? Eu vou aí beber. Eu vou pegar a lâmina e nós vamos ir. O Alan sabe onde nós achamos a cerveja. Não, Diana, com ele.
0: Eu sou o Clodoaí. Pois é, rapaz, sobrou muito doces, mas eu reparti com várias pessoas. Será que ainda tem um restinho de doce? Parece que não. Cerveja? Não tinha cerveja. Só que o pessoal levou, né? Pois é. É bom demais, é isso? Pois é, não convidei vocês. Eita, Jô Oliveira. Você tinha que ter convidado o pessoal aqui na emissora, né? Foi falha minha. Me perdoa. Me desculpa, mas é assim mesmo. Esse ano eu completo 48 anos. Daqui a 2 anos, meu aniversário é agora dia 4 de novembro. Aí daqui a 2 anos... eu irei completar 50. Aí iremos fazer uma grande festa. Será churrasco e chope à vontade. Daqui 2 anos.
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8: E o casou e nem convidou nós pra comer o doce. Só conta depois que já passou, hein? Aí não vale.
0: Essa é a Sueli. Muito bem. Rapaz, muitas mensagens, mas não dá mais tempo. Tá vindo agora às 7 horas a Voz do Brasil e às 20 horas Show da Noite com José Roberto. Fiquem todos com Deus. Amanhã estarei aqui, hein? 5 horas da madrugada, você pode ligar seu rádio que vai me ouvir. Amanhã, hein? Acorda, rapaz. Atenção, meu amigo, minha amiga. 5 horas da madrugada estarei aqui. Até às 7 da manhã com o nosso encontro com os amigos. E à tarde novamente, a partir de 4 horas. Eu tenho aqui 2 músicas, Lourenço Lorival, Franguinho na Panela, e em seguida de Paulo e Paulino, participação com Marília Mendonça, Estrelinha. Um grande abraço para você, fiquem todos com Deus, com as graças de Nossa Senhora.

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9: Olá, boa noite.
8: Boa noite para você que nos acompanha em todo o país.
9: Segunda-feira, 5 de outubro de 2026.
8: Vamos aos destaques do dia.
9: Mais de 125 milhões de brasileiros foram às urnas neste domingo para o primeiro turno das eleições.
8: E forças de segurança pública fazem balanço das operações para combater crimes eleitorais. Gabriela Noronha.
10: De acordo com a Polícia Federal, foram apreendidos 2.850.000 reais durante a atuação no primeiro turno das eleições.
9: Fim das bets.
8: Sites e aplicativos de apostas deixam de operar no país nesta terça-feira.
9: E prazo para resgatar saldo em plataformas termina hoje. Graziela Mendonça.
11: São mais de 1.300.000.000 de reais que ainda aguardam resgate nos sites e aplicativos de bets.
8: Outubro Rosa.
9: Mês de falar sobre cuidados com a saúde da mulher e prevenção ao câncer de mama.
8: Saiba como identificar sinais de alerta e onde começar, onde encontrar assistência especializada pelo SUS. Cleide Lopes.
12: O INCA estima 78 mil novos casos de câncer de mama no ano até 2029.
9: Hoje na apresentação da Voz do Brasil, Luciano Seixas e Mariana Jungmann.
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13: As eleições no Brasil transcorreram com tranquilidade, segundo o balanço das forças de segurança que atuaram em todo o país.
8: As principais ocorrências registradas se referem à propaganda eleitoral irregular e tentativa de compra de voto.
13: E os eleitores não tiveram dificuldades para chegar aos locais de votação.
10: Mais de 321 mil profissionais foram mobilizados em todo o país para garantir a segurança das eleições de 2026. O ministro da Justiça e Segurança Pública, Wellington César Lima, destacou o trabalho conjunto do efetivo, que reúne agentes de forças estaduais, Polícia Federal, Tropa de Contingência, Polícia Rodoviária Federal e Força Nacional.
14: Demonstra muita integração, muita coordenação das forças de segurança e os números de fato são muito irrisórios no que diz respeito às ocorrências de maior relevo.
10: De acordo com a Polícia Federal, foram apreendidos R$ 2.850.000 em bens e valores durante a atuação no primeiro turno das eleições. Até o fim do domingo de votação, foram instaurados 49 inquéritos policiais e 204 pessoas foram conduzidas para as delegacias. O delegado Henrique Oliveira Santos, chefe da Divisão de Repressão a Crimes Eleitorais, falou sobre as principais infrações cometidas.
15: O crime que, por exemplo, mais aconteceu, né, o crime de propaganda irregular no dia das eleições, que já era algo esperado. O segundo crime que mais ocorreu no Brasil inteiro foi o crime de compra de votos.
10: A Polícia Rodoviária Federal também divulgou o balanço. O chefe da comunicação social da PRF, Alexandre Castilho, destaca que além do patrulhamento de rodovias, os agentes atuaram na prevenção e no combate a crimes associados ao processo eleitoral.
16: A PRF registrou quase R$ 1 milhão em dinheiro vivo e cheques bancários. Ainda houve duas interceptações de ônibus que transportavam eleitores irregularmente.
10: A PRF também restringiu no domingo de eleição o tráfego de veículos de grande comprimento e de cargas superdimensionadas. Segundo a corporação, a medida contribuiu para evitar congestionamentos. Reportagem Gabriela Noronha.
8: E termina hoje o prazo para retirar o saldo em sites ou aplicativos de bets.
13: Com a proibição dos jogos, as plataformas de apostas deixam de operar em todo o país a partir de amanhã.
8: Caso o apostador não retire o saldo a tempo, o valor será devolvido pelos bancos a partir do próximo final de semana.
11: São mais de R$ 1.300.000 que ainda aguardam resgate nos sites e aplicativos de bets. O prazo termina às 23h59 desta segunda-feira. A partir desta terça-feira, os sites e aplicativos deixam de operar, conforme o cronograma de implementação da medida provisória que proibiu as bets no Brasil. A orientação para os usuários é acessar as plataformas em que tem cadastro e solicitar a retirada, ainda que o valor seja pequeno. É a situação da maioria das contas. 96% delas tem saldo abaixo de R$ 25,00. E quem possui contas em mais de uma empresa deve conferir em cada uma delas. Os valores que não forem retirados voluntariamente dentro do prazo serão devolvidos pelos bancos entre 9 e 14 de outubro. Caso haja algum impedimento para restituição, a partir de 14 de outubro, os recursos serão transferidos à Caixa Econômica Federal, que ficará responsável pela devolução aos apostadores. Graziela Mendonça para a Voz do Brasil.
13: E o Ministério da Fazenda definiu regras e prazos para encerramento das atividades das empresas de apostas que não possuem mais autorização para funcionar no país.
8: De acordo com portaria publicada pela pasta, as empresas têm até a próxima quarta-feira para...

0: O Instituto Nacional do Câncer reforça a importância dos exames para a detecção precoce da doença.
1: Antônia Josimária de Oliveira Lima, moradora do Rio de Janeiro, descobriu um câncer de mama no finalzinho de 2015 e em 2016 operou o tumor, fez quimioterapia e ainda hoje segue em acompanhamento no Instituto Nacional do Câncer, o INCA. Para ela, a doença não representou o fim, mas um recomeço.
2: Hoje eu estou bem, graças a Deus, comecei a ter uma vida diferente. Você aprende a se valorizar, você aprende a se amar.
1: De acordo com o Instituto Nacional de Câncer, o INCA, o câncer de mama é o mais comum entre as mulheres do Brasil e no mundo. A doença se manifesta de várias formas, como, por exemplo, o aparecimento de nódulos, alterações na pele da mama, que fica com aparência de casca de laranja, e secreções no mamilo. O INCA estima 78 mil novos casos de câncer de mama no ano até 2029 e que a detecção precoce da doença é um fator determinante para a cura, como falou a chefe da divisão de detecção precoce do INCA, Renata Maciel.
3: Então, ficar sempre atenta, tocar as suas mamas, sentiu algo diferente, procure o mais rápido possível, porque o diagnóstico precoce ele também permite entregas de terapias menos invasivas, né, menos agressivas, e assim a gente consegue também ter maior chance de cura.
1: O Sistema Único de Saúde oferece gratuitamente todo o tratamento para o câncer. Reportagem Cleide Lopes.
4: E hemocentros de todo o país contarão com recursos federais para a qualificação de serviços.
0: Uma portaria assinada pelo Ministério da Saúde estabelece incentivo federal mensal para aprimorar serviços de hemoterapia.
4: A medida também faz parte das ações para fortalecer a produção nacional de medicamentos derivados do sangue, como a imunoglobulina.
0: O Brasil firmou acordo para ampliar o fornecimento e a transferência de tecnologia do medicamento.
5: A portaria estabelece incentivo federal mensal aos hemocentros de todas as unidades da federação. A medida também prevê melhorias na estrutura dos hemocentros, nos equipamentos e nas condições de processamento e conservação do plasma, componente do sangue utilizado na produção de medicamentos. Além da portaria, também foi anunciado um acordo para ampliar a produção de imunoglobulina e alcançar a fabricação 100% nacional do medicamento utilizado no tratamento de imunodeficiências, infecções bacterianas e alguns tipos de câncer do sangue. Para isso, a empresa brasileira de hemoderivados e biotecnologia, Hemobras, firmou um acordo de cooperação com a empresa chinesa Tiantan Bio. A parceria prevê a cooperação para o registro no país de uma imunoglobulina humana de uso intravenoso. O ministro da Saúde, Alexandre Padilha, comentou a importância desse tipo de acordo de cooperação.
6: Quando a gente tem uma rede mais consolidada, com mais capacidade de incorporação tecnológica, a gente consegue ter parcerias internacionais e nacionais tão potentes.
5: A Tiantan Bio também vai apoiar a Hemobras na modernização de sistemas e processos, com ações nas áreas de transformação digital, automação e gestão inteligente. Reportagem Márcia Fernandes.
4: Outubro é também o mês do idoso, um período para dar visibilidade às pautas relacionadas aos direitos das pessoas com mais de 60 anos.
0: No Brasil, essa população cresceu 11,3% em 2012 para 16,6% em 2025, mostrando uma tendência de envelhecimento populacional.
4: Os dados são da síntese de indicadores sociais, realizada pelo Instituto Brasileiro de Geografia e Estatística, o IBGE.
0: E nós conversamos com a pesquisadora Denise Freire, responsável pelo estudo, para saber mais sobre o retrato que ele mostrou da população com mais de 60 anos no Brasil. Acompanhe.
4: Olá, doutora Denise Freire, prazer ter a senhora conosco aqui, bem-vinda à Voz do Brasil. A senhora que conduziu aí a síntese dos indicadores sociais do IBGE, que apurou alguns dados sobre envelhecimento da população, e aí a gente quer falar um pouco sobre isso hoje. O principal dado aqui que eu gostaria de começar trazendo é o que trata da população com mais de 60 anos, que cresceu cerca de 53% entre 2012 e 2025, né? A pesquisa apurou o que provocou esse aumento da população idosa, doutora?

0: Olá, é um prazer participar com vocês dessa entrevista. O estudo da síntese mostrou, né, esse aumento da população idosa no período 2012 a 2024, né? Esse é o aumento que possui vários fatores, né, vários aspectos. Então, a gente pode considerar tanto, né, o aumento da expectativa de vida, melhoria de saneamento, né, melhoria também das condições de acesso a medicamentos e à saúde, né? E, por outro lado, também a gente tem uma questão da queda da natalidade, né? Então, reduz a participação de crianças e jovens também na nossa população. Então, cada vez mais tem chamado a atenção esse aumento, né, de pessoas idosas na proporção da população brasileira.
1: Esse crescimento da população mais velha já vinha ocorrendo nas décadas anteriores, né? Foi observado algum tipo de aceleração?
0: Sim, tem havido uma aceleração, né, nesse processo de envelhecimento, nessa participação da população idosa dentro, né, do total da população brasileira, né, de acordo com esses aspectos que a gente citou, já.
2: Agora, a pesquisa trouxe também dados sobre a idade das pessoas no mercado de trabalho, né? Aliás, é um dos principais focos da pesquisa é o mercado de trabalho. E ela apontou uma presença expressivamente maior de homens do que de mulheres trabalhando após os 60 anos, não é isso, doutora? A que se deve isso?
0: Sim, exatamente. Historicamente, né, no mercado de trabalho existe uma participação maior de homens do que de mulheres, né, não só em população idosa, mas de uma maneira geral. Mas quando a gente faz esse recorte de 60 anos ou mais, cerca de metade dos homens ainda permanece no mercado de trabalho, enquanto que entre as mulheres é cerca de um quarto, né? Existe essa diferença importante, né, por gênero, principalmente, em primeiro lugar, por causa das condições previdenciárias, né? Aos homens realmente é exigido ficar mais tempo, né, trabalhando e contribuindo para conseguir se aposentar. A mulher, como tem normalmente uma dupla jornada, né? Ela tem também o trabalho de cuidar de parentes, de cuidar da casa, dos filhos. Normalmente tem uma condição previdenciária em que ela exige menos tempo de contribuição do que os homens. Então, aos 60 anos, normalmente é difícil para os homens, né? Para a maioria dos homens já ter conseguido se aposentar, então a maioria deles ainda permanece, né? Pelo menos metade permanece no mercado de trabalho entre 60 e 69 anos, né? A partir de 70 anos, que a gente conseguiu fazer esse recorte, aí sim que há uma queda expressiva na proporção de homens que ainda trabalham, e mais significativa ainda entre as mulheres. Mas isso se deve também às condições de, assim, a gente tem um mercado de trabalho que tem uma informalidade, né, importante. Então, para as pessoas conseguirem atingir o mínimo exigido pela Previdência Social para conseguir se aposentar, também demora, né? Nem todo mundo também tem uma continuidade de contribuição ao longo da sua vida laboral. Então, isso faz com que as pessoas, mesmo, né, com mais idade, né, mesmo às vezes já atingindo a idade mínima de aposentadoria, ainda não consigam se aposentar por falta de contribuição ainda à Previdência.
1: Outro dado sobre o mercado de trabalho é que a presença, o percentual de idosos empregados vem aumentando, embora tenha sofrido uma baixa aí durante o período de pandemia. E eles também ganham mais do que a média da população, né? A senhora pode comentar um pouco esses dados?
0: Sim, exatamente. O dado de 2024 apontava que cerca de um quarto das pessoas com 20, 60 anos ou mais ainda estava inserida no mercado de trabalho, né? E foi o percentual mais elevado da série, né? Então, a gente observa que a cada ano esse percentual de idosos que participam no mercado de trabalho vem aumentando, né? Na pandemia foi o menor valor, né, em 2020, porque os idosos justamente precisavam, né, se precaver, né, de contaminação, né, de doença para pegar a Covid, e realmente a sua participação diminuiu em 2020. Mas desde então, a cada ano, a sua participação vem aumentando e tá uma trajetória de alta. né? Então, mas assim, são vários fatores, né? Então, assim, além da questão previdenciária, também, né? E da questão da informalidade, a gente também pode apontar a questão de arranjos, né? Familiares, porque muitos, quando você tem, por outro lado, uma situação dos jovens, né? Com dificuldade de inserção no mercado de trabalho, ou de uma inserção muito precária, os idosos acabam permanecendo como principal provedor, né, quando ele participa de uma família, né, com múltiplos membros e que também tem os jovens participando da família. Então, a pessoa mais idosa, que normalmente ganha mais, né, tem mais experiência, então ela vai tender sempre a ganhar uma remuneração mais elevada, né, do que as outras pessoas das outras faixas etárias, né, e ela acaba também servindo como uma pessoa provedora, né, e no ambiente atual que, como eu já falei, dessa dificuldade dos jovens, então cada vez mais a gente vai, eu acredito que a gente vai assistir o aumento das pessoas idosas inseridas no mercado de trabalho, tanto homens quanto mulheres.
2: Muito bem, nós conversamos com Denise Freire, pesquisadora responsável pela síntese dos indicadores sociais do IBGE. Muito obrigada, doutora, pela sua entrevista à Voz do Brasil.
0: Muito obrigada.
1: Como a gente ouviu na entrevista, o Brasil tem cerca de 17% da população brasileira acima dos 60 anos e atravessa uma tendência de envelhecimento populacional.
2: Com esse crescimento, além dos cuidados com a saúde e o bem-estar, é preciso estar alerta para golpes ou crimes virtuais.
1: Apenas no ano passado, o Disque 100 registrou 1.000 denúncias de violações virtuais contra pessoas idosas.
2: Além do Estatuto do Idoso, que tipifica crimes contra pessoas com 60 anos ou mais, existem canais de informação e denúncias para proteger esse público.
3: Aos 69 anos, o aposentado Pedro Mesquita não imaginava que pudesse cair no golpe do empréstimo consignado ao atender uma ligação de uma suposta funcionária do banco.
4: Ela propôs que quitasse meus débitos do banco com juro bem menor, e eu ia pagar parcela bem menor. Foi onde que ela me ganhou. Empréstimo lá no meu nome com um valor de 24 mil. Não caia nesse golpe que eu caí, porque foi muito fácil. Eu achava que eu não caía em golpe.
3: Crimes virtuais cometidos contra idosos são punidos com maior rigor de acordo com o Código Penal. E o Estatuto do Idoso, criado em 2003, garante que, nesses casos, o idoso tenha atendimento preferencial e que o processo corra de forma mais rápida na Justiça. No ano passado, o Disque 100 registrou 1.000 denúncias de violações de direitos de idosos em ambiente virtual. São crimes como golpes, ameaças e exposição. Para levar mais informações às pessoas idosas, o Ministério dos Direitos Humanos e da Cidadania criou uma cartilha, como explica o secretário nacional dos Direitos da Pessoa Idosa, Alexandre da Silva.
5: Nós precisamos sempre garantir autonomia e independência. Temos uma cartilha também no campo da educação para que as pessoas idosas não caiam nos golpes mais conhecidos. E a gente aproveitou esse material falando também de situações que não são golpes, mas podem ser, na mão de pessoas mal intencionadas, oportunidades, né, enviesadas ali, disfarçadas e para gerar um golpe.
3: Os números do painel de dados da Ouvidoria Nacional de Direitos Humanos mostram que as capitais do Rio de Janeiro e São Paulo concentram a maioria das denúncias de violações de direitos das pessoas idosas. As denúncias podem ser feitas pelo Disque 100, que funciona 24 horas todos os dias da semana. Com locução de Nazi Brum, reportagem Graziele Bezerra.
2: Recuperar uma área degradada vai muito além de plantar árvores. É preciso saber se a vegetação conseguiu se restabelecer e se o ecossistema tem condições de se manter sozinho.
1: Para avaliar esse resultado em todo o país, foi criado um sistema com critérios científicos que mostram se a vegetação nativa está sendo recuperada.
2: Os critérios levam em conta as características de cada bioma brasileiro.
6: Recuperar uma área degradada não significa apenas plantar árvores. O verdadeiro desafio é saber se aquela vegetação voltou a funcionar como um ecossistema capaz de sobreviver sozinho. Em um país com 6 biomas e uma das maiores biodiversidades do planeta, essa avaliação sempre foi um dos grandes obstáculos na restauração ambiental. Agora, órgãos federais criaram um sistema único para medir a qualidade da recuperação da vegetação nativa em todo o Brasil. O pesquisador da Embrapa, Daniel Vieira, destacou que a ideia era conseguir obter indicadores precoces, mas que trouxessem segurança quanto à recuperação da área degradada.
7: Se a gente esperar o tempo ecológico para uma floresta voltar a ser floresta, é um tempo muito grande. Então a gente tem pensado em como utilizar indicadores precoces e que sugerem ou tentam garantir que no futuro essa vegetação vai estar num processo maduro.
6: A principal mudança está na forma de fiscalizar. A avaliação passa a verificar se depois de pelo menos 4 anos a vegetação apresenta condições de se manter sem depender de intervenção humana. Para isso, os técnicos vão observar 4 indicadores principais: a cobertura vegetal do solo, a quantidade de plantas nativas que surgiram naturalmente, a diversidade de espécies e a presença reduzida de plantas invasoras. Juntos, esses fatores indicam se a área degradada está seguindo um caminho de recuperação sustentável. Daniel Vieira, da Embrapa, destacou que os indicadores atendem a todos os biomas brasileiros.
7: A gente encontrou indicadores de sucesso que garantem a autossustentabilidade dessas vegetações para os diferentes biomas e formações, para ter um chão comum nesse processo de regularização ambiental e de recuperação da vegetação nativa.
6: Além de dar mais segurança jurídica para projetos de restauração ambiental e reduzir a necessidade de vistorias presenciais, o modelo ajuda o Brasil a acompanhar uma das metas assumidas internacionalmente: recuperar 12 milhões de hectares de vegetação nativa até 2030. Compromisso ligado ao Acordo de Paris e à década da ONU para a restauração de ecossistemas. Reportagem Luana Karen.
1: A Agência Nacional de Proteção de Dados, a ANPD, acaba de lançar uma página na internet exclusiva para receber denúncias contra redes sociais e plataformas digitais que descumprirem as novas regras do Marco Civil da internet.
2: Através da página da ANPD, qualquer pessoa ou empresa pode usar o canal para denunciar plataformas que não ofereçam meios adequados para reportar conteúdos criminosos, anúncios irregulares ou vazamentos de conteúdos íntimos.
1: Para mais informações, acesse gov.br/ANPD.
2: Atenção, gestoras e gestores de políticas públicas de todo o país.
1: O Ministério das Mulheres prorrogou o prazo para o envio das respostas ao Censo de Políticas para as Mulheres. O preenchimento agora pode ser feito até o dia 19.
2: O levantamento busca mapear a estrutura, o funcionamento e a capacidade de atendimento dessas unidades em todo o Brasil.
1: O mapeamento também vai ajudar a conhecer o perfil de quem está na gestão, entender o trabalho feito nos estados e municípios e identificar os serviços e equipamentos oferecidos às mulheres.
2: Mais informações em gov.br/mulheres.
1: E essas foram as notícias do governo federal.
2: Uma realização da Secretaria de Comunicação Social da Presidência da República.
1: Com produção da empresa Brasil de Comunicação.
2: E agora com as notícias do Poder Judiciário e do Congresso Nacional. Boa noite.
1: Boa noite para você, até amanhã.
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10: STF é o guardião da Constituição Federal que completa 38 anos hoje.
11: Presidente do TSE conclui primeiro turno das eleições 2026 e projeta mesma tranquilidade para a segunda fase do pleito.
10: STJ forma a maioria para admitir o primeiro processo da história de acordo com o filtro da relevância.
11: Boa noite, eu sou Marcela Luiza.
10: E eu sou Walter Lima.
11: A Constituição Federal completa 38 anos nesta segunda-feira. Promulgada em 5 de outubro de 1988, ela encerrou o período do regime militar e colocou a dignidade da pessoa humana no centro do ordenamento jurídico.
10: O Supremo Tribunal Federal é o guardião da Carta Magna e promove ao longo de toda esta semana eventos para celebrar a data.
11: O primeiro encontro comemorativo ocorreu hoje. hoje na biblioteca do STF.
10: Na ocasião, o presidente do Supremo, ministro Edson Fachin, destacou a importância da democracia prevista no texto constitucional de 88.
12: 38 anos formam o mais longo período de vigência democrática ininterrupta de nossa história republicana. E isso não é obra do acaso, nem de uma só geração. É fruto de escolhas diárias da eleitora que compareceu às urnas ontem, do servidor que cumpre a lei, da juíza que fundamenta suas decisões, da cidadania que reclama, da imprensa que informa, das instituições que se respeitam e cooperam pelo bem do Brasil.
11: A Justiça Eleitoral já se prepara para o segundo turno das eleições gerais de 2026.
10: A afirmação foi feita pelo presidente do TSE, ministro Cássio Nunes Marques, no balanço do primeiro turno das eleições. Na ocasião, ele também destacou a normalidade da votação, a segurança dos sistemas eleitorais e o trabalho realizado em todo o país para garantir o exercício do voto. Guilherme Firmino.
13: Após a apuração, Cássio Nunes Marques agradeceu aos eleitores e aos profissionais envolvidos na eleição e afirmou que a expectativa é de repetir no segundo turno a tranquilidade registrada nesse domingo.
14: Ressalto, todavia, que a eleição não termina quando a votação é encerrada. Ela se completa quando a vontade soberana do eleitorado é conhecida e respeitada.
11: A segunda sessão do STJ formou maioria para admitir o primeiro processo da história da corte para julgamento pelo filtro da relevância.
10: Nesse novo sistema, a questão federal discutida precisa ter relevância econômica, política, social ou jurídica, para além dos interesses das partes. Fátima Uchoa.
15: A análise da relevância foi proposta pelo ministro Sérgio Coquina, presidente da Comissão Gestora de Precedentes do STJ. A discussão é para definir se o condomínio pode cobrar do condômino inadimplente honorários do advogado contratado para ajuizar a ação de cobrança e se há diferença entre essa hipótese e a referente à atuação do advogado fora da justiça. Os votos para definir se a questão apresenta ou não relevância para posterior julgamento de mérito estão sendo tomados em sessão virtual até 7 de outubro e os ministros podem mudar o voto até o final.
11: Começou hoje um mutirão da Justiça do Trabalho para analisar processos que envolvem pessoas com 60 anos ou mais.
10: É a ação em pauta a melhor idade, que vai até sexta-feira em todo o país. Rafael Silva.
16: A mobilização em pauta a melhor idade busca ampliar o acesso à conciliação em casos que envolvam pessoas com 60 anos ou mais. Mas essa é uma ação que deve ser tomada por advogados o tempo todo. Eles devem sempre deixar claro à justiça que aquele processo envolve pessoa idosa e assim chamar a atenção do judiciário para a prioridade no caso.
11: Justiça Federal mantém veto a obras de terminal de gás em Barcarena, no Pará.
10: A decisão atende a pedido do MPF. Vanessa Pereira.
17: A Justiça Federal manteve suspensa a construção de um terminal de gás em Barcarena, no Pará, e proibiu a concessão de novas licenças. A decisão rejeitou o pedido da empresa Termogás e determinou que o empreendimento só avance após a conclusão de estudos técnicos e a consulta prévia às comunidades quilombolas e tradicionais da região. A Justiça também deu 5 dias para o governo do Pará e o INCRA prestarem informações atualizadas sobre o caso.
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11: Uma boa noite.
10: E até amanhã.
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8: Está no ar o Jornal do Senado.
18: Eu sou Paula Groba.
19: Eu sou Humberto Pinheiro.
18: E estes são os destaques de hoje do Jornal do Senado, que começa agora.
19: 13 partidos terão representantes no Senado a partir de 2027.
18: Senadores começam a analisar fim da escala 6x1 nesta terça-feira.
19: Mais de 33 milhões de brasileiros não votaram no primeiro turno, mas ainda podem votar no segundo.
20: Boa noite.
21: Boa noite.
20: O resultado das urnas vai redesenhar o mapa político do Senado a partir de 2027. Serão 13 partidos com pelo menos um representante na casa, em uma composição que reforça a força do PL. A legenda terá a maior bancada, com 28 senadores.
21: Mas o que esses números significam na prática para as votações e para as disputas de poder no Senado? O repórter Rodrigo Rezende explica.
22: A maior bancada é a do PL, com 28 integrantes, seguida pela Federação União Progressista, com 12, PT, com 9 e MDB, com 8. Uma das senadoras eleitas pelo PL foi Carol de Tone, de Santa Catarina.
23: Então, nosso compromisso é com a moralidade das instituições, dos órgãos públicos. Com certeza, nós vamos trazer mais investimentos, mais respeito com Santa Catarina. Acho que o nosso compromisso é esse.
22: O Partido Novo conseguiu eleger 3 representantes e a Rede Sustentabilidade terá novamente uma senadora, com Luiziane, do Ceará. Também terão senadores os seguintes partidos: Republicanos e PSD com 5 cadeiras, PSB com 4, PSDB e Podemos com 2 representantes cada e PDT com 1 vaga. Dos 32 senadores que tentavam a reeleição, 14 foram reeleitos. Com os dados atuais, a bancada feminina terá 18 representantes em 2027, a maior em um início de legislatura. Uma dessas mulheres é Marília Campos, eleita pelo PT em Minas Gerais.
24: Eu sou uma pessoa que dialogo com todos os segmentos, especialmente aqueles segmentos que são civilizados. E é com essa postura que eu seguirei no Senado.
22: A composição partidária final do Senado será definida com o segundo turno da eleição de governadores em 3 estados: Acre, Amazonas e Tocantins. Nessas unidades da federação, senadores em exercício estão no segundo turno e uma possível vitória dará a vaga para o Senado aos seus suplentes.
20: E o Senado, que toma posse no ano que vem, terá uma combinação de nomes conhecidos e estreantes. 14 senadores foram reeleitos para mais 8 anos de mandato, enquanto 2 ex-senadores estarão de volta à casa.
21: E 38 eleitos vão ocupar o Senado pela primeira vez. É uma renovação que muda o perfil da casa, mas que ainda mantém nomes já conhecidos pelos brasileiros. A reportagem é de César Mendes.
25: Os eleitores de 2 estados decidiram manter os senadores que já estavam no cargo nas 2 vagas em disputa. No Amazonas, foram reeleitos Eduardo Braga, do MDB, e Plínio Valério, do PSDB. Em Sergipe, Rogério Carvalho, do PT, e Alessandro Vieira, do MDB. Outros 10 senadores que já estavam no cargo também foram reeleitos. Márcio Bittar, do PL, no Acre, Lucas Barreto, do PSD, no Amapá, Jacques Wagner, do PT, na Bahia, Cid Gomes, do PSB, no Ceará, Veneziano Vital do Rego, do MDB, na Paraíba, Humberto Costa, do PT, em Pernambuco, Marcelo Castro, do MDB, no Piauí, Eduardo Gomes e Carlos Portinho, ambos do PL, no Tocantins e no Rio de Janeiro, respectivamente, e Stevenson Valentim, do Podemos, no Rio Grande do Norte. Para o senador Alessandro Vieira, o novo Senado terá que ser diferente do atual para atender às expectativas dos eleitores.
26: Vai ter que provar para o povo que mereceu essa votação, essa confiança. O Brasil todo espera por um processo de depuração.
25: 2 ex-senadores voltam ao Senado no ano que vem. Renato Casagrande, do PSB do Espírito Santo, e José Medeiros, do PL de Mato Grosso.
20: E na volta dos trabalhos, após o primeiro turno das eleições, senadores vão iniciar a análise da proposta de emenda à Constituição, que acaba com a escala 6x1. O texto define que trabalhadores terão direito a 2 folgas a cada 5 dias trabalhados.
21: A proposta precisa passar por 5 sessões de debates no plenário antes de ser votada em primeiro turno. Repórter Pedro Pincer.
27: Nesta terça-feira, o Senado deve fazer a primeira sessão plenária para debater o fim da escala 6x1. 6 dias de trabalho e 1 de repouso. Depois de 5 debates em plenário, a proposta de emenda à Constituição poderá ser votada em primeiro turno. Se aprovada, segue para o segundo turno com outras 3 sessões de discussão. A senadora Tereza Leitão, do PT de Pernambuco, destacou que a nova jornada permitirá uma nova dinâmica nas famílias brasileiras.
28: Que a mãe e o pai não cheguem exausto para sentar, mas que cheguem feliz para ainda conversar, brincar, ler com seus filhos e suas filhas.
27: Já o senador Rogério Marinho, do PL do Rio Grande do Norte, lamentou que a PEC obrigue uma forma de contrato entre patrões e empregados.
29: Que quando foi feita a modificação da legislação trabalhista de 2017, o único tema que foi consensualizado entre trabalhadores, empregadores e governo foi a necessidade de que preponderasse o negociado sobre sobre o legislado.
27: O texto permite que as empresas tenham até 2 meses para adaptar a jornada para 42 horas semanais depois que a proposta virar lei. A partir daí, terão mais 1 ano para colocar a jornada em 40 horas.
20: E a Comissão de Constituição e Justiça pode aprovar o projeto que autoriza a divulgação de imagens e áudios de crimes em flagrante dentro de estabelecimentos comerciais.
21: A ideia é que o compartilhamento dessas informações ajude na identificação e denúncia de criminosos. As informações com o repórter Bruno Lourenço.
0: O relator, senador Esperidião Amin, do Progressistas de Santa Catarina, afirmou que o objetivo é combater a impunidade por meio da identificação e denúncia dos infratores.
1: É realmente o reino da maldade você ter uma preocupação maior com o delinquente do que com quem sofre a delinquência.
0: Para evitar abusos, o texto exige que o estabelecimento registre um boletim de ocorrência e proíbe a exposição de terceiros que não estejam envolvidos no crime e também prevê a responsabilização do lojista caso haja divulgação indevida de imagens sabidamente falsas. Depois da CCJ, o projeto de lei, que já passou pela Comissão de Segurança Pública, vai ao plenário do Senado.
20: Mais de 33 milhões de brasileiros deixaram de votar no último domingo. E entre os que foram às urnas, quase 6 milhões optaram pelo voto nulo ou em branco.
21: Os números mostram o tamanho da parcela do eleitorado que não escolheu nenhum dos candidatos nas urnas. Repórter Marcela Cunha.
2: O número representa mais de 21% do eleitorado e é o maior desde 1998. Por isso, o TSE informou que vai atuar para aumentar o comparecimento no segundo turno, marcado para o dia 25 de outubro. De acordo com o presidente do TSE, o ministro Cássio Nunes Marques, é preciso intensificar as ações, em especial entre os grupos para os quais o voto não é obrigatório, como quem tem 70 anos ou mais.
14: Não é o ideal a abstenção de 20%. A ideia é intensificar e aperfeiçoar todos os mecanismos disponíveis para a justiça eleitoral para que a gente consiga diminuir esse percentual num segundo turno.
2: Segundo o presidente do TSE, a abstenção chega a cerca de 50% entre os maiores de 70 anos e a 20% entre os jovens de 16 e 17 anos. Além das ausências, o primeiro turno registrou 2 milhões e 200 mil votos em branco e 3 milhões e 600 mil votos nulos.
20: E quem não foi às urnas no primeiro turno ainda pode votar no segundo. Basta que o título de eleitor esteja regularizado.
21: A Justiça Eleitoral considera cada turno uma eleição independente. Portanto, a ausência na primeira etapa não impede a participação na votação de 25 de outubro, desde que a situação eleitoral esteja regular. Quem explica é a repórter Luísa Mello.
3: Cada turno eleitoral é tratado como um pleito independente. Então, mesmo sem ter participado da primeira rodada de votos, os eleitores podem ir às urnas no segundo turno, basta que o título esteja regularizado. A ausência no primeiro pleito precisa ser justificada pelo eleitor até 3 de dezembro. O presidente do Tribunal Superior Eleitoral, ministro Cássio Nunes Marques, ressaltou a importância da participação no primeiro turno.
14: Quero, antes de tudo, agradecer às eleitoras e os eleitores brasileiros que compareceram às urnas e exerceram, mais uma vez, o direito fundamental de escolher os seus representantes.
3: De acordo com dados do TSE, a abstenção bateu recorde este ano, com 33 milhões e 400 mil pessoas que não compareceram às urnas. No segundo turno, a votação é apenas para presidente da República e, dependendo do estado, para governador.
21: Com a edição de Paula Groba e trabalhos técnicos de Eliseu Caires, o Jornal do Senado fica por aqui. Acompanhe agora as notícias da Câmara dos Deputados. Boa noite.
20: Boa noite e até amanhã.
4: Jornal Câmara dos Deputados. Câmara amplia a bancada feminina e passa a contar com 109 mulheres.
5: PL elege maior bancada e terá 121 deputados na próxima legislatura.
4: Nicolas Ferreira e Lucas Pavanato superam os 3 milhões de votos.
6: Boa noite.
5: Os brasileiros foram às urnas neste domingo para participar do processo eleitoral.
6: A eleição presidencial de 2026 registrou mais de 119 milhões de votos válidos no primeiro turno, o maior número já registrado nesta etapa da disputa pelo Palácio do Planalto.
5: Os eleitores também votaram para escolher os próximos governadores, senadores, deputados federais e deputados estaduais.
6: Na Câmara dos Deputados, o PL elegeu a maior bancada para a próxima legislatura. A repórter Silvia Munhato explica como fica a correlação de forças na casa a partir do resultado das eleições deste domingo.
7: O PL elegeu a maior bancada da Câmara dos Deputados neste domingo e vai ter 121 deputados na próxima legislatura, que começa em 1º de fevereiro. Em 2022, o partido havia obtido 97 cadeiras. O segundo colocado para a Câmara foi a Federação PT-PCdoB-PV, com 88 deputados, 6 a mais que na última eleição. Além do PL da Federação PT-PCdoB-PV, ganharam deputados em relação ao total eleito em 2022, o PSD, Republicanos, Podemos, Novo e Missão. O Novo teve um aumento de 3 para 10 deputados. Entre os que perderam, destaque para a Federação União PP, que passou de 105 para 87. PSDB Cidadania perdeu 7 cadeiras, chegando a 11. E o PDT ficou com 6 deputados, uma perda de 10 cadeiras. PSB e PSOL Rede mantiveram uma bancada de 15 deputados. Os outros que registraram quedas foram MDB, PRD Solidariedade e Avante. Em entrevista ao programa Painel Eletrônico da Rádio Câmara, a consultora legislativa Manuela Nonô cita o crescimento de partidos como PL e Novo como exemplo de uma eleição ideológica e mais à direita.
9: Eu acho que essa foi a eleição dos partidos ideológicos. Seja de um lado, seja de outro, essas agremiações ganharam, foram premiadas pelos eleitores. Os partidos catch-all, aqueles que vale tudo, o famoso centrão, de uma forma geral, ele perdeu, tanto na Câmara quanto no Senado. E isso não se deve somente ao eleitorado. Também se deve à reforma do sistema político brasileiro que tem acontecido, que tem colocado aí cláusulas de barreira, que proibiu as coligações nas eleições proporcionais. Isso tudo está depurando o sistema, devagar, mas continuamente.
7: Também em entrevista ao Painel Eletrônico, o professor de Ciência Política da Universidade de Brasília, André Borges, afirma que foi uma eleição plebiscitária, citando a definição do segundo turno para presidente, que será disputado entre o senador Flávio Bolsonaro e o presidente Lula.
10: Ele mostra, né, um certo padrão, né, no comportamento do eleitorado, no que diz respeito ao fato de que quando a gente tem uma eleição, né, em que o presidente em exercício no cargo concorre à reeleição, invariavelmente, né, esse pleito ele acaba se tornando uma espécie de plebiscito sobre o governo. E eu acho que o grande desafio da campanha do Lula, né, sempre foi o fato de que ele não conseguiu, né, ao longo da campanha, melhorar os índices de aprovação do governo, né?
7: Os dois especialistas explicam, porém, que o sistema ainda mantém vários partidos e com resultados diversos nos estados. Portanto, a Câmara manterá, por exemplo, deputados mais voltados para a busca de recursos para suas regiões. E a falta de uma decisão sobre o executivo no primeiro turno deverá, segundo eles, adiar votações mais polêmicas. Dos 513 deputados federais eleitos, 183 vão exercer seu primeiro mandato na Câmara dos Deputados. Esse número representa uma taxa de renovação de 35,67%. Já o número de deputados reeleitos é de 301, 58,6% do total de deputados que foram eleitos titulares nas eleições de 2022, ou suplentes, que foram efetivados como titulares ao longo da atual legislatura. Da Rádio Câmara de Brasília, Silvia Munhato.
5: Eleições. Novas deputadas serão 21% do total de parlamentares na Câmara, percentual acima da atual legislatura, mas ainda abaixo do total de mulheres na população brasileira. A repórter Paula Bittar traz uma análise sobre o crescimento da bancada feminina para a próxima legislatura.
8: O número de mulheres eleitas para a Câmara aumentou, mas a representação feminina entre os deputados continua muito abaixo da proporção da população. A partir de 1º de fevereiro do ano que vem, as mulheres representarão 109 dos 513 parlamentares da Câmara, 19 a mais que o número atual. Ainda assim, enquanto são mais de 51% da população brasileira, serão pouco mais de 21% dos deputados federais. 59 delas, ou 54%, foram reeleitas. A federação composta por PT, PCdoB e PV elegeu a maior parcela de mulheres, somando 34 cadeiras, o equivalente a 31% da representação na casa. Os colégios eleitorais do Sudeste foram os principais responsáveis pela formação dessa nova bancada. São Paulo elegeu 16 deputadas, concentrando 14,7% de todas as cadeiras ocupadas por mulheres na casa. Logo atrás, Minas Gerais e Rio de Janeiro garantiram 11 e 10 parlamentares, respectivamente. Fora do eixo Sudeste, Bahia, Pernambuco e Santa Catarina destacam-se com 6 deputadas eleitas em cada estado. Por outro lado, Distrito Federal, Piauí e Roraima encerraram a apuração sem eleger mulheres para a nova legislatura. A deputada Érica Hilton, do PSOL de São Paulo, foi reeleita como a mulher mais votada da história da Câmara dos Deputados, com 1,5 milhão de votos conquistados. Hilton foi uma das duas primeiras mulheres trans eleitas para a Câmara ao lado de Duda Salabert, do PSOL de Minas Gerais, em 2022. Em Minas Gerais, Duda Salabert aparece como a terceira mais votada, com quase 230 mil votos e também deve assumir um novo mandato. Magda Morfato, do PL de Goiás, aos 77 anos, será a integrante com mais idade em exercício na casa. A cientista política Hanna Marussi considera positivo o aumento na bancada feminina e atribui essa elevação ao financiamento das campanhas.
11: Os partidos tinham até 8 de setembro para fazer o repasse para mulheres, pessoas negras e indígenas e, de um modo geral, esse prazo foi cumprido. Claro que tiveram partidos que individualmente não cumpriram, mas no montante geral do Fundo Especial de Financiamento de Campanha, esse dinheiro foi destinado. Então, tanto o montante quanto o momento em que ele entra faz toda a diferença para a eleição de mulheres.
8: Na análise da composição da bancada, a cientista política ressalta que ela se divide principalmente em esquerda e direita, com um centro esvaziado. Hanna Marussi aponta, por outro lado, que no Senado a votação foi expressiva para mulheres de direita.
11: A gente tem um crescimento expressivo também de mulheres eleitas. Porém, essas mulheres, muitas delas, se colocaram e fizeram sua campanha deslocada de valores ligados aos direitos das mulheres, algumas até se posicionando contra o voto feminino. Então, a gente tem um crescimento de mulheres muito mais ligadas ao conservadorismo, muito mais ligadas ao espectro de direita no Senado. E isso é uma tendência do Senado como um todo. Né? O crescimento do conservadorismo no Senado foi bastante expressivo. A direita agora, pela primeira vez, é maioria no Senado Federal.
8: Para o Senado, entre as 54 vagas em disputa, 12 foram para mulheres. É o maior número de senadoras eleitas em um mesmo pleito desde a redemocratização. Até então, o recorde havia sido registrado em 2002, quando 8 mulheres conquistaram cadeiras na casa. Em 2018, última eleição em que também foram renovados 2/3 do Senado, 7 mulheres foram eleitas. Com o resultado, a bancada feminina deve passar das atuais 15 para 18 integrantes a partir de 2027. Da Rádio Câmara, de Brasília, Paula Bittar.
12: Política. Campeões de votos ajudam a ampliar as bancadas de seus partidos na Câmara. Antônio Vital tem as informações.
13: O resultado final das eleições para deputado federal apontou a existência de candidatos muito bem votados que funcionaram como puxadores de votos para seus partidos e acabaram contribuindo para que outros parlamentares, que não teriam individualmente votos suficientes para se eleger, também conquistassem uma vaga. Puxadores de votos são aqueles candidatos que obtiveram votação acima do chamado quociente eleitoral, que é o cálculo usado para apontar quantas vagas cada partido tem por estado. Foi o caso, por exemplo, de 2 deputados do PL, Nicolas Ferreira, em Minas Gerais, e Lucas Pavanato, em São Paulo. Os dois receberam mais de 3 milhões de votos e ajudaram a ampliar a bancada do PL na Câmara. Em Minas Gerais, o PL elegeu 21 deputados, sendo que 9 deles não teriam sido eleitos sem os votos de Nicolas. Um deles, Sargento Melo Casal, acabou eleito com apenas 25 mil votos. Em São Paulo, os votos a Pavanato ajudaram a eleger 7 deputados que não teriam votos suficientes entre os 19 eleitos pelo PL. Isso porque, na eleição para deputado, os votos são computados para o partido ou federação do candidato. Quanto maior essa soma, mais cadeiras o partido tem. Também em São Paulo, a deputada Érica Hilton recebeu mais de 1,5 milhão de votos, o que ajudou o partido dela, o PSOL, a conquistar 6 vagas na Câmara, uma a mais do que teria direito se não fossem contabilizados os votos para o partido. O ponto em comum entre os campeões e as campeãs de votos é a campanha com forte presença nas redes sociais. Para o cientista político André Borges, da Universidade de Brasília, a campanha pelas redes sociais é uma nova maneira de fazer política que veio para ficar.
10: Candidatos mais localistas, né, ex-prefeitos, ex-vereadores, geralmente eles vão ter aquela votação ali mais concentrada, né, no seu município. E o que a gente observa nos últimos anos é que a campanha através da rede, ela me permite chegar a um custo relativamente baixo, né, a eleitores que estão espalhados ali, né, pelo território do estado, né? Então você passa a ter um tipo diferente de campanha, né? Eu acho que é um novo jeito de fazer política que veio para ficar e que está abrindo espaço também para a ascensão de novas lideranças.
13: Consultora legislativa da Câmara dos Deputados, Manuela Nonô, também relacionou a presença nas redes sociais ao resultado da votação.
9: Quando você se torna conhecido pelas redes sociais, se torna quase natural você ter uma votação, embora essas realmente tenham sido extraordinárias. Quero dizer aqui que o Nicolas sozinho teve 27,41% dos votos válidos de Minas. O PL fez 19 cadeiras. Sem o Pavanato, ficaria 12. Então, o Pavanato deu 7 cadeiras para o PL. Ele teve 47,26% de todos os votos do PL de São Paulo. Isso é muita coisa.
13: Outros candidatos também ajudaram a ampliar a bancada de deputados em seus estados graças à grande quantidade de votos. André Fernandes, do PL, foi eleito com quase 700 mil votos no Ceará, mais de 12% dos votos do estado. E Júlia Zanatta, também do PL, recebeu 560 mil votos, o equivalente a 13% de todos os votos de Santa Catarina. Também foi eleito com 13% dos votos no Distrito Federal o candidato Fábio Félix, do PSOL. Na Rádio Câmara de Brasília, Antônio Vital.
15: Trabalho.
16: A notícia de que postos de gasolina estavam obrigando as frentistas a trabalharem de biquíni motivou um debate sobre os limites das empresas na definição dos uniformes de seus funcionários.
17: A questão chegou à Câmara dos Deputados, onde uma proposta foi apresentada para impedir que as vestimentas nas empresas violem a dignidade do trabalhador. O repórter Luiz Cláudio Canuto tem os detalhes.
18: Está na Comissão de Constituição e Justiça da Câmara dos Deputados projeto que cria regras para uso de uniformes de trabalhadores. A intenção é evitar a violação da dignidade do empregado. Atualmente, a CLT define que cabe ao empregador definir o padrão de vestimenta dos empregados, sendo permitida a inclusão no uniforme de logomarcas da própria empresa ou de empresas parceiras e de outros itens de identificação relacionados à atividade desempenhada. A proposta proíbe diferenças que destoam da finalidade da profissão e veda a imposição de roupas que provoquem riscos físicos ou ambientais desnecessários. A autora do projeto, deputada Laura Carneiro, do PSD do Rio de Janeiro, explicou o que a motivou a apresentar a proposta.
19: Na verdade, esse projeto surge de uma modinha que apareceu de que as mulheres tinham que estar no posto de gasolina vestidas de biquíni, como se a pessoa vai pôr gasolina apenas para ver aquelas mulheres seminuas. E isso é um completo absurdo, um desrespeito às mulheres brasileiras, um desrespeito ao corpo, um desrespeito à identidade e muito mais um desrespeito à profissional. Você não está tratando de uma mulher que vai vender o seu corpo. Ela está vendendo um produto e ela não tem que utilizar o seu corpo para isso. É um completo absurdo. É entender que a mulher é um objeto. É tudo que a gente batalha, é o que alimenta essa política do machismo, né? O que alimenta essa visão torpe de que mulher é objeto, e é isso que a gente combate todos os dias. Então não faz nenhum sentido a gente não ter apresentado esse projeto e eu espero que ele seja aprovado.
18: O texto original proibia qualquer uniforme que expusesse o corpo de forma indevida ou que fosse incompatível com a natureza do trabalho e determinava que as normas internas das empresas sobre uniformes deveriam observar critérios de conforto e respeito à diversidade corporal. Na Comissão de Trabalho, a relatora, a deputada Rogéria Santos, do Republicanos da Bahia, optou por uma redação que retirasse o caráter moralizante da proposta e preservasse a autonomia das empresas na gestão da força de trabalho. A comissão acompanhou a sugestão da relatora. Pelo texto aprovado, o empregador não pode exigir dos empregados o uso de vestimentas incompatíveis com a finalidade da atividade. A proposta aguarda a avaliação da Comissão de Constituição e Justiça. Se aprovada, poderá seguir diretamente ao Senado. Para virar lei, precisa ser aprovada pelos deputados e senadores e depois ser sancionada pela Presidência da República. Da Rádio Câmara de Brasília, Luiz Cláudio Canuto.
1: Segurança Pública.
16: Comissão aprova a realização de campanha contra a divulgação de dados de autor de crimes em escolas. A repórter Maria Neves tem os detalhes.
15: A Comissão de Segurança Pública da Câmara dos Deputados aprovou o projeto que prevê a realização de campanhas de conscientização sobre a divulgação de dados pessoais de autores de homicídios em escolas. Pela proposta, as ações deverão incentivar a cobertura jornalística responsável e ética que priorize o interesse público. O texto original do deputado Dr. Jaziel, do PL do Ceará, proíbe a divulgação de informações como nome e foto do autor de crimes cometidos com o objetivo de provocar terror social ou generalizado. Dr. Jaziel propõe, inclusive, punições para quem incorrer na conduta, mesmo para os meios de comunicação. O relator na Comissão de Segurança Pública, deputado delegado Paulo Bilinski, do PL de São Paulo, no entanto, recomendou a aprovação da versão apresentada pelo relator na Comissão de Comunicação, deputado Kleber Verde, do MDB do Maranhão. Kleber Verde considera que proibir veículos de imprensa de divulgar nomes de pessoas envolvidas em crimes de terrorismo consiste em censura prévia, o que é proibido pela Constituição.
22: Apesar de reconhecermos os nobres desígnios esculpidos da concepção desses projetos de lei, suas concepções materiais violam o comando constitucional que veda a censura prévia, tornando-se incompatíveis com a sistemática do nosso ordenamento constitucional.
15: O projeto que prevê a realização de campanhas de conscientização sobre a divulgação de dados pessoais de autores de homicídios em escolas ainda será analisado pela Comissão de Constituição e Justiça. A proposta também terá de ser votada pelo plenário e, se aprovada, terá de seguir para o Senado. Da Rádio Câmara de Brasília, Maria Neves.
1: Termina agora o Jornal Câmara dos Deputados, produzido pela Rádio Câmara, com trabalhos técnicos de Everson Urani e apresentação de Luciana Vieira e José Carlos Andrade. Uma ótima noite para você.
16: O Jornal Câmara dos Deputados volta amanhã. Fique agora com as notícias do Tribunal de Contas da União.
1: Minuto do TCU.
23: O Tribunal de Contas da União avaliou a atuação do governo federal diante dos apagões de energia em São Paulo. A fiscalização analisou a atuação do Ministério de Minas e Energia e da Agência Nacional de Energia Elétrica no acompanhamento dos serviços da empresa Enel. A concessionária atende mais de 8 milhões de consumidores em 24 municípios, incluindo a capital paulista. O TCU constatou que o tempo médio para restabelecer a energia passa de 10 horas e está acima das médias nacional e estadual. Desde que assumiu a concessão, em 2018, a Enel acumulou mais de 320 milhões de reais em penalidades. O contrato termina em 2028. Por isso, o TCU determinou que o Ministério e a Agência Reguladora apresentem, em 60 dias, cronograma para garantir a continuidade do serviço. Saiba mais em tcu.gov.br.
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0: Amigos da Rio Vermelho, boa noite, estamos chegando para mais um show da noite. De agora até a meia-noite, de agora até as 22, o modão sertanejo deitando e rolando. Das 22 à meia-noite, matando saudades e machucando os corações. 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Hoje, segunda-feira, 5 de outubro do ano 2026. Uma segundona de muito trabalho para aqueles que gostam de pegar no pesado, de muita água e sombra fresca para aqueles que não querem nada, nada, nada mesmo com a dureza. E vamos começando o nosso show da noite, 20 horas, 2 minutos, trazendo os primeiros modões. Os primeiros modões a todos que ligaram o rádio agora e com certeza ficarão comigo até a meia-noite, porque até as 22, aqui é assim, um modão vai, outro vem. Aqui a peteca não cai. Vamos começando com Tonico Tinoco, Mourão da Porteira, Galvão e João Gabriel, Rosa Branca, Bia e Dino Franco, Baldana Macia. Vamos lá, conferindo a hora certa, para você não perder a sua condução e nem mesmo o seu compromisso.
1: 8:03.
0: Em Silvânia, cidade Saudade, 20 horas, 3 minutos.

0: Show da Noite, comunicando o amigo José Roberto, o modão sertanejo, deitando e rolando até as 22 horas.
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0: boa noite aos nossos amigos trabalhando nos bares, lanchonetes, pit dogs. Olha, amigos, um ótimo trabalho a todos. Obrigadão aí pelo rádio ligado. E os modões seguintes mando a todos vocês. Boa noite a você no centro da cidade, bairros de nossa cidade e zona rural. Olha, na zona rural, do mais simples ranchinho à mais alta mansão, aceite o abraço do Zé Roberto. Fico feliz em tê-los em nossa companhia. Querendo participar comigo? Ah, você já sabe. É só você discar o 999-56-1155 e pedir o seu modão sertanejo até as 22. Boa noite aos nossos amigos gente no batente. Começaram no trabalho ao anoitecer e vai terminá-lo ao amanhecer. Os nossos amigos vigilantes. Ótima noite, ótimo trabalho e fico feliz da vida em tê-los em nossa companhia.
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0: Tá aí, Berê Martins e José Rico, como eu te amei. Vamos lá, vamos chegando aí, 20 horas 26 minutos, nesta noite de segunda-feira, 5 de outubro do ano 2026. Hoje, Silvânia completando mais um ano de vida, seus 252 anos, né? É uma história, né? Uma história que não pode deixar acabar, mas que vai acabando aos poucos, né? As coisas boas de Silvânia, cada dia que passa, vai acabando, né? Há quanto tempo que não tem um desfile, né? No dia do aniversário da cidade e tantas outras coisas, né? Mas quem sabe um dia isso aqui possa melhorar, né? Quem sabe, só Deus sabe. Parabéns aí à cidade de Silvânia, a todos nós silvanienses. Hoje, mais um ano de vida. Vamos chegando, trazendo mais modões, porque no show da noite é assim. O tempo não para, o tempo não espera e o tempo voa. É num piscar de olhos, show da noite vai embora. Vamos chegando aí com Belmonte Amaraí. Só me resta esquecer. Modão este tá indo, tá para o Ailton Elias. Toda a sua família lá em Guapó, Goiás. Ótima noite para vocês. Em seguida, Durval e Davi, os filhos de Goianésia no Vale do São Patrício. Mistérios aos amigos lá na cidade de Cristianópolis, na Fazenda Primavera. Lá para o Paulo Andrade, a esposa Vânia, toda a família na cidade de Cristianópolis. Lá para Maria Ribeiro de Paula. Este modão também está indo lá para nossa amiga, a Rosenira Costa, lá no bairro do Horto, em Juazeiro do Norte, Ceará, acompanhando aqui o nosso show da noite. Ótima noite para você, Rosenira. Você não pediu o modão, estou mandando este modão bonito aí de Durval e Davi Mistérios. E por último, chegando os filhos de Jataí. Orfeu e Menestrel, sozinho na noite, aos amigos na cidade Aparecida de Goiânia, lá para o senhor José Antônio, a Laurinha, para o Luiz Carlos, a esposa Simone, para meu filho Robson, ótima noite para vocês. Vamos lá então, vamos chegando aí, 20 horas 29 minutos, Belmonte Amaraí, só me resta esquecer.

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12: Amigo motorista, você liga o carro pela manhã e percebe algumas gotinhas de água saindo pelo escapamento. Será que tem alguma coisa errada? Olha, nem sempre, viu? A combustão do motor também produz vapor d'água. Quando o sistema de escapamento ainda está frio, parte desse vapor pode se condensar e virar pequenas gotas, que depois são eliminadas pelo escapamento. Conforme o sistema aquece, essa condensação tende a diminuir. Em dias mais frios, também é possível perceber um vapor esbranquiçado que desaparece depois do aquecimento. Portanto, observe o comportamento. Algumas gotas podem ser normais, mas aquela fumaça persistente, perda de líquido de arrefecimento ou outros sintomas merecem uma avaliação profissional.
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Boa noite aos amigos do Setor Sul, Vila Mutirão, Conjunto Habitacional Leonides Cudrim, Parque Anchieta Ermida Santo Antônio, bairro Pedrinhas e Conselheiro Manuel Caetano. Olha, onde você estiver e querendo participar comigo, é fácil. É só você discar o 999-56-1155 ali no zap também. Você pode pedir o seu modão sertanejo até as 22. Boa noite aos nossos amiguinhos, amiguinhas que levantam bem cedinho com a vassourinha na mão, deixando as ruas de nossa cidade bem limpinhas. Estou falando dos nossos amigos garis. Ótima noite, ótimo descanso e os modões seguintes mando a todos vocês, amigos. Ótima noite também aos amigos na Avenida Dom Bosco, Avenida Padre Leandro Calimã, e aos amigos na Mário Ferreira. Vamos seguindo, trazendo mais modões, nesta noite fria, né? Choveu praticamente o dia todo, né? Mas a chuva é muito importante para nós. E quando a chuva chega, aí já vem as dificuldades de andar pela cidade, né? Trafegar pelas ruas de Silvânia, né? Os buracos que foram tampados estão sendo todos descobertos, né? É difícil de carro, de bicicleta, de moto e até de a pé mesmo, viu? Tem buraco que tem até medo de você cair lá dentro. Mas é a vida, né? Tá aí o Ivan e o Evandro, dois amores e um caminho. Vamos lá, vamos chegando, 12 minutos, faltando agora para as 21, trazendo mais modões do nosso show da noite. Aqui é um modão vai, o outro vem, aqui a peteca não cai não. Vamos chegando com os Gargantas de Ouro do Brasil, Milionário José Rico, Coração. Modão este tá indo lá para Alda do Baú, a dona Ana Peixoto. Ótima noite para vocês. Em seguida, Ataíde Alexandre, Basta Você Voltar. Basta Você Voltar aos amigos lá no Parque Anchieta. Tá indo lá pro Lúcio, Alana. Ótima noite para vocês ainda no Parque Anchieta. Lá para Luiz Alberto, a professora Derinha. E por último, Silveira e Barrinha, Grinalda Branca. Lá para o Nilson, a dona Roseli, em Goiânia, capital de todos os goianos. Ótima noite para vocês. Obrigadão aí a todos aí pela companhia. Vamos lá então, vamos chegando aí. 20 horas 50 minutos. Vamos começando aí com Milionário José Rico, Coração.

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